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0: Agora em Frei Paulo são 21 horas e 17 minutos, 9:17. Agora já estamos de volta. Lembrando que a 25ª edição Festa Dia das Crianças acontecerá próximo domingo, dia 18 de outubro de 2026, a partir das 14 horas, no povoado Mocambo. As nossas crianças é o futuro do amanhã. Realização Lala e Amigos, apoio da Rádio Educadora de Frei Paulo. É isso aí, meus amigos, e vamos seguindo, lembrando que daqui a pouquinho tem Momentos de Amor, a melhor maneira de dizer eu te amo. Às 23 horas tem programa O Melhor da Nostalgia, em nome do Supermercado Barreto, na cidade de Ribeirópolis, com muitas promoções. Depois de meia-noite tem música sem parar, é uma atrás da outra. É isso aí, gente. Nós vamos dar uma olhadinha mais uma vez no nosso WhatsApp. Telefones liberados. É, rapaz, aqui tá, é uma complicação danada, né, rapaz? Aqui tá uma complicação danada. Vamos fazer o seguinte. Tem telefone que entra no ar, tem os que não entram, né? Vamos lá, vamos lá. Vamos fazer o seguinte. Nós vamos falar com mais ouvintes. Gobel já foi, já, né? Gobel já foi. Ele pediu que música, rapaz? Festival de Mourão. Tem um aqui, cadê aqui? Vamos lá, Bernadette? Vamos lá, boa noite.
1: Oi, Cacá, boa noite. Imagina, Bernadette, ouvinte. Cacá, ou qualquer música? Com a azul. Não sou de ninguém. Coragem eu criei, não ligo mais para o amor. Viu, Cacaia? Preferecer para você. Cacaia, para as voltas ser as pretas, para a Givânia, para a bandida trabalhando, é meia-noite, é uma tarde da outra, e música sem parar. Preferecer para a José na Portelinha, para a menina que trabalha na casa do Sonadinho. Para todos os ouvintes, viu, Cacaia? Que eu estou na escuta, uma boa noite, fique com Deus.
0: Valeu, obrigado aí, Bernadette. Fica com Deus também, tem gente na linha. Alô do telefone, boa noite.
2: Boa noite.
0: Oi, que tá falando?
2: Eronildes de São Domingos.
0: O que é que você manda no programa, Eronilde?
2: Eu gostaria de ouvir a música do Amado Batista. Anjo, né? Anjo Azul, não, esqueci o título da música, né? Ou qualquer uma do Amado Batista aí, por favor.
0: Pra quem vai?
2: Ofereço pra meu namorado Carlos, vem aqui da BAM, pra você e pra São Salinão de ouvir, que estou te ouvindo todas as noites.
0: Ok, valeu.
2: Ofereço pra Gilvânia e pra Salete.
0: Gilvânia e Salete.
2: Isso, essas ouvintes que ligam pra você todas as noites.
0: Pronto, valeu, pronto. Estão lhe ouvindo. E vamos seguindo, meus amigos. É, abraçando também a galera que tá ouvindo a gente no Barro Branco aqui em Frei Paulo. Vamos falar com quem é esse aqui agora, rapaz? É o Ailton, é Barro Branco. Alô, Ailton, boa noite.
3: Boa noite, Cacai. Aqui é Ailton do Trio Pé de Serra, filho do Soldão Zé Pequeno do Rojão. Cacai, vê se dá pra passar uma das músicas da Erisol de Careira aí, Vaqueiro Velho, pra oferecer todos vocês da Educadora. Um abraço, fica todos com Deus. Valeu, Cacai.
0: Valeu, valeu, obrigado aí, Ailton, pela sintonia. Vamos falar com o nosso amigo Gui. Alô, Gui, boa noite.
4: Boa noite, Cacá. Antônio.
0: Valeu, amigão, um abraço. Vou com mais um ouvinte, boa noite.
5: Oi, Cacá, é a Toquinha de Ribeirópolis. Boa noite, meu anjo. Gostaria de ouvir uma música do Amado Batista, viu, princesa? Vou oferecer para Val da Barraca, para a Giovânia, para Sandro do Leite e Família, para Zé Augusto e a irmã Paula, para a Mãozinha da Ração e para todos os ouvintes da Boa Esperança, Mutirão, Baixa Fria, Rua 9 Geral. Boa noite, Cacá, e eu estou por cá.
0: Valeu, valeu, Toquinha. E eu já vou ao telefone. Alô, boa noite.
6: Boa noite, meu amigo
0: Gilmara, tudo bem, Gilmara?
6: Tudo bem, sim, você?
0: Tudo bem, nunca mais tinha ligado. Cadê Gilmara, hein?
6: É, me ausentei um pouquinho, não foi?
0: Foi verdade. E aí,
6: mas, Gilmara? Ó, vou te falar, não ligo, mas tô ligada, viu?
0: Oh, que bênção, né? Valeu, obrigado aí, Gilmara.
6: Então, gostaria de ouvir uma música hoje com o Rick René.
0: Rick René, a qual?
6: É, Escolta de Vagalume.
0: Escolta
6: de Vagalume.
0: De Vagalume, oferece pra quem?
6: Ofereço pra todos da minha família, pra você e pra todos os ouvintes.
0: Pronto, valeu, obrigado aí com o Rick Renner.
6: Isso.
0: Valeu, obrigado e uma boa noite, Gilmara.
6: Uma boa noite pra você também, Cacaia.
0: Isso, agora.
6: Tchau, tchau.
0: Tchau, 20 horas e 22 minutos aqui na cidade de Frei Paulo. Fique de ouvido colado no rádio, é sempre um prazer estar em sua companhia. Tem mais um ouvinte aqui, vamos lá, boa noite.
7: Boa noite, Carlos Alberto, Cacaia, Chico. Gostaria de oferecer as músicas da programação para todos os seus ouvintes, especialmente para você, meu irmão.
0: Valeu, Chico, obrigado pela sintonia. Sempre nos ouvindo aí a galera aí, né? Chico das Pulgas em Carira. Tem mais uma aqui, passa a música de Milionário José Rico. Eu queria ter você no meu caminho para oferecer a Gilvan da DGM de Nossa Senhora da Glória, ex-funcionário da DGM Itabaiana, uma boa noite, valeu, obrigado pela sintonia. Tem mais, quem mais vai falar com a gente?
8: Boa noite, Cacaia, tô na escuta, vamos aqui, você aí mais Carlos, meu tio.
0: Oi, tá vendo, Carlos, tá vendo que a Renata falou agora, Carlos, eu não falei a você, rapaz, é Renata e também aí a Roberta, né, é, viu que a Renata respondeu na hora, Carlos, Carlos fica rindo ainda, né, Carlos? Nosso amigo Zé das Cutias também vai falar com a gente. Boa noite, Zé das Cutias de Rádio Ligado.
9: Boa noite, meu amigo Carlos Alberto. Aqui é Zé das Cutias de Carreira. Carlos Alberto, hoje você me passou uma música de César, meus amigos de bar, para oferecer a Dessa Itabaiana, oferecer a Vera Grande Missiva Esposa, oferecer a Irmão Tecnovo, oferecer a Giovanni Verópolis, a Bandida Itabaiana. E oferecer para todos os ouvintes que não escutam. Uma boa noite, obrigado e tchau.
0: Tchau, valeu pela sintonia do Rádio Ligado. Aí foi nosso amigo Zé das Cutias, lá diretamente da cidade de Carira. E nós vamos seguindo, porque nós temos mais. Tá, quem aqui? Boa noite, é a Paula. Paula da Festnet. Ex-funcionária da Festnet. Paula, boa noite. Está nos ouvindo aí nesse momento. Olha a galera também ouvindo a gente lá em Nossa Senhora das Dores. É, alô Carlinhos, lá em Nossa Senhora das Dores, juntamente com seus familiares, né? E Paulinha tá rindo ali, é kkkkk, é kkk pra lá, kkk pra cá. E vamos seguindo, porque a galera gosta de ouvir as brincadeirinhas, né, rapaz? Fazer como o nosso amigo Tony, rapaz. Tony disse, eita, sofrimento danado. Olha a Rita da Silva, nos ouvindo vindo aí na cidade de Ribeirópolis, um abraço pra Rita da Silva, tem gente na linha, alô do telefone, boa noite.
10: É eu de novo, Carlos Alberto.
0: Diga aí, rapaz.
10: Ô, Carlos Alberto.
0: Oi.
10: Eu esqueci de algumas pessoas, viu?
0: De quem?
10: Parece que foi do Zé das Cutias,
0: uh-huh.
10: Você também.
0: Isso.
10: Carlos Leite.
0: Uh-huh.
10: E o Aldinho, Genilza e o Ninho de Áudio.
0: Ah, o Nildo, é, Ninho de Aldo, Aldinho
10: é indispensável, né?
0: É, estão lá ali ouvindo, rapaz. É, pois é, adeus, então não perde não eles ali, viu?
10: É indispensável.
0: E você falou, nosso amigo, o Chico Popular Edmilson?
10: Não.
0: Ah, pois tá ali ouvindo também, tá trabalhando ali ouvindo, não é?
10: Certo, eu vou fazer isso também a ele.
0: Tá bom.
10: Eu escutei a fala dele agora, né?
0: Aham, uhum, isso.
10: Oh, boa noite, Carlos Alberto. Desculpa o incômodo.
0: Não, fica à vontade, viu, Adelson?
10: Certo.
0: Isso, nosso amigo Adelson falando diretamente da cidade de Itabaiana. Vou com mais ouvintes aqui. Tem mais ouvinte ali. Boa noite.
11: Geneva,
0: oh, boa noite.
12: Cacaia, boa noite. Eu tô aqui na escuta também. Estou rindo aqui.
0: Uh-huh.
12: Caso mensagem de minha tia. Minha tia Dete.
0: É, sua tia, gente boa ali, viu?
12: Ela é demais.
0: Bernadette é gente boa demais. Ela canta, viu? Ela, quem canta é Bernadette, sua tia aí, tá bom? Tem mais gente aqui, tem mais gente. Vamos lá, boa noite.
13: Boa noite, Cacai. Aqui peito povoado no carro do namorador.
0: Namorador.
13: Que era a música de Zé Valdo.
0: Uh-huh.
13: Para oferecer a amigo da Mercearia Dias, a Ricardo e a Rodolfo. Tô aqui na sintonia.
0: Valeu, obrigado pelo rádio ligado, rapaz. Eita, vamos fazer o seguinte, vamos tocar música, né, rapaz? Senão não dá tempo aqui as coisas aí, tá bom? Vamos tocar uma musicazinha lá. Epa, chuta pareia!

meus amigos e minhas amigas, ouviram a última de hoje aí, escuta de Vagalumes aqui nos Sucessos da Noite. E fique de ouvido colado no rádio, que daqui a pouquinho, depois dos comerciais, eu volto com o programa Momentos de Amor. Agora

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0: certa, confira comigo em Frei Paulo, são 21 horas e 50 minutos. Agora, programa Momentos de Amor. Em nome do Supermercado Barreto, na cidade de Ribeirópolis, com muitas promoções, nós vamos seguindo através da sintonia mais gostosa do interior sergipano, 89.5, a rádio que cresce junto com você. Ainda continua trabalhando comigo da direção artística de Oliveira, geral é de José Arinaldo de Oliveira e Dona Dulcelina. Sonoplastia, apresentação, produção de Carlos Alberto Popular Cacaia, adjuvante Jorge da Serra Preta, João da Sopa, Zé de Ribeirópolis. Daqui a pouquinho, em nome do Supermercado Barreto em Ribeirópolis, tem programa O Melhor da Nostalgia. A partir das 11 horas, que vai até a meia-noite, porque depois de meia-noite tem música sem parar, é uma atrás da outra. Daqui a pouquinho tem mais áudios, tem mais mensagens aqui no programa pra você, tem também os telefonemas, tá bom? E o Momentos de Amor está comunicando aí, alô Isabel. É o irmão de Isabel, o irmão de João da Sopa. Perdeu uma sacola aí com várias roupas, viu? Em seu carro. Ele ia com destino à cidade de Careira, caiu aí hoje pela madrugada e ele está sem rumo, só ele não está sabendo onde está. Aí quem encontrou e encontrar, por favor, devolver que será bem gratificado, tá bom? Isso mesmo, 9h52 eu começo com Guita Raul Seixas.
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0: Agora são 22h10 aqui na cidade de Frei Paulo. Estamos de volta. Momentos de amor, a melhor maneira de dizer eu te amo. Abraçando a você aí da cidade de Carira, nosso amigo Dedê. Alô, Nanô do trailer também de Rádio Ligado, né? Vereador Peninha. Um abraço pra galera aí também lá de Coronel João Sá, no estado da Bahia. Vocês também nos ouvindo lá em Adustina, rapaz, a Joselita Abreu, Aparecida Brás, de Rádio Ligado. Ela tem um grupo de WhatsApp aí, ela, parece que ela, a presidente é ela aí do... WhatsApp aí, ela queria inclusive me colocar, diz, rapaz, brigar, sabe o que é? Porque eu já tenho muitos grupos e o celular fica muito cheio, não dá tempo responder, né? Não dá tempo responder as pessoas, é grupo demais, tá bom? Eu quero abraçar também a galera que tá ouvindo a gente na Vila São Miguel, aqui na cidade de Frei Paulo, pessoal do Barro Branco, né? A vocês também nos ouvindo na cidade de Pedra Mole, vocês também de Pinhão, um abraço. Quem também está ouvindo a gente é nosso amigo Delfonso, a Sandra, na cidade de Pinhão, também de Rádio Ligado. Vamos dar uma olhadinha aqui no nosso WhatsApp mais uma vez. Parece-me que é o nosso amigo aí, o Edjânio, né? Alô, Edjânio, boa noite.
1: Boa noite, meu grande amigo Carlos Alberto, mais conhecido como Cacari, quem tá falando aqui é de um Santana do bairro Marianga. Hoje eu gostaria de ouvir a música Linda Demais com Roupa Nova, para oferecer minha grande amiga Marlene de São Paulo, meu irmão Walter, minha irmã Adriana, minha mãe Valdira e também todos os ouvintes aqui do bairro Marianga e todos os ouvintes que estão tá curtindo a Educadora nesse momento. Boa noite, um bom descanso e até amanhã, se Deus permitir.
0: Valeu, Edjânio, tem mais um aqui, vamos lá, boa noite.
2: Oi, Carlos Alberto, boa noite, aqui está falando Aeronilde de São Domingo. Eu gostaria de pedir a música do Barros de Alencar, Apenas 2 minutos. Eu peço para o meu namorado Carlos, aqui da Ban, peço para Salete, para Gilvânia, ofereço para você, para a sala de ouvintes, uma boa noite, um bom trabalho, um abraço, fica com Deus, estou te ouvindo.
0: Agora são 22h, mais precisamente 12 minutos, e a música não para, porque desta feita quem canta e encanta é Tim Maia e

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0: certa, confira comigo em Frei Paulo, são 22:37. Agora é o momento de amor da sua educadora, levando o melhor da música romântica pra você. Um abraço pra Sueli, Suelma, João Martins em Frei Paulo. Alô, Maria Souza, na rua Cedro, né? Nossa amiga Isabel, Isabel e o João da Sopa, né? O João da Sopa me passou aqui um recado dizendo que o irmão perdeu uma sacola preta, contendo várias roupas aí dessa de academia, né? O trajeto de madrugada ontem, saindo de Frei Paulo com destino aí à cidade de Carira. Quem perdeu aí, viu? Quem encontrou ou quem encontrar, por favor, entregar aqui na Rádio Educadora, até ele mesmo, que será bem gratificado. O irmão de João da Sopa que perdeu. Não, Isabel? Um abraço também para você nos ouvir na Ritinha da Silva, na cidade de Ribeirópolis. Alô, Márcia Portela. Um abraço também para Cristiano Mota. Alô, vereador Miguel da Loja. Nosso amigo Tony de Moisés, Zé de Moisés, nas queimadas no município de Ribeirópolis. Paulinha, Josinete, na Marias Preta. Alô, alô, Valdinei de Ribeirópolis também. Nosso amigo Balaio, na Lagoa da Espera. Tony de Mitero. Alô, Zé de Mitero, aí no Mercadinho, em Ribeirópolis. Galera de Pedra Mole. Alô, Cacá, no Gravatá. Dona Continha. Pessoal também do Tapado, você do município de Simão Dias. Como é o nome também foi a mãe e a filha que mandou aí mensagem, né? Do mensagem de 8 de outubro. É o assentamento 8 de outubro, como eu não esqueci o nome, rapaz, não sei o que, Rodrigues, rapaz, deixa eu ver, viu? Dilma Rodrigues é a mãe, e tem a filha que é, deu um branco agora, né, aí no assentamento 8 de outubro, aí na cidade de Simão Dias. Daqui a pouquinho ela vai mandar mensagem pra gente. Vamos fazer o seguinte, vamos colocar aqui mais dois áudios pra gente ver qual é a música que a gente vai tocar. Eu acho que é o Abençoado, viu? Vamos ver quem é. Boa noite.
1: Tá cá, pessoal. Boa noite. Cheguei agora do Velame. Tava na missa de lá.
0: O Velame. Sou Neval.
1: Quero ouvir as músicas do programa aí, todas aí no seu comando, no seu programa. Ofereço pra você, sua esposa Neirinha, pra sua filha, pra sua netinha, pra todos os locutores da educadora, Bandita Bernadette, Sertelzinha, pra Zé das Flechas, Maria Bernadette, Carlos Daniel, Gilvânia, pra Toquinha e família, pra Neca do Bandeira, pra nosso amigo Fabrício aqui em Ribeirópolis, pra nosso amigo Fábio Júnior com a família dele, Zé de Moisés, Dona Iraci, Lucas da Mercearia, Nossa Senhora de Fátima, pra Lácio Riachim com a esposa Isabel, pra nossa amiga Erivan Baiadu, Naldo Almeida, com a minha amiga Adriana Almeida, Zé de Armando Saco da Selva, Domingo Lagarto, Sul das Seis Barras, Zé Guilherme Semolia, pra todos os ouvintes, viu? Que Deus abençoe e uma boa noite. Nosso amigo Adson aí, Frei Paulo, Carlinhos, o irmão de Zealdo aqui em Ribeirão, Castelo do Gesso, pra todos os ouvintes.
0: Ok, valeu, Val. Um abraço aí pro nosso amigo Val. Vamos com mais um ouvinte aqui, boa noite.
2: Boa noite, Cacá. E aqui é Selma de Frei Paulo. Gostaria de pedir a música de Cristiano Neves. Uma carta, alguém chegou no meu quintal para oferecer meu esposo, Carlos Motags, Vó da Barraca, Zefinha, a mãe do Doutor de Aparecida, a Neide Pau Ferro, e a você e todos que estiver ouvindo, Cacá. Uma boa noite.
0: Ok, valeu. Obrigado, Selma. Aí. Vamos de música? Vamos lá? Quem canta agora? José Augusto cantando pra gente, Fui Eu.

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isso aí, meus amigos aí, tô fazendo falta, Joana, encerrando mais um programa Momentos de Amor, que estará de volta amanhã a partir das 20 horas. Ouviu também Mucuribe com Fagner, Eu Te Amo, Roberto Carlos, Gal Costa com Tim Maia, Um Dia de Domingo, e fui eu com o José Augusto. Daqui a pouquinho, depois dos comerciais, eu volto com o programa O Melhor da Nostalgia.

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Gleim Frei Paulo, são 23 horas e 14 minutos. Estamos começando mais um programa, o melhor da nostalgia, em nome do Supermercado Barreto, na cidade de Ribeirópolis, com muitas promoções. Olha, foi perdida aí uma sacola preta, né? Ontem de madrugada aí, do irmão de João da Sopa e da Isabel também, foi perdido. Ele ia com destino aí à cidade de Careira, né? Perdeu aí a sua sacola contendo as roupas aí de academia, tá bom? Roupas de academia, e se você encontrar, favor entregar aqui na rádio ou até ele mesmo, tá bom? E que será bem gratificado, tá legal? É isso aí, meus amigos, e vamos seguindo, abraçando a galera que tá ouvindo a gente aí na cidade de São Miguel do Aleixo, né? Pessoal lá de Nossa Senhora Aparecida, a vocês também ligados em Nossa Senhora da Glória, alô Salete, alô Maria José, meu amigo aí, o Messias, também de rádio ligado, né? Eu falo aí Messias, ele diz aqui, meu irmão e professor Carlos Alberto Cacaia, aqui é Messias de Glória, iniciou essa programação, estou aqui em Glória, vendo o Palmeiras e o grande Fluminense, um abraço para você e toda a sua família, para os meus familiares aí na minha Frei Paulo querida, Frei Paulo das Recordações, da Leira Paulistana, saudades dos eternos, João, saudoso João de Santa, né? Isso mesmo, rapaz, verdade. Saudades eternos músicos do nosso saudoso João de Santa e muitos que fizeram parte dessa filarmônica. Formou excelentes músicos, que Deus abençoe. Inclusive também toquei, viu, na banda na União Lira Paulistana, viu? Nosso amigo Messias que também está ouvindo a gente nesse momento, tá bom? Vamos começar aqui a nostalgia destacando aí as primeiras de hoje, os verdes campos da minha terra, Agnaldo Timóteo, mata-me depressa com Núbia Lafayette. E amor, estou lhe chamando com Carmen.

bem, tudo bem, gente? E aí, executivo aí, Carmen Silva, amor, amor. É isso aí? Você também curtiu aí de montão a música belíssima? Mata-me depressa, opa, desculpa, mata-me depressa com Nubia Lafayette, os vezes campo da minha terra com Agnaldo Timóteo. Vamos seguindo, porque a música não para, as rosas não fala, canta Nelson Gonçalves.

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1: Agora são 23 horas e 35 minutos em Frei Paulo, já estamos de volta em sua última meia hora desta quarta-feira, meio de semana, 14 de outubro de 2026. A estação é primavera, parabéns mais uma vez a você hoje completando mais um ano de vida. É isso aí, meus amigos, galera de Campo do Brito nos ouvindo aí, nossa amiga Marinalva, né? A você também lá de Macambira, Sobrado, também pessoal do

O brado de Macambira, tanto de Macambira como de Itabaiana, né? A vocês também aqui da Várzea do Gama, galera de Cabeça do Russo, Pé do Viado, pessoal aí ouvindo a gente do bairro Marianga e Itabaiana, vocês também do Quiara, obrigado pela sintonia, pessoal de Frei Paulo, né? Alô, Rita da Silva, nos ouvindo aí nesse momento. Olha, engano do carteiro, quem canta é José Augusto Sergipano. Eu não sou lixo, é Valdo Braga e Madame.

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1: Agora são 23 horas e 44 minutos. É isso mesmo, 11h44 em Frei Paulo. Vocês curtiram aí? É Noite Ilustrada, Madame Fulano de Tal. Eu Não Sou Lixo com Evaldo Braga e Engano do Carteiro com José Augusto Sergipano. Alô, galera aí da Rua Gra Cardoso. Alô, Suzy Clay. Um abraço para nosso amigo Rom Ferro, né? Lá na Chácara Santo Antônio. Alô, Robson. Abraço, Maria José. Anderson Pedreiro também ouvindo a gente com sua esposa aí, a Preta, sempre de rádio ligada, né? O Genilson, Zé da Jega, alô Tonho do Porco, ao nosso amigo Tonho Pedreiro também ouvindo a gente aí, né? Galera da Rua João Rodrigues Lima, Joãozinho Cuiudinho, alô Fedor, também ouvindo a gente, rapaz, é o Zé de Olímpio aí na Avenida José da Cunha, aqui na cidade de Frei Paulo, né? É isso mesmo, rapaz. Finalzinho de programa, hein? Vamos dar uma olhadinha aqui já, né, rapaz?

tudo bem, já estamos de volta aí, deixando as três últimas para vocês, às 23h46. Vou deixar aí a Casa do Sol Nascente, Agnaldo Timóteo. Devolvi no Bela Faete, beijo gelado com José Augusto Sergipano. Com a proteção do Menino Jesus e a Nossa Senhora, tenha uma boa noite e até amanhã, se Deus quiser.

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0: judiar, né?
1: É pra judiar.
0: Lembra dessa moda? Nós gravamos lá na fazenda.
1: Danimar.
0: É?
1: Sua e do Danimar.
0: É minha e Danimar.
1: Gravamos lá na fazenda, exatamente.
0: Nós fizemos ela pra valer. Agora vamos fazer um acústico dela aqui.
1: Bora.
0: Uma cara, só antecipando o que vai vir aí. Passando esse DVD, como é que é?
1: EP agora.
0: EP, né? EP agora, né? No próximo, vem ela, certo?
1: Vem.
0: Prontinho. Mas enquanto ela não vem, nós vamos empurrando ela, mandando pro povo. Mostrando. Só um detalhezinho, eu vou fazer dois tapes. Vou fazer um tape eu cantando, fazendo a primeira voz, né?
1: Uhum.
0: Depois eu tenho que gravar a terça e a segunda, porque na verdade essa música eu faço as duas vozes. É a dupla nova, Zezé e Di Camargo.
1: E Di Camargo.
0: Vambora?
1: Sim, bora.
0: Segura aí, gente, que o trem é quente, viu? É bom.

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2: Ei, sertanejo, bom dia. Bom dia, meu sertão, bom dia, meu agreste, bom dia, meu nordeste. 4:07, 4:07. Aqui na sua educadora FM, na sua 89.5. Manhã de quinta-feira, 15 de outubro do ano 2026. Hoje é dia do professor, né? E a nossa homenagem a todos os professores de todo esse imenso Brasil. Bom dia pra você.

0: Sertanejo na Educadora FM, eu sou 89.5, 4 horas e 13 minutos, 4 e 13. Bom dia, bom dia, bom dia. Hoje quinta-feira, né? É quinta-feira, dia 15 de outubro. Parabenizar você que celebra hoje o dom da vida, né? Quero aqui hoje parabenizar minha amiga Cláudia, a esposa do Tico, Tico taxista. Parabéns é pra Cláudia, que Deus abençoe, feliz aniversário, muitos anos de vida. Também aqui parabenizar a Cibele, Cibele lá na fazenda São Domingos, né? Hoje completando idade nova. Vamos liberar os telefones, a partir de agora você liga para mim, participa da nossa programação, manda seu áudio aí através do WhatsApp, até 30 segundos, né? É até 30 segundos, você manda seu áudio para 9940-1691, 9940-1691. Quem fala comigo pode ligar para os telefones 998-43-4109 ou liga para 98-28-0577. Alô, você do telefone, bom dia.
1: Bom dia, sertanejo.
0: Bom dia, Silvaldo Wilson. O que é que manda aqui no nosso programa, sertanejo?
1: Tô com a tua daí. Calma, Inspiração divina.
0: Inspiração divina, Toi Neto, pra quem se oferece?
1: Ofereço pra você e pra todos os amigos e amigas, pra meu filho e minha família, pra você e sua família, e pra todos, professor, em seu nome, pra todos, do primeiro ao último, e pra turma aqui de Canindé, que Deus abençoe nossa quinta-feira com paz, saúde, felicidade.
0: Pra você também, sertanejo, bom trabalho, um ótimo dia, saúde e paz, tá bom?
1: Para todos nós.
0: Valeu, grande abraço aí, nosso amigo Valdo Wilson. Vamos à linha 2. Alô do telefone, bom dia.
2: Bom dia, sertanejo.
0: Bom dia, eu falo com quem?
2: O Giovanni de Ribeirão.
0: Pois não, Giovanni, que aqui manda aqui nossa programação.
2: Eu quero parabenizar você, né, que é professor, meus filhos, que são professores, e todos os professores do Brasil e do mundo, que Deus tenha muita saúde e muita paz. E hoje é aniversário da minha netinha Maria Júlia, viu? Para... completando 3 aninhos de vida. Quero desejar a ela muita saúde, muita paz, muitos anos de vida. Está sendo parabenizada por mim, pelos pais Raul e Maísa, pelos bisavós Zequinha e Bernadette, pelos tios Bruno, Elaine e todos os amigos e amigas, os parentes que estão desejando a ela os parabéns. E se você pudesse, Sandeste, toque para ela a música Uniforme de Vaqueiro, com Léo Gosto, pode ser?
0: Pode ser, sim. Uniforme de Vaqueiro, vamos tocar ainda hoje aqui, tá certo, sertaneja?
2: Se você for tocar, eu vou ver se eu consigo gravar, viu, para eu mandar para ela, viu, sertaneja?
0: Tá ok então, meu querido. Um grande abraço, parabéns aí para a princesinha aí, tá certo?
2: Valeu. E eu quero oferecer as músicas do programa para meus pais, todos que estiverem ouvindo nesse momento, para o Valdo Wilson, que acabou de falar aí agora, e para você e sua família. E um bom dia, um bom trabalho, uma boa quinta-feira para todos nós, viu, sertanejo?
0: Obrigado, Giovânia, para você também. Vamos que vamos, 4 horas 16 minutos. Alô do telefone, bom dia.
3: Bom dia, meu compadre Carlos André.
0: Diga aí, meu compadre José, que aqui manda aqui nossa programação.
3: Meu compadre, em primeiro lugar, eu quero deixar meus parabéns para todos os professores, sabe, meu compadre?
0: Certo.
3: Parabéns, principalmente para você, meu compadre.
0: Obrigado.
3: Parabéns. E eu quero que você passe aí hoje Disco Voador, viu?
0: Disco Voador, tá certo.
3: Pra minha esposa José, Tadelvão, Jason de Reis, aqui pra minha nora Luana, Viziane, pra Daí, Dona Nete, pra você, sua mamãe, todos os seus irmãos, meu pai. Pra Raquel, papai dela também. Nosso amigo Gilvão de Ribeirão já ligou pra você, nosso amigo Voador isso também já ligou pra você também. Nosso amigo Elivão Apoiador, Dona Marta, fazendo nosso irmão também, Dona Irene. Maria de Nilson Gavião também. É, e para todos esses ouvintes que tá ligadinho, vem fazer o programa, meu compadre.
0: Valeu, meu compadre. Grande abraço, um ótimo dia. Deus abençoe
3: dia
0: e obrigado, viu?
3: E tudo de bom, meu compadre.
0: A nós todos, a nós todos.
3: Viu?
0: Obrigado pro senhor
3: e
0: também.
3: Parecido com você, o Divino Santo Mato da Alegria, seus caminhos para você andar.
0: Amém, sertanejo, amém. Vamos à outra linha, 4 horas 17 minutos, 4:17. Alô, você do telefone, bom dia. Alô, bom dia. Alô, do telefone, bom dia. Bom, não quer falar no ar, então vamos de música. 4 horas 17 minutos, na sombra da jaqueira, Josa Vaqueiro do Sertão.

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1: Bom dia, sertaneja, aqui é a Bandida Itabaiana. Eu queria que você passasse a música de Zezé de Camargo e Luciano, Sem Você, para oferecer para você, toda a sua família, teu locutor da educadora, Fala da Barraca, Carlos do Leite, Só do Leite, Giovanna, Vânia Gato Cardoso, Colorido, Tanhão, Bizunga, Zé de Guilherme, Simudia, Vado Cicandé da Aparecida, Beto de Pedra Grande, Tia Cotia, Tiracene, Vaboiadona, Linha Meda, Bernadette Itabaiana, Coi Itabaiana, Adessa Itabaiana, e para todos os seus ouvintes, um bom dia, até amanhã, sertanejo.
0: Até amanhã, nossa amiga Bandida, obrigado pela sintonia do rádio ligado, sertanejo, tem mais ouvinte.
2: Bom dia, Carlos André, o Fábio Vina aqui do Oricuri, me toca o fãs em Cosmo Monteiro, para oferecer para nosso amigo o Ademo do assentamento Moana, seu guri, nosso amigo Geraldo aí na Flor da Ilha, tão do caminhão, rapaz, aqui em São Mateus, que tá na escuta também do seu programa, novo ouvinte que você ganhou também, tá na escuta, o Val da Barraca, Valdo Will, o Erivan Aboiador, Dona Vanda do Sul, aí nas Três Barras, o Reginaldo do Trator, nosso amigo Flank, o Celso aqui na Lagoa Rasa, a Vaninha, Carlos de Carrinho na Vase Nova, e essa turma que sintoniza no nosso amigo Carlos André, o abençoado de Deus. Um bom dia para todos.
0: Obrigado, amigo, para você também, um ótimo dia, saúde, muita paz e vamos na fé. Vamos que vamos falar com o ouvinte através dos telefones. 4:35, 4:36 agora. Alô, você do telefone, bom dia. Caiu a ligação, vamos à linha 2, caiu também. Liga novamente, sertanejo. 4:36, alô do telefone, bom dia.
3: Bom dia.
0: Bom dia, falo com quem?
3: Com Fátima.
0: Fátima, Nossa da Glória.
3: Com certeza.
0: Quer que manda aqui no nosso programa, dona Fátima?
3: Passa aí. Aquela música diz, como é, dos Negão e Luizinho. Eu acho que é Negão e Luizinho, aquela do Mocotó com Mocotó.
0: Não, não é Negão e Luizinho, não. É a Forró Chapéu de Couro.
3: Então, passa ela aí pra nós ouvir, que eu vou procurar o cabo da vassoura, viu?
0: Pronto, pra quem se oferece, sertaneja?
3: Pra você, em família, aos demais que compõem a rádio, pra seu João de Euclides, em Glória, meu pai Zé Augusto, lá em Descoberto Carira, e pra todos que estão te ouvindo, homem, mulher e menino, pros aniversariantes de hoje, Deus nos conceda saúde e paz, o resto eles correm atrás.
0: Muito obrigado.
3: Comenta a todos os professores e professoras, em seu nome, um abraço a todos.
0: Obrigado, minha querida, muito obrigado, saúde e paz pra vocês
3: também,
0: aí, viu?
3: Cheio do coração. Pra
0: obrigado.
3: Já
0: a nós,
3: fui, meu amigo.
0: A nós tudo.
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0: Quero aqui também parabenizar aí os filhos da minha amiga Joelma lá do Maritá, que também são professores, né? Que Deus abençoe aí, dê sabedoria sempre aí, viu? Aos filhos aí da Joelma lá do Maritá, que também são professores, que Deus abençoe. Meu amigo Deida, Deida do Belmonte, Deida Dona Sônia, já mandou aqui um áudio aqui pra gente, nos parabenizando pelo dia do professor. Obrigado, Deida. Deus abençoe, sertanejo. Tem mais ouvinte, alô do telefone, bom dia. Caiu a ligação.

0: dia. Fala, sertaneja. Alô, bom dia, você do WhatsApp.
1: Bom dia, Jader. Bom dia, Nininha aqui do Pau d'Arco. Sertaneja, passa pra minha música, Velhinha da Estrada, pra você, meus filhos, meu esposo, meus netos, pra toda minha família. Pessoal aqui do Pau d'Arco, Juninho da Banda, Jacamoura, seu Walter, na Jurema, Cosmo, no Arranhento, pra sua família, pra você, pra sua família, pra toda a educadora e pra todos que estiver ouvindo. Deus te abençoe o seu dia, até amanhã, se quiser sertanejo, muita saúde, muita paz. Bom dia.
0: Bom dia, sertaneja, bom dia pra senhora também. Alô do telefone, bom dia. Alô do telefone, bom dia.
2: Bom dia.
0: Bom dia, falo com quem?
2: Lucas de Ribeirópolis.
0: Lucas de Ribeirópolis, pois não, Lucas, que aqui manda aqui nossa programação.
2: Parabenizar todos os professores desse Brasil, né? Aqueles que nos dão os ensinamentos aí na escola. Pra você, também é professor. E oferecer as músicas do programa aí pra todos os ouvintes aí que vem ouvindo a rádio. São todos um dia abençoado, em nome do Senhor Deus, aquele que nos protege a cada amanhecer.
0: Valeu, sertanejo, que Deus lhe abençoe também, um ótimo dia, bom trabalho, um dia de muita fé, tá bom?
2: Igualmente.
0: Valeu, grande abraço. Valeu, é o Lucas aí da Merceria Nossa Senhora de Fátima em Ribeirópolis. Vamos à linha 2, alô, bom dia, caiu a ligação.
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0: 4 horas 39 minutos, 4:39.

0: Sim, você aqui do WhatsApp, bom dia.
1: É sertanejo, aqui é Preto Tanque Novo. É que faça muito do programa de hoje, meu esposo aí, minha tia Valéria, meu filho Alex, pra minha nora, meu Gabriel, minha tia Tatá, pra Gilmar e Rebeca, ela se tarde com a família, menina fazendinha, pra Petra Anglora, pra todos os amigos e amigos. Quando foi para um bom dia, aqui é Preto.
0: Obrigado, sertaneja. 4h39, alô do telefone, bom dia.
2: Bom dia, Carlos André.
0: Bom dia, Fulanda de Gra Cardoso, que é quem manda aqui nosso programa?
2: Eu gostaria hoje de ouvir, se for possível, uma toada com Naldinho Almeida.
0: Naldinho Almeida está desaparecido, o homem, viu?
2: Desapareceu.
0: É, ontem mandaram aqui uma mensagem perguntando se ele estava doente, eu até esqueci de perguntar, mas eu acredito que não esteja doente, não. Que a Adriana não falou nada, não, mas o pessoal tem perguntado, anda sumido o Naldinho Almeida.
2: Ele vai aparecer com o pé dele.
0: É, uma hora ele aparece.
2: É.
0: Para quem se oferece a toada dele, sertanejo?
2: A Fábio Júnior, a Reginaldo da Fazenda Mamoeiro, a Bizungo, a Tonhão, a Sulo, a filha Três Barras, Zé Cosminho Arranhento, Maria José Barranhento, Zé Cosminho, Tia de Acema, Dona Neca no Povoado Bandeira, a Teide Bandida, Gilvânia de Ribeirópolis, Gilvânia do Tanque de Pedra, município de Gararu, a minha amiga Clésia na mão esquerda, a Beta de Pedra Grande, Nossa Senhora da Glória, a Beca de Pinhão, a Sulo das Três Barras, e a todos os ouvintes, todos meus amigos e minhas amigas, se sinta abraçado, que às vezes eu não sei como a gente fala o nome de todos. E não esquecendo, seu Zé Guilherme, bom dia. Um abraço, Carlos André.
0: Valeu, sertanejo. Um ótimo dia. Saúde e paz para vocês aí de Graco Cardoso. 4 horas e 41 minutos. Alô, bom dia.
3: Bom.
0: Alô, bom dia.
3: Bom dia, Carlos André.
0: Bom dia. Falo com quem?
3: Aí do Padre Mateus.
0: Pois não, senhor Ayrton, o que é que manda aqui no nosso programa?
3: Se você puder passar aí brinco de ouro pro trio Parada Dura.
0: Os brincos de ouro para quem se oferece?
3: Para Jedá, para Servaldo Luiz, para Serivan Moiador. Para Pedro Cal de Cana, para Zé Padeiro, para Zé das Frechas, para Gilvânia, para Lucas da Mercearia, para Dida, para Chubinho, para Damião da Cachoeira, para Todo de Pafé, para Racazinha e para o pai dela e para todos os ouvintes. Deus lhe abençoe e dê um bom dia até amanhã, se Deus quiser.
0: Até amanhã.

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1: Ei, sertanejo, nós ouvimos aí, né, essa linda música aí, Josa Vaqueiro do Sertão, né? A música aí, Almanac Sertaneja. Quem pediu essa música bonita aí foi a nossa amiga, a Josefa Teles, né? É a Josefa Teles lá das Purgas, né? Nas Purgas. Eu acho que é nas Purgas, né? Um abraço aí. Obrigado aí pelas palavras, viu, abençoado? É a Josefa Teles lá pro Vado Purgas em Carira. Obrigado aí pelas palavras do dia do professor, né? Que Deus abençoe. Que bom que temos pessoas ainda que reconhecem o valor que tem um professor, né? É, a Josefa agradece aí a todos os professores que foram professores aí dos seus filhos. Seus filhos hoje são todos formados graças à sabedoria que Deus deu, mas também graças a um professor, né, que teve a paciência de educar, de ensinar. Isso é muito bom, né? Então você, papai, você, mamãe, valorize o professor, viu? Sem professor não tem profissão nenhuma, viu, sertanejo? É, 99% das profissões precisa de um professor, viu? Alô, você do telefone, bom dia. Caiu a ligação. Vamos que vamos. Manda um abraço aqui pra minha amiga Edênia, que é professora também, né? É, Edênia, que é professora, que é ouvinte e professora também, que Deus abençoe. Alô, você do WhatsApp, vamos aqui com a turma. Hoje tem muitas mensagens aqui, rapaz, né? Hoje tem muitas mensagens aqui, muitos áudios aqui. Alô, você aqui do WhatsApp, bom dia.
2: Oi, Carlos André, bom dia. Carlos André, se for possível, passa aí. Meu sítio, meu paraíso, por favor, para oferecer a seu Ivan Boiador, aquele grande poeta de glória, para oferecer a Lua e seu Dibá, lá nas areias, a João lá na onça, a seu Paulo de Decu, Machã, que se tornou um grande seus ouvintes, para Bilu e Mocinha, e Bernadette lá no Espinheiro, a Mariazinha aqui no Povoado, para Dona Irene com toda a sua família aqui ao lado, para toda a minha família, para meus filhos, para você, sua mãe, um abraço. Estou na escuta, Carlos.
1: Valeu, dona menininha, bom dia. Tem mais ouvinte que quer falar com a gente? Alô, você aqui do WhatsApp da Educadora, bom dia, fala, sertanejo.
3: Bom dia, meu amigo Carlos André, abençoado, nome de Deus. Você tá falando aí, sabe que é Cardoso, né, Mamoeiro, é o educador. Quero que você coloque aí a toada do Boi Salvadinho, eu sou fã daquele boi. A felicidade da sua família, a postima toda de noite com o Chico de Glória, acompanhado de gente de Juarez e a comadre Sandra, a esposa, casa caindo nas casas ricas, cabeça foi Cararu, vamos já rezendo, tudo nas três barras, Vânia Guia Cardoso, seu Ivan Apanhador, seu Buri, Pedro Belo Monte, Marco na Barra das Almas, Bruno fazendo a mão esquerda, Marco fazendo a travessia, Eduardo da Indago, Marluzia, esposa, Graça Cardoso, Bato Droga no Segredo, Carrington de Jona, Ponte Chico, Graça Cardoso, e todos estão ouvindo na rádio aí, Carlos André, abençoado, nome de Deus.
1: Valeu, sertanejo, valeu, valeu, aquele abraço, aquele bom dia. 4:55, 4:55. Vamos ler aqui as mensagens aqui, né, sertanejo? Olha, bom dia, Carlos André. Parabéns pelo grande comunicador que tu és e pelo professor maravilhoso. Lembro de tantas vezes. Lembro tantas vezes que deste conselho à minha filha. Hoje ela é formada, mas não esqueço do grande professor que tu és. Sou aqui de Peão, não sei se você lembra. Meu nome é Maria Clara e o nome da minha filha é Clarinha, conhecida como Clara Cibele.
4: E uma acabou.
1: É, mandou aqui a foto aqui, lembro sim, viu? A Clara Cibele agora tá quase formada aí, né? É formada aí em fisioterapia, né? Valeu, minha querida, obrigado aí, Deus abençoe, viu?
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1: Ei, Taninha acordou cedo, ó. Taninha acordou cedo, ninguém sabe se tá acordada ainda, né? Que ela é assim, ela dorme e acorda. Bom dia, Taninha.
5: Bom dia, sertanejo, bom dia, querido Deus, bom dia, muita saúde, muita paz. E parabéns pelo dia, pelo seu dia, pelo dia do professor, para todos os professores. E para ficar o dia mais lindo para você, passe a música, pão de mel, para todos os professores. Que bom. Vamos.
1: Valeu, sertaneja. Cuidado se lambuzar com esse pão de mel, viu? É, ela pediu a música aqui, pão de mel. Cuidado pra não ficar lambuzada com tanto pão de mel, viu, Taninha? 4 horas 57 minutos. Alô do telefone, bom dia. Alô do telefone, bom dia. Tem gente na linha aí. Alô, bom dia. Ei, que alô você do telefone, bom dia. Então vamos de música, Carlos André. Toca a música pra esse povo querido. Sertanejo, bom dia, bom dia. Lourenço Lorival, meu sítio, meu paraíso.

sertanejo. Aí, grande Alcimar Monteiro, grande Alcimar Monteiro cantando pra gente essa linda música aí, em homenagem aí a Maria Bonita, né? Aí, uma homenagem a Lampião. Olha, 5 horas e 4 minutos, 5 e 4 aqui na sua Educadora FM. 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Programa esse que tem

0: 4 às 6 da manhã, animando o seu dia, a sua madrugada. E que tem gente que acordou cedo pra parar água, né? É, tem gente que acordou cedo aí pra tentar buscar aí uns carocinhos d'água, viu? Porque ela é assim, né? É, o povo sofredor, né, rapaz? O povo paga água e tem que acordar cedo pra pegar uns carocinhos d'água, né, Taninha? Pois é.
1: Com certeza.
0: Sim mesmo, viu? Sim mesmo, Tetaneja.
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0: Olha, 5 horas e 5 minutos. Alô do telefone, bom dia.
2: Bom dia, Carlos André.
0: Bom dia, eu falo com quem?
2: Com Raquel.
0: Raquel, o que é que manda aqui no nosso programa, Raquel?
2: Como é que você tá?
0: Tô bem, graças a Deus, obrigado.
2: Sua mãe tá boa?
0: Tá tudo boa, gorda e bonita.
2: Eu vou pedir a música Cheio e Jeová,
0: sim.
2: Nossa Senhora Aparecida.
0: Nossa Senhora Aparecida, pra quem se oferece, Raquel?
2: Pra você, pra sua mamãe, a sua família todinha, a Joana de Ribeirão, a avó da barraca, pega as próximas anos de Dete, a Deite, Dona Dete, e sonhe com a guarda amanhã de quando todos ouvintes.
0: Valeu, sertaneja, que papai do céu continue abençoando.
2: E meu papai e meu irmão Júnior.
0: Um abraço aí para o papai e para o Júnior, tá bom?
2: Tchau, Carlos André.
0: Tchau, Raquel. Um ótimo dia para todos vocês aí de Itabaiana. 5 horas e 6 minutos, 5 e 6. Olha, convidar o povo aí, né? É lembrar, aliás, que sábado agora, é sábado, Carlos André. Deixa eu ver aqui, dia 18, né? É domingo agora, lá no povoado do Mocambo, viu? Vai ter a grande festa aí todos os anos, né? Nosso amigo Lalá, rapaz, que realiza essa grande festa aí, com o apoio dos amigos aí. É a 25ª festa do Dia das Crianças, viu? Povoado do Mocambo. A partir das 2 horas da tarde, viu? Parabenizar aí por essa grande festa aí. É uma pena que eu não vou estar por aí, viu, meu amigo Tatá? É, nós vamos estar viajando agora, sexta-feira, amanhã estou viajando e só retorno na segunda-feira. Mas quero dizer para você que desejo boa sorte aí, viu? E parabéns aí por essa iniciativa. O Brasil precisa de pessoas assim como você, viu? É, como você aí que todos os anos, há mais de 25 anos, né?
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0: Faz essa linda festa, é a 25ª festa do Dia das Crianças. E eu sei muito bem o que é o trabalho que se tem em fazer uma festa como essa, viu? Eu entendo muito bem. Então, porque Deus abençoe. Se por acaso você quer ajudar aí o nosso amigo Lalá, né? Nessa festa, doar doces, balas, salgadinhos ou brinquedos, pode procurar o Lalá, viu? O telefone é esse aqui, deixa eu passar o telefone. A gente tem que promover quem realmente faz o bem, né? A gente tem que divulgar quem faz o bem. Então, nosso amigo Lalá, o telefone dele é esse aqui, o número dele é esse aqui, ó. 99905-8493. Liga pra ele e diz, ó, tô doando tal coisa. Manda aí, você de Itabaiana pode mandar pela Topic de Mocambo, você de Careira pode mandar pela Topic de Careira. É, rapaz, você de Frei Paulo pode também mandar pela Topic de Mocambo. Não deixe de fazer o bem, vamos fazer o bem. Vamos espalhar as coisas boas. Chega de coisa ruim, né? Coisa ruim todo mundo gosta de publicar. Você já percebeu que quando alguém morre num acidente, quando alguém acontece qualquer acidente, a primeira coisa que os cabra faz, né? O ser humano, aquele ser humano nojento, muitas vezes não se preocupa em dar nem socorro, mas fica lá, filmando lá, né? Filmando, tirando foto pra ser o primeiro a postar. Vamos postar, vamos divulgar coisas boas. Tá divulgando o sofrimento de alguém, meu amigo. Se coloque no lugar dos parentes, se coloque no lugar daquela pessoa que está ali acidentado, né? Tá bom, meu irmão?

de alegria. Vamos fazer coisas boas, viu? Porque lá na frente, se na sua mocidade você tem praticado a maldade, ei, se na sua juventude, se na sua mocidade você tem praticado a maldade, cuidado, cuidado, viu? Logo, logo tu vai colher frutos das sementes que tu plantaste, viu, sertanejo? Se ligue, se ligue. Quem

0: sertanejo, quer deixar meus parabéns aí para a neta de Giovanna, que Deus dê muitos e muitos anos de vida, saúde e paz, tudo de bom na vida dela.
1: Bom dia, Carlos André, aqui é Charlie Padre de Ribeirópolis. Gostaria de pedir aí uma toada com o Boi Salgadinho para oferecer a Zé Padeiro, Val da Barraca, Pedro do Caldo de Cana, esposa Carminha, Careca Padeiro, Machino Povoado Batinga, Leno no Aleixo, Evangelho no Povoado Taquatiara, Foto de Belinha da Bela Automóveis e para todos os ouvintes.
2: Bom dia, sertanejo, aqui é Marca Barazala, passamos de gine e gine para oferecer a vocês e sua família, para minha família, eu tenho com a família, Nenê Beto com a família, para Franco do Valvado, para Lucas Nela Gadiça, para o Gabardo, Naldinho Almeida, Reginaldo na Fazenda Mulher, Júnior na Fazenda Mulher Esquerda, e a todos que estão ouvindo, fiquem com Deus, um bom dia, um bom trabalho, sertanejo.
3: Lembre-se, bom dia, eu quero que os vaqueiros do sertão, foi da Laranjeira, o presidente do Bandeira, vamos ligar para a Lua, Fato Tabi, Bandeira Tabana, Vado Milho, Lagar, Sul da Três Barra, Givaldo do Canteiro do Bolo, Sérgio Rambador, Paulo do Gado, Bandeira Itabaiana, João Valdo Issa, Raquelzinha, Sebão da Baixa Larga, João do Posto Gasolina, Damito do Primo, e tudo com mais para ti, essa minha irmã, para todos estão.
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5: Bom dia, Carlos André, sertanejo topado, aqui é o Galego do Som, da cidade de Cariri, que está falando. Um bom dia a todos os ouvintes e parabéns aí para a netinha de Giovanna de Ribeirópolis, né? Aniversariante dia de hoje. Meus parabéns para aniversariante, Deus dê muita de vida, muita paz e saúde. E o seu programa vai para todos os ouvintes, da pessoa de Giovanna, Val da Barraca. E todos os ouvintes, né? Um abraço a todos. Aproveitando, Casa André, convidando a todos que no próximo domingo tem missa no Gameleiro, na Capela São Pedro, às 10h30 da manhã. Todos convidados. Um abraço a todos.
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6: Bom dia, Casa André, Luciano de Pinhão. Você tá com aí, Danielzinha, oferecida pra Direis, pra Baiano. Maminho, Gongo, Vasco do Pinhão, Nelma, Anderson, Lucas, Baiano, Naninho, Edirano, Posto de Gasolina, Fuscão. Valeu, tchau, obrigado.
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7: Bom dia, Gazandé, bom dia a todos que fazem essa maravilhosa rádio, bom dia para toda a minha família. Para todos os ouvintes, onde essa rádio é boa alcançada, desejo um dia com muita paz, saúde e felicidade. E Nossa Senhora Aparecida, Nosso Senhor Jesus Cristo, cubra nós com o mando divino de Espírito Santo. Vamos para a luta, vamos para a luta. Já deixei o rádio já ligado, dame tomando um olhinho de café. E eu tô chegando aqui na cocheira e vou ligar o daqui da cocheira. Eu vou pedir tapamento para os bichinhos sempre, né? Dá para os bichinhos sempre. Bom dia.

0: Bom dia, sertanejo. Aqui é Bernadette, sou ouvinte de todas as madrugadas. Amigo, gostaria que você passasse a música de Eduardo Costa, Rasgando as Madrugadas. Ofereço para você, toda a sua família, minha amiga Neuzide, com toda a família, minha filha Marilinha Lagadice, meu filho em Serra Redonda, a todos que estão ligadinhos nessa maravilhosa emissora, nesse maravilhoso programa. Não ligo, mas estou sempre ligadinha todas as madrugadas.
1: Meu amigo sertanejo, Chicó, gostaria de oferecer as mãos programação para Pedrão Zé Alves, Danilo, Romário, Dona Lourdinha, Manuel, Padrinho, Colocando Barulha Nova, Messias, seu netinho lá no Maritá, que é seu ouvinte, sertanejo. Meu bom dia.
2: Bom dia, Carlos André, aqui do Silvânio Povoado, sou Joaquim Carilha. Hoje eu quero dar parabéns para os professores, né? Para você que é professor e para todos os professores do Brasil. Eu tenho uma irmã também que é professora. É um pessoal meio sofrido, né? Mas é assim mesmo. Que Deus abençoe o dia de vocês, né? E oferecer toda a música da programação para todos os professores. Tchau, fica com Deus.
3: Bom dia, Carlos André, aqui é a Serra Maior dos Manhãs Serra Pará. Se for possível, peço para o pai uma noite. Rick e Renan, qualquer uma para oferecer a minha esposa vinda mais 13 anos. Vou lá dar uma coisa para o povo até o peito. Andei em vida na cidade de Ribeirão, já todos vão ser errados.
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5: Bom dia, Carlos André, aqui é Zé Bodega do Povoado do Pinheiro. Passa uma música aí pra nós aí do Atuada, do Cavalo Lourinho. Oferecida a galera da Baixa Larga, do Espinheiro, Serra Solteira, Povoado Lagoas, toda a região, os meninos lá fazendo pão lá no São Zequias, uma hora dessa. Tchau e obrigado. Tô aqui tirando um leitinho da rádio.

0: Aí pra você, música bonita, Zezé de Camargo e Luciano, Sem Você. 5 horas 26 minutos, 5:26. Vamos ler aqui as mensagens aqui. Vamos ler aqui as mensagens. Tem muitas mensagens aqui, né, rapaz? Eu vou precisar sair um pouquinho mais cedo. É, mas vamos ler aqui as mensagens aqui pra gente não ficar devendo a muita gente, tá bom, pessoal? Olha, quero aqui agradecer de coração, viu? A tantas pessoas que estão aqui mandando mensagem aqui, nos parabenizando pelo dia do professor. Obrigado, obrigado de coração, viu? A gente agradece de coração aí as homenagens, as palavras de cada um de vocês, tá bom? Agora em Frei Paulo, 5 horas e 27 minutos, 5:27. Bom dia pra você aí, com certeza aí, na sintonia da Educadora FM. Bom dia, Gileide. Deixa eu ler aqui a mensagem da Gileide, né? É, rapaz, mandou aqui uma linda mensagem aqui pra gente, aqui em homenagem ao dia do professor. É, coisa boa, viu? É uma profissão muito bonita agora, muito sofrida, viu? E quer ver coisa? É quando não é dado o devido respeito, né, o professor, os professores do estado, né, estavam em greve, passaram aí um mês em greve, e a gente pergunta, né, por que estava em greve? Porque infelizmente os seus deveres, os seus direitos não estavam sendo colocados em prática, né? A gente lamenta muito. Então hoje, dentro do professor, a gente pede aí, né, que os profissionais, os nossos representantes, né, possam aí cada vez mais aí olhar aí por esses homens, por essas mulheres que tantas vezes, né, fazem o papel do pai e da mãe dentro da escola. Eu sei muito bem o que é isso, viu? Deixa eu ler aqui a mensagem aqui da Gileide lá de Pinhão. Tantas outras mensagens aqui também. Cadê aqui, Carlos André? Vamos lá então, ó. Olha, bom dia, meu amigo Carlos André. Hoje, dia 15 de outubro. Dia do educador, do professor, do mestre, é dia das pessoas mais importantes na vida do ser humano, que é o professor, aquele que traz os bons conhecimentos, nos educa, nos faz de nós um grande homem, uma grande mulher, nos dá o primeiro passo para grande profissional. Professor, uma das profissões mais importantes na vida do ser humano. Sem o professor, a gente não seria nada. Mas infelizmente essa profissão são poucas pessoas que dão o devido valor. A classe professor é esquecida, não tem o seu devido valor. Em nome da minha madrinha Eva, em Pinhão, e do meu grande amigo Carlos André. Deixa eu ver aqui, rapaz. E do meu grande amigo Carlos André, quero parabenizar a todos os professores, um dia cheio de muito amor e carinho, sabedoria e discernimento. Valeu, minha amiga Gileide, lá de Pinhão. Obrigado aí pelas palavras, viu? Deus abençoe sempre, sempre, sempre, cada vez mais, tá bom? Olha, bom dia, que é Damião. E minha mãe Zelita, de Pinhão, sempre ouvindo a educadora de Frei Paulo. Obrigado. Tem mais aqui, mais uma mensagem aqui também, em homenagem ao dia do professor, né? Vamos que vamos, sertanejo. Bom dia, Carlos André. Parabéns pelo grande professor que você tornou pra mim. Me sinto seu aluno todas as madrugadas, tenho aprendido muito com as suas histórias, com os seus ensinamentos. Você é o locutor professor da nossa madrugada. Deus abençoe sempre. Givaldo de Careira. Alô, Givaldo. Muito obrigado, Givaldo. Muito obrigado. Bom dia, sertanejo, parabéns a todos os professores, profissionais que levam conhecimento, forte abraço, fica com Deus, não ligo, mas estou ligado. Mas não disse quem é, deixa eu ver aqui, viu? É o Daniel, Daniel. Deixa eu atender aqui os ouvintes aqui, nós temos aqui 3 pessoas aqui na linha. Deixa eu atender logo o Luciano Ivan Boiador, né, que está na linha aqui. Daqui a pouquinho eu atendo você aqui no outro telefone, tá bom? Senhor Ivan Boiador, bom dia, sertanejo, tudo bom, sertanejo?
1: Bom dia sertanejo, bom dia para você, bom dia para todos os ouvintes. Quero deixar um abraço para todos e desejar um bom dia com paz e saúde para todo mundo. Por aqui tá tudo bem, graças a Deus, sertanejo. Apesar do calor, do sol que fez ontem e com certeza hoje, né? A aparência já é de ser muito quente também no dia, mas estamos no verão, né? O clima é esse mesmo.
0: Pois é, faz parte, né? Faz parte, sertanejo.
1: Exatamente, faz parte, é verão. E o objetivo maior hoje é de parabenizar, né, você que é professor, não só você, como todos os professores, né? a Nivalda, minha esposa, que é professora, meu filho Ederlan, que também é professor, e para todos os professores e professoras. Quando a gente fala professor, incluindo tudo, né? Mas para deixar mais explicado, professores e professoras, a gente parabeniza nesse dia de hoje, um dia tão importante nessa classe que é sofrida, né? Porque o professor, ele tem que ter muita paciência, Deus é que dá esse dom mesmo para o professor ser
0: sofrida
1: professor.
0: Sofrida e sofrida e desvalorizada, viu? Felizmente.
1: Com certeza. Acho que eu, com certeza, não teria paciência de lutar assim com essas crianças. É um quebra de cabeça, é muita coisa, sertanejo. Então, eu aprendi assim, acho que o nosso professor, de nós aboiadores, poeta, é Deus, né? Que é professor dos professores, mas nós não passamos por negócio de professor aqui da terra para ser aboiador, para ser poeta. Não, é um dom dado por Deus, né? Então, a gente, você vê o cantor, ele estuda muito, ele passa por aula de canto para ser cantor. Mas a gente que aboia, que faz um repente, não passa por esses professores, não. Nosso professor é o professor dos professores, que é o nosso Deus, né?
0: Com certeza. Então faça sua homenagem aí ao Dia do Professor, já que você tem aí ao seu lado dois professores, mais do que justo prestar homenagem a esses homens e mulheres que fazem o Brasil ser o que é, viu?
1: A todos escute o repente do poeta cantador. Quem tá fazendo o repente é Erivan Aboiador, que em rima sabe de tudo. Hoje é 15 de outubro, o dia do professor. A gente canta repente, o nosso verso é fiel. Erivan Aboiador sabe cumprir seu papel.

cadeia. Eu canto pra todo mundo, deixo meu verso rimado. O verso que eu tô cantando tenho na mente gravado. Erivan Aboiador, o dia do professor tem que ser parabenizado. Hoje já é quinta-feira, quase final de semana. O gelo é feito da água, cachaça é feita da cana. Filha mais nova é caçula, parabéns Maria Júlia, completando idade nova. Quase eu errava o repente, não saiu como eu queria, mas vou consertar o verso através de poesia. Já conheci Tana Jura, parabéns Maria Júlia, porque hoje é o seu dia. Vou rimar com poesia e fazer a rima bacana, que hoje já é quinta-feira.

0: André, um abraço, um bom dia pra você e pra todos os ouvintes.
1: Valeu, sertanejo, aquele abraço, aquele bom dia, obrigado pela sintonia do Rádio Ligado. Nós vamos ao intervalo comercial, daqui a pouquinho estamos de volta. 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

0: E vamos que vamos, sertanejo. 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Mato Grosso, eu sinto bem. Olha, além do Dia dos Professores, que é hoje, eu quero aqui parabenizar uma grande ouvinte, uma pessoa amiga, né? Que tem uma grande consideração. Que hoje tá completando idade nova. Já falei nela no início do programa, mas quero aqui repetir. Minha amiga, a nossa amiga, cadê aqui, Carlos André? A Cibele, nossa amiga Cibele, né? É, lá da Fazenda São Domingos. Apaixonado, deixei a minha querida. A nossa amiga Cibele aí, né? A filha da nossa amiga Silvânia, a netinha de Dona Aldenete, seu Josué, parabéns pra Cibele na Fazenda São Domingos. E também parabenizar minha amiga, grande ouvinte aqui da nossa programação, a minha querida amiga Cláudia. Cláudia, que é a esposa do Tico Taxista. Parabéns, Cláudia! Feliz aniversário, em nome aí dos seus três filhos, que Deus abençoe, viu? Em nome do seu esposo aí, o Tico, em nome de toda a sua família, parabéns, feliz aniversário, muitos anos de vida, nossa amiga Cláudia. Aí, com certeza aí seus familiares lá em Careiro estão nos ouvindo, né? Forte abraço pra todos vocês, Deus abençoe sempre, viu? Tem gente na linha que quer falar com a gente, alô do telefone, bom dia. Caiu a ligação. Vamos aqui com as mensagens aqui do WhatsApp sertanejo. O ministro Edinaldo, lá da Lagoa das Esperas. Bom dia, ministro.
1: Bom dia, sertanejo. Tudo bem? Aqui quem fala é o ministro Edinaldo. Dedico todas as músicas do programa Minha Família, a sua família, a Messias, sua esposa, toda a sua família lá no Coitado dos Bons, a todo povo Nosso Senhor da Glória, povo bom lá da Lagoa das Esperas, aqui de Ribeirópolis. Tô na feirinha, querido. Se quiser comer um beijo, pode vir pra cá. Deus abençoe. Tenha um bom dia, um bom final de semana.
0: Obrigado. Ó, o ministro tá lá na feirinha de Ribeirópolis, viu? É, lá na feira de Ribeirópolis. A feira que tem aí de hoje, né? Muitos produtos aí, sem agrotóxicos. Tem aquele beiju, aquele pé de moleque. Que coisa boa, né? Um abraço aí pra você, ministro.
2: Bom dia, Carlos André. Carlos André, que é com o Cesar do Povo Descoberto. Gostaria de ouvir a música Lobo da Estrada, que era oferecida do Ano Fazendinha, Zé Paviviana, Gomeleiro, Tô da Baixa, Pedão, Zé Água do Barro, Sou Vaqueiro, Nenê Travessão, Nildinho, Nildete, Ivan Bastos, Ronaldo no Juá, Edvaldo Monte, Santo Monte Alegre, Josinaldo em Santa Maria, enfim, para todos os seus ouvintes, valeu. Bom dia, bom trabalho com Deus.
3: Bom dia, Carlos André, aqui é Ivan da Barra, Nova Município, Nossa da Glória. Por favor, me passe uma música de Gene Gene, qualquer uma. Ofereço para meu pai João, para meu esposo Branco, para meus irmãos, para minha amiga Maciele, o esposo, e para você, Carlos André.
4: E Carlos André, aqui Tiracema, Carlos André, passa a música Pássaro Sem Ninho, para oferecer a meu sobrinho Erivan Nivalda, meu sobrinho Paulo Dugado, Cristiano, Dona Menta, Nadinha Adriana, Carla Moraes, Diego de Dudu, Wanda Ingrato, Sul das Três Barras, Nisso Romualdo Angi, colaborador, Bandido Itabaiana, Grupo Quatro Irmãs do Riachão, Maria Clara, Dede em Glória, e tá meu esposo e minha família.
5: Bom dia, sertanejo. Sertanejo aqui é José do Povoado do Olhos d'Água, município Lagarto. Estou falando aqui da Fazenda Caela. Gostaria que você me passasse uma música com as Irmãs dos Anjos. Gostaria de oferecer Vaqueiro Tênis da Fazenda Taboquinha, seu filho Enganão, seu filho Tico. Vaqueiro Romualdo da Fazenda Taboquinha, seu filho. Ivo Tratorista do Povoado Salubra. Cláudio Tratorista, Vaz Divina, Fernandes, Negro de Orino, Zé Gonçalo, Fazenda Caçuba e sua esposa. Para todos aqui do Povoado Olhos d'Água, principalmente para vocês aí da rádio e para todos que estão nos ouvindo.
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Sertanejo, 5h50, 5h50 aqui na sua Educadora FM, na sua 89.5, abraçando a você que está aí viajando, nos dando a honra da carona, né? Forte abraço, obrigado aí, viu? Olha, bom dia, Carlos André, manda um alô pra minha mãe, pra todos da minha família, pra todos do assentamento Cachoeira, pra todos os aniversariantes do dia, pra dona Neuza, que aniversariou ontem, em seu nome, em nome da minha comadre Suelma, eu parabenizo todos os professores e para todos os ouvintes e para você, obrigado, Estelita. Valeu, dona Estelita. Olha, parabéns. Já estou aqui tendo que sair, né? Vou deixar aí algumas músicas aqui no finalzinho do programa. Mas quero aqui parabenizar todos os professores pelo dia de hoje. E que vocês não sejam apenas homenageados hoje. Que vocês não sejam apenas lembrados hoje. Que vocês não sejam respeitados somente hoje, mas todos os dias. Parabéns a toda a classe, a todos os professores aposentados, aos professores que estão no seu exercício, aos professores que estão sem poder trabalhar, aqueles que estão desempregados, a todos os professores que são formados e que ainda não exerceram a sua função. Parabéns, viu? Quero aqui, em nome de dois professores, aliás, em nome de três professores, eu quero parabenizar todos três. Parabenizar minha grande professora de matemática, minha eterna professora, Jeane de Laelza, lá da rua Itabaiana, irmã da Solange, irmã da Marluce, irmã do Jean, irmã da Brevelice. Parabéns, Jeane. Em seu nome, quero parabenizar todos os professores. A senhora sabe do carinho e o amor que tenho por ti, né? Parabenizar mãe Marta, minha mãe Marta, que também é professora. Que Deus abençoe. Em seu nome, quero aqui parabenizar todos os professores do município, a Jeane, todos os professores do estado e a minha tia, que é professora particular, todos os professores do ensino particular. Quero aqui parabenizar todos os professores em nome da tia Celinha, que Deus abençoe a cada um de vocês, tá bom? Muita fé em Deus, sabedoria, discernimento, sei que não é fácil, e que vocês pais saibam educar os seus filhos, orientar os seus filhos, para que possa respeitar o professor. Nós, não existe nenhuma profissão sem antes ter passado pela mão de um professor. Para você ser um bom advogado, um bom radialista, um bom promotor, um bom juiz, você tem que ter passado pelas mãos de um professor. Então, parabéns aos professores, que Deus abençoe. Sibele, feliz aniversário. Cláudio Spoditico, feliz aniversário. Um abraço, eu retorno amanhã, se Deus quiser. Bom dia, bom dia. Fica aí com algumas músicas bonitas na sua Educadora FM, na sua 89.5. 5h53, um cheiro no coração.

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4: Seis horas e 38 minutos.

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9: 7 horas e 23 minutos.

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6: Sete horas e 39 minutos.

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1: Agora 8:08. Bom dia para você ouvindo a Educador FM. Hoje é quinta-feira, dia 15 de outubro de 2026. Faltando apenas 10 dias para as eleições do segundo turno no Brasil, hein? Maravilha! Bom dia para todo mundo ouvindo o nosso programa. Sejam bem-vindos.

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0: Pra comandar o seu dia, pra agradecer a Deus, porque trabalhar independente de qualquer coisa, independente de você tá cansado, de você tá triste, de você tá alegre, você tem que agradecer, trabalhar pra continuar vivendo. Pra não tá pedindo nada a ninguém. Trabalhar. Trabalhar, trabalhar e trabalhar. Todos os dias. Pra Deus ajudar todo dia você e toda a sua família. Vamos trabalhar, vamos agradecer. Obrigado, Senhor, por mais um dia. Hoje é dia dos professores. Alô, é Dilma Oliveira, grande professor. Grande professor. Em várias áreas, viu? É, na administração, na cidadania. Também, olha pra mim. Parabéns pra você pelo seu dia, viu? É o maior de todos. Em seu nome, eu abraço os demais professores do nosso Brasil. Valeu, valeu que valeu. Hoje é terça, quinta. Hoje é quinta-feira. Último programa da semana. E nós estamos chegando mais inspirados do que nunca. Sabe por quê? Porque fazemos o que gostamos. Na verdade, pra mim, trabalhar no rádio é uma diversão. Entendeu? Aprendam isso comigo, porque já tenho bastante tempo na comunicação. E todo dia para mim é um novo programa, é um dia de descobertas, é um dia de aprendizado. E a gente vai ficando feliz, né? Desestressa, faz o que a gente gosta, agradeça a Deus todo dia por fazer o que gosto. Amo. Por mais que eu tenha outras profissões, mas aonde chego que me perguntam qual é a sua profissão? Eu sou radialista. Radialista de formação, de profissão, de que Deus me deu esse dom, né? Eu não tenho nem dúvida disso. Onde eu nasci, onde eu me criei, minha família, não tinha ninguém da família que era radialista, nem que trabalhava com comunicação, e de repente vem a inspiração. Eu só tenho a agradecer. Obrigado, Deus. Vamos lá, vamos começar o nosso programa. 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Minha amiga Simone Mendes, chegando por aqui. É Mendes, é? Ou é Santos? Simone Santos, que casou com o santo, que vive na igreja também, que é quase santa. Rapaz, não tem jeito não pra você, viu? 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Bom dia, bom dia, bom dia para todo mundo. Nosso programa esquentando, já começando, e a galera já interagindo conosco. Olha quanta gente interagindo conosco. A primeira do dia, minha amiga Alcileide, bom dia.
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0: Bom dia, amiga, tudo de bom para você, viu? Bota para arrombar nessa porra, porque aqui
3: bota
0: é assim.
3: Bota para arrombar nessa porra. Porra.
0: Sem problema, sem dúvida, nós estamos apresentando o melhor programa do dia. Olha só, começamos.

Alegria, descontração, muitas emoções e muitas energias positivas. 8h14. A menina de Cícero. Toca uma música pra mim bonita aí. Eu falei, calcinha preta, pode ser? Ela disse, pode. Aquela, você não vale nada, mas eu gosto de você. 8h15, bom dia.

Ai, que música linda, hein? Zé Augusto, eu queria dizer que te amo em uma canção. Um abraço é para meu amigo Silas, no Alto Posto de Lavagem, Santo Antônio. Bom dia, Silas. Grande abraço para você. Tá ouvindo? Tá ouvindo o nosso programa? Um abraço, viu? Espera um pouquinho na linha, já ligo para você, já lhe atendo. 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Agora 8 horas e 33 minutos.

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12: Ótimo dia para todo mundo ouvindo a Educadora FM, 8:39, 8:39. Bom dia. Vamos falar com o povo. Meu amigo Neguinho Didão, tudo bem com você, cara?
13: Bom dia, Cícero Dias, Neguinho Didão, tô na escuta. Se não me engano, você disse foi que você entrou aí no 7:07. Eu queria pedir uma música com Estrelinha, com Marília Mendonça. Tenha um bom dia.
12: Bom dia pra você.
13: Quase tá assustando, mas valeu.
12: Tá doido pra ir pra casa descansar, né? Porque tá numa solidão terrível. Alô do telefone, bom dia. Minha amiga Gilvânia, é?
14: Bom dia, sou eu.
12: Neguinho Didão tá na tristeza, rapaz.
14: Rapaz, que sofrimento é esse?
12: Já tá querendo encontrar com a mulher no céu.
14: Acaba não. Ô, Jesus, é você.
12: Ele me disse que tem 2 anos que tá dormindo nos braços.
14: No sofá.
12: É.
14: Você já manja do coitado, né? Mas deixa o homem em paz.
12: Rapaz, não é fácil não, viu?
14: É o sofrimento, diga.
12: Ô, tristeza, é, meu Deus.
14: Que é isso, meu filho? Calma.
12: Calma, calma.
14: Ô, Cícero, hoje...
15: Cícero Dias.
12: Eu também, quero... tô na tristeza brava.
14: Hoje eu quero parabenizar a minha netinha Maria Júlia.
12: Maria Júlia.
14: Maria Júlia está completando 3 aninhos de vida hoje, viu?
12: Oh, que coisa boa, né?
14: É, a bênção de Deus, eu quero dizer a ela que...
12: Alegria da família.
14: Oi?
12: Alegria da família.
14: É, sim, ela mesmo, é. Está sendo parabenizada por mim, sua vovó coruja dela.
12: Uhum.
14: Pelos meus pais, Zequinha e Bernadette, que é os bisavós. Pelo pai dela, Raul e Maís. Pelo tio, né, Bruno, Elaine. E todos da família da mamãe dela, a vovó Nalvinha.
12: Uhum.
14: E por todos que estiver parabenizando ela e todos vendo.

0: Gostaria, né, Cícero?
1: Sim.
0: Quero desejar muito saúde, pai. E se você puder tocar pra mim, toca aí Uniforme de Vaqueiro, de Léo Costa, que ela gosta muito dessa música.
1: É mesmo?
0: E eu quero gravar ela pra eu mandar pra ela, viu?
1: Como é o nome da música, pai?
0: É Uniforme de um Vaqueiro.
1: E é o quê?
0: Quando ela entra no carro, sabe? Aí o pai bota um pendrive, né, e tá tocando essa música, ela diz, papai, toca aí, Léo Rocha, Uniforme de Vaqueiro pra mim, vá. Aí o pai muda.
1: Vê se eu encontro aqui, deixa eu ver, viu?
0: Aí eu vou oferecer a música do programa aí pra meus pais, pra meus filhos, pra meus irmãos, pra Vó da Farraca, pra Vó do Isso, pra Neguinho Didão aí, mesmo com a família, pra Dona Irene e família, seu José Renato e família, pra o Jaró Oliveira e família, o Cascudo e família, pra você que sou família e todos que estiverem ouvindo nesse momento, que é muita gente nessa hora, viu?
1: O nome da música acho que é Hobby de Vaqueiro.
0: É, eu acho que é Uniforme, né? Assim, mas pode ser isso aí, né?
1: Eu acho que, deixa eu ver, eu estou diferente. Não, é, eu botei aqui o nome, aí geralmente deve ser alguma frase aí, ele já acha pelo nome.
0: É, pode ser.
1: Então tá bom, depois do telefone aí, você, quando você desligar, pode preparar aí, viu? Eu vou, só vou botar uma pessoa no ar aqui, mais um áudio aqui, aí você já prepara aí, viu?
0: É. Muito bem, obrigado aí, viu?
1: Bom dia. Um abraço, bom dia, bom dia. Tchau, tchau. Agora 8h43.
2: Bom dia Cícero. Aqui quem fala é João Vitor, do município de Pinhão, aqui na Lida dos Pães. Passando aqui para mandar um alô para meus parceiros de trabalho, para dona Zefinha de Seu Tom e Vaqueiro, para meu amigo Zé de Alonso aí do povoado Rajas e para todos os ouvintes. Valeu aí, Cícero, por lembrar de nós mais um dia aí na Lida, hein?
1: Tamo valeu, pegado, campeão. Um abraço aí para os amigos aí do supermercado Junimar, na sintonia do programa. Hortência, Cícero, toca aí uma música de sofrência. Bom dia, Cícero Dias. É, Deus abençoe o seu dia e todos ouvindo, Senhor, de Ribeirópolis, região. Bom dia, Toquinha, um abraço para você, Toquinha. Damião, da cidade de Pinhão, quer ouvir a música com Gustavo Lima para oferecer à mãe Zelita, minha amiga Zelita, aí na rua José Siqueira Filho. Todo mundo ligado na gente. A minha amiga Gilvânia, bota para gravar aí, vá, porque depois da vinheta, você... gravar.
3: Bota pra arrombar nessa porra.

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0: E abrace quem você estiver aí pertinho, tá bom? Cuidado pra não abraçar o marido da vizinha ou abraçar a vizinha e levar um tapa. Valeu, Cícero Dias!
1: Cícero Dias!
0: Abrace você mesmo, em frente ao espelho. Sorria, diga, não estou doido de jeito nenhum. Estou feliz da vida, agradeça a Deus!
2: Bom dia!
0: Alô, Marilene de João do Gaudêncio, minha querida professora. Beijão pra senhora, viu? Melhoras aí, que Deus possa abençoar vocês todo dia. Seu João de Gaudêncio aí também se recuperando, mas Deus está agindo, viu? Professora Dona Beatriz, a popular Dona Sanja, também na audiência do programa. Aquele abraço. A minha amiga Josaílza, a mãe da Claudinha e a mãe da Jéssica, a enfermeira mais bonita do Brasil.
3: Bom dia, Cicede.
0: Bom dia, meu amigo Gui.
3: Opa.
0: Grande abraço pra você, Guilherme.
4: Bom dia, Fernando Barbosa.
0: Fernando, é mais tarde.
4: Tu me desculpe, que eu comecei a escutar o programa e não escutei bem seu nome.
0: Tá, Cícero Dias, tudo bem.
4: É, aqui é Egito, da Lagoa do Inchu, Porto da Folha.
0: Olha que coisa boa.
4: Todo dia eu escuto seu programa, mas agora eu me esqueci de seu nome.
0: É o Cícero, lembra do
4: aí
0: padre Cícero?
4: Eu quero que você passe aí o DNA do Mato com Zé Vaqueiro.
0: É boa, né?
4: Pra eu oferecer pra Naldinho, Anselmo, aí na fazenda de Badinha, em Frei Paulo, Geraldo Pedreiro, Davi da Serra dos Homens, Adalto. Vou oferecer para compadre Bel, mas compadre Adriano, Geraldo na Fulô da Índia, Adelmo no Sentamento Luanda, Adriana Flamenguista em Poço do Marco Itabi, e enfim, para todos e todas que estiver ouvindo essa maravilhosa rádio. Um bom dia e muito obrigado.
0: Um abraço, meu amigo. Tudo de bom, viu? Muitas energias positivas para você nesse dia. Fala, Alda.
5: Bom dia, Cícero Dias.
0: Bom dia, Alda.
5: Descoberto de baixo. Eu gostaria de ouvir Leonardo, Mentira que Virou Paixão.
0: É boa essa
5: Vai
0: música.
5: Para todos que estiver ouvindo, vocês todos da rádio. Tenha um ótimo dia e muito obrigada.
0: Bom dia, Alda.
6: Bom dia, Cícero Dias. Quem está falando aqui é Benilda, de Alagadiz. Gostaria de desejar um feliz dia dos professores para todos os professores do mundo inteiro. Principalmente para minha irmã Claudinha e minha sogra, Dona Sancha.
0: Aí, garota. Meu amigo Zé Lucas, cuida, meu parceiro Cícero Dias. Está chegando, viu? Juazeiro do Norte, com fé em Deus. Bota para arrombar nessa porra. Meu amigo Fabinho, bom dia para você. Para Dadinho também, no Maritá. Capão, toda essa galera aí que ouve a gente, aquele abraço. Meu amigo Regi, na Lagoa da Sede, bom dia.
7: Bom dia, Sérgio Dias, Luciano do Pinhão. Quando você tá com o Danielzinho aí, oferecida Laninho, Carmelho, Baiano, Nema, Anto, Lucas, Edivano, Posto de Gasolina, Fuscão.
0: Fuscão Preto.
7: Povo aqui de Pinhão, galera de Pinhão.
0: Galera toda aqui ouve a gente, bom dia.
8: Sério, dia, aqui é Bandido Itabaiana. Eu queria passar Samar Batista, Folha Seca, para oferecer para você e toda a sua família, teu locutor da educadora, Valda Barraca, Cardo Leite, Sandro Leite, Givânia, Wanda Ingrato Cardoso, Colorido, Paulo do Gado, Tonhão, José de Guilherme, Simão Dias, Vazes Candela, Partida, Bernadette Tabana, Canta Banda, Dança Tabana, para todos os seus ouvintes, todos os meus amigos, todos falando, eu que não falo, um bom dia, Cícero Dias, até amanhã com fé em Deus.
0: Valeu, bandida.
9: Bom dia, Cícero Dias, aqui é a Fátima. Da
0: Fala, Fátima.
9: Quero que você passe a música de Unha Pintada, Minha Família Tem Raiva de Mim.
0: Tem nada,
9: oferecendo para mim, Cida, Miminha, Jair, toda a galera da Portelinha.
0: Quem tiver raiva de mim, minha amiga, que fique com raiva. Problema de quem ficar. Agora 9h21. Bom dia, meu povo. Todo mundo ouvindo a educadora. Até as 9h45 tem Cícero Dias.
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Tá todo mundo ouvindo o nosso programa até as 9h45. Zezé de Camargo e Luciano. Saudade de nós dois. Bom dia, bom dia, bom dia. Alô, minha amiga Gilda aí na Lagoa Nova, bom dia pra você. Todo mundo ouvindo o nosso programa.

Esses deveriam ser presos, viu, Zezé de Camargo e Luciano? Por machucar os corações apaixonados. Que música linda, né? Que música é essa, Cícero? Bom dia, hora de ir para o intervalo comercial. 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

É, Educadora FM 9h42, última música do programa de hoje. Eu volto na segunda-feira, se Deus quiser, às 8 da matina. Na sequência tem o Mestre Gomes, às 10 em ponto. Tem ele, o garotão vascaíno, apaixonado. É, Ceninha do Brasil. A última música, um abraço pra todos. A você que eu não pude atender hoje, desculpa, tá? Desculpa, na segunda-feira eu atenderei vocês com todo carinho, porque aqui na Educadora FM tem as melhores músicas. 9h43, Ceninha do Brasil, Ceninha do Brasil daqui a pouco.

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Bom dia, meus amigos. Bom dia, amigas, ouvintes. Neste momento é um prazer imenso eu estar aqui com todos vocês, levando a minha voz para todos os meus amigos ouvintes de todas as regiões. Então quero dizer a todos vocês, meus amigos e amigos ouvintes, que sempre estou numa luta. Sempre estou numa luta constante. Sempre estou na luta diária para que possa chegar o momento de, através de analisações na área espiritual, levar energias positivas na vida de todas as pessoas que me procuram. Analisações na área espiritual através de fotos, nome de batismos, data de nascimentos. Então é feito várias analisações, para que através daquelas analisações, no amor, na saúde, na vida financeira, possa levar um controle para aquelas pessoas que estão problemáticas. Porque são pessoas, e muito mais pessoas, que cada vez mais procura o Mestre Gomes para ser feito analisações na área espiritual. E se você é uma dessas pessoas que está passando por vários problemas da vida, você pode dar um passo à frente à procura da tua felicidade, para que possa chegar o momento de ser feito preparações espirituais. Preparações espirituais sempre na linha do bem, sem escolher a quem. Por que, meus amigos? Por que, minhas amigas ouvintes? Centenas, milhares de pessoas, nos longos desses 9 anos, já pode-se dizer, dentro dos 10 anos, que está chegando o momento de eu estar aqui com todos vocês. São milhares de pessoas que têm alcançado as suas bênçãos, que tem alcançado as suas realizações. E se você é aquela pessoa que na tua vida, tudo que está fazendo, nada está dando certo. 3 passos para frente, 20 passos para trás, planos que faz, vira cálculos. Planos que vem fazendo, virando planeta. Então, de repente, você já deu vários passos errados, já conversou com várias pessoas para afastar este mal, este problema que está na tua vida ou na vida do teu ente querido, e nada foi resolvido ainda. Você pode procurar o Mestre Gomes para chegar o momento de ter uma analisação completa, para que possa se afastar deste mal, para que possa se afastar deste problema que está aí na tua vida ou na vida daquela pessoa que você ama. Porque centenas de pessoas que estavam sendo destruído ou destruída pelo vício da bebida, já chegaram o momento de ter as suas realizações e os vícios ter se afastado das suas vidas. Pessoas que estavam com doenças misteriosas, bruxarias, feitiçarias, demandas, enguiços, ebós, sombra de atrasos, sombra de enfermidades, sombra de destruição, alcançaram e estão alcançando as suas bênçãos. Pessoas que na linha do amor, suas vidas estavam descontroladas, esquecimentos conjugais, separações, brigas, discussões, desuniões conjugais. Várias pessoas hoje estão felizes. Esses maus fora das suas vidas. Questões, depressividades, problemas financeiros, graças a Deus,
São centenas delas que têm alcançado e estão alcançando as suas bênçãos. Então, meu irmão, minha amiga ouvinte, dê um passo à frente à procura da tua felicidade, para que você possa dizer adeus sofrimento, adeus problemas para nunca mais. Você pode entrar em contato para fazer a sua consulta espiritual diretamente através do WhatsApp. Tanto você pode estar aqui no estado de Sergipe, como pode estar em qualquer localidade, em longas distâncias. Só preciso de uma foto, o nome daquela pessoa que você queira saber algo e a data de nascimento, para que possa chegar o momento de ser feita a preparação, ser feita uma analisação na área espiritual, com os poderes de Deus e dos bons irmãos de luzes, para que possa afastar qualquer tipo de mal que possa estar se passando na sua vida ou na vida daquela pessoa que você ama.

0: saber.
1: 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Então não sofra mais, meus amigos, não sofra mais, minhas amigas ouvintes, porque sempre estou preparado, capacitado e fortificado espiritualmente para que possa chegar o momento de colocar um ponto final em qualquer mal que possa estar atingindo a vida do ser humano na área espiritual. Então seja quem for você, sem distinção de cores, qualidades, profissões ou religiões, porque Deus é um só, é o nosso Pai Criador, que está ao nosso lado em todos os momentos. E quero dizer para você, meus amigos e amigas ouvintes, aqui eu não estou com 9 dias, aqui eu não estou com 9 meses, aqui já estou com os 9 anos, dentro dos 10 anos, juntamente com todos vocês, sempre aprovando os trabalhos, sempre levando energias positivas na vida daquelas pessoas que estão sofrendo. E quero estar com vocês aqui para o resto da minha vida, porque já estou com 52 anos de vida, completando agora, esse mês, 53 anos de luta, de batalha, juntamente com o nosso Deus Todo-Poderoso, porque esse Deus Todo-Poderoso está junto comigo e está junto com você também. Que esse Pai Poderoso é quem faz com que nós abrimos nossos olhos pela manhã para sempre estar na caminhada, para sempre estar na batalha, para que sempre possa estar lutando. E aqui eu estou lutando, não é só por um, não é só por dois e nem por três. Aqui eu estou lutando por centenas de pessoas que me procuram em todas as regiões. Então, meus amigos e amigas, chega o momento de deixar que Deus sempre possa estar tocando no teu coração, para que possa ter a prosperidade da sua vida em todos os sentidos. 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

dar meu bom dia para o senhor Benedito, que está aí na escuta do programa na cidade de Pinhão. Ele diz assim: amigo Mestre Gomes, estou lhe enviando esta mensagem de texto aqui através do meu telefone para lhe dizer que já há muitos anos que sou o seu ouvinte através da Educadora FM. Sempre estou ouvindo o seu programa todas as manhãs. E quero dizer ao senhor que quando chega o momento de eu sair mais cedo de casa para o trabalho e não escuto o seu programa, fico muito triste, que as suas palavras é como se fosse uma medicação para a minha mente. Dias que chega o momento de ouvir as suas palavras, os seus conselhos, as suas orientações, para mim são dias melhores. Me sinto até mais feliz, me sinto até mais com disposição para continuar e finalizar aquele dia. Porque o senhor é um homem abençoado por Deus. O senhor é uma pessoa que sempre está ajudando aquelas pessoas que precisam, que necessitam. Vai aí o meu nome, o nome da minha esposa e o nome dos meus três filhos, para o senhor colocar nas suas correntes de orações. Que Deus sempre esteja abençoando o senhor e toda a minha família. E muito obrigado.

Muito bem, meu irmão, graças a Deus, muito obrigado por ser meu ouvinte, muito obrigado por ser ouvinte da Educador FM. Já coloquei o seu nome, os nomes da sua esposa e dos seus filhos aqui nas minhas considerações. Que Deus te abençoe hoje e sempre, e qualquer coisa, sempre estarei aqui quando precisar.

0: isso que eu estou aqui.
1: 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Entre em contato e tenha felicidade para o resto das suas vidas. Estamos chegando a mais um final de mais uma programação. Fiquem todos com Deus e que Deus continue abençoando a todos nós.

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0: Salve, salve, felicidades no canal das nossas descontrações, emoções e todas as nossas energias positivas. Aumente aí o volume do seu receptor, que a partir de agora eu vou com você. Você vai comigo, nós vamos juntos colados até o meio-dia. E é claro que nessa conexão, a nossa conexão fortalece a amizade, acelera o coração no ritmo e na batida do sucesso. Hoje é quinta-feira, amigo, é assim? Hoje quinta-feira, dia 15 de outubro de 2026, é um novo dia, é ou não é? Com a graça e a permissão divina e com Deus, eu estou livre da maldade dos homens. Se nada tenho, nada devo. Então, um abraço, bom dia pra você. Aumente o volume do seu receptor, porque a partir de agora, até o meu dia, um clima bem legal está no ar.
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0: Aqui na Rádio Educadora de Frei Paulo, emissora do Grupo José Arinaldo de Oliveira, é a rádio que toca a emoção. Tô ligado na Educadora, conectado com a sua emoção no ritmo do sucesso. Eu sou Maricena, você já sabe, Seninha, só para os íntimos, um cara de alma transparente, coração puro e cheio de amor para dar. Eu sou filho de seu Zé de Olímpio e de Dona Raquel. E é claro, estou aqui para dividir a minha alegria, a minha felicidade com você. Basta você ficar comigo até o meu dia. Estamos corretos? Estamos, né, conversados? Você fique comigo, porque eu vou ficar com você até o meu dia, abraçando a você, né, mandando músicas bonitas, agradecendo a sua participação, a você do outro lado da sintonia, nos honrando com carinho da sintonia, tocando os seus pedidos, o mais importante, porque aqui na Educadora, na 89.5, aqui é o prefixo da emoção, essa é a rádio nota 10, o seu rádio é 10 em tudo, a Educadora é 10 em descontração, em jornalismo, em esporte, música, alegria, entretenimento e também 10 da amizade. Eu não é? Um abraço, bom dia, todo mundo ligado. De agora até o meu dia, eu faço a festa pra você. Com certeza, juntinhos, colados, confira 10 da manhã, mais 14 minutos.
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10, tá aí o sucesso com Netinho. Nos deixou aí há poucos dias, né? Deixando sua saudade, mas deixou com certeza uma obra maravilhosa. Tá aí, fim de semana, atendendo ao seu pedido, sucesso com o Netinho aqui na Mais Gostosa, na Mais Ouvida, na número 1 do seu rádio, Educadora. Família Educadora, bom dia, bom dia, bom dia, mas um bom dia mesmo, hein? Um dia recheado de muita alegria, de fluidos positivos, na graça do nosso bom Deus. Então libere o seu sorriso e abra o seu coração, porque eu estou com certeza em seu rádio, fazendo a festa aqui na Educadora, muito mais emoções até o meio-dia. E você? Às 10h36 ainda está na cama, acordou agora? Acorda pra vida, acorda pra vida, desperta pra vencer e ser feliz com a Maricena até o meio-dia. Depois do intervalo comercial tem muito mais emoções, muito mais músicas pra você. Eu sigo fazendo a festa, nesse climão bem gostoso, legal aqui, Rádio Educadora, simplesmente a melhor em tudo. 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

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Eu sou Maricena, eu sou o Seninha, claro, locutor oficial do Cerrado no seu coração. Eu estou com a educadora na cabeça, Frei Paulo no coração, para fazer a festa para você até o meio-dia, valendo, claro, a sua participação sempre, sim, no oferecimento de Carioca Peças e Serviços. 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Aqui, Rádio Educadora, tocando suas melhores para você até o meio-dia. Manhã gostosa, especial, só forte, calcicante, temperatura altíssima. Hoje é quinta-feira, dia 15 de outubro. Parabéns para você hoje, completando idade nova, hein? Todas as felicidades do mundo. 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Vamos essa, juntinhos colados, você ligado e ligando pra gente. Um abraço, muito bom dia pra você, meu amigo homem do campo. Bom dia pra você, minha amiga dona de casa. Pra você ouvindo a gente no comércio da cidade, nos bares, na lanchonete, nos trilhos, nos quiosques, nas bodegas, quitandas, borracharias e oficinas mecânicas. Aquele abraço do Maricena. Eu te espero, né? Até o meu dia, nos nossos telefones e também nas suas mensagens de texto e voz no nosso WhatsApp. Olha, eu tenho aqui 2 prêmios, 2 brindes, oferecimento da Startech Soluções Elétricas, meu amigo Tiago dos Anjos. 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Startech Soluções Elétricas, lá no bairro Subestação, aqui em Frei Paulo, está nos ofertando aí 2 prêmios, 2 brindes, um para meninos e outro para meninas, para a gente sortear no dia de amanhã. Seria o sorteio na última segunda-feira, no dia das crianças, dia 12 de outubro, mas não foi possível, né? Mário Senna estava de folga. Eu dei essa colherzinha de chá para você. 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Que abraço, bom dia! Bom dia para meu amigo vereador Ivo Lima, lá na mercearia Nossa Senhora da Salete, no povoado Serra Redonda, ouvindo a gente. Quem também gosta de ouvir a gente, meu amigo vereador Zé Lima, presidente da Câmara Municipal da cidade de Nossa Senhora Aparecida. Quem está ouvindo a gente, meu amigo Zé de Donina, lá no povoado Lages. Grande Zé, fala Zé! Tá ouvindo a gente, com certeza. 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Quem também gosta de ouvir a gente manda um abraço especial, vereador Zé Velho. Tá ouvindo a gente diariamente.
Livramento, aquele abraço. 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Meu amigo Marcos de Jundiaí, daqui a pouquinho tem super banda de forró, vaqueiro da curtição. Top já já, meu irmão, pra você. Curtindo de montão, um abraço especial pra meu amigo LX, LX do Mel, do Mel de Abelha Natural do Apiário em São José. Tá ouvindo, gente? 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Quem também gosta de ouvir a gente manda um abraço especial. Claro, tá curtindo de montão a gente nessa manhã. 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Meu amigo Ronaldo, dona Nilza, estão ouvindo a gente, com certeza. 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Tá todo mundo ligado. Então vamos essa, tem mais emoções, tem muito mais músicas pra você. Às 10h52, trazendo aqui o Zé Vaqueiro. Sucesso Flash. É, cara. Quando é sucesso, a educadora toca pra você. Um abraço, bom dia. Eu estou de bem com a vida. Feliz, estou com a educadora na cabeça e Frei Paulo no coração. Eu posso.

0: Guilherme é bruto.
1: Essa música aqui, Xande, é do cara que é dominado, é minha.
2: É, né?
1: Sabe por quê?
2: Só você, rapaz, você come isso muito bem.
1: O homem apaixonado é um cachorro.
2: É.
1: E eu sou um vira-lata. Au, au. Joga em cima, filho do Roy.
2: Bora.
1: Joga, peraí, joga a
2: rola. Boa noite, São Paulo! Bem.

demais, então, se saia! Sucesso com Ivete Sangalo! Esse será o clima do Precaju! E tá chegando, tá batendo na porta, cara! Aracaju vai ficar pequeno, com certeza, Aracaju vai ficar pequena pra tanta emoção, pra tanta gente! Pessoas vindas de todas as regiões do país! Caras estarão se concentrando lá na orla da capital sergipana, agora, cara, agora em novembro, no Precaju! Nós estaremos lá, né? As emissoras do grupo José Arinaldo Oliveira estarão presentes nessa festa maior prévia carnavalesca do Brasil! Se saia, meu amigo! Se saia, minha amiga! Com Ivete Sangalo, até meu dia, valendo, claro, a sua participação. Um abraço especial, né? Deixa eu mandar aqui um abraço especial aqui para as minhas amigas, né? Mônica Alves, é, sim, filha da menininha. Estão lá na menininha Borzicê, estão ouvindo a gente. Rádio novo, viu, cara? Passei lá hoje, elas já me mostraram um rádio novo, lindo, belo, maravilhoso, pra ouvir o Seninha. É privilégio, cara. É privilégio. Vai, Mônica! Bom dia, bom dia, bom dia. Um cheiro gostoso, né, pai? Lá na menininha Borzicê. Estão ouvindo a gente. Ela, a menininha, o Marcos, né? O príncipezinho, estão ouvindo a gente com certeza. E os pets? É, rapaz, um dos pets deu um susto bem legal, né? Na Mônica e na menininha. Fugiu de casa, danadinho, com medo dos fogos, né, cara? Fugiu de casa, mas já foi encontrado. O pet já foi encontrado. Tá todo mundo ligado, curtindo de botão. Um abraço especial pra vocês aí, viu? Na menininha Bolos e Si, aquele abraço do Seninha. Bolo de qualidade, cara, é bolo de qualidade. Vai lá, degustar, pra você ver se eu não tô falando a verdade. Olha quem também gosta de ouvir a gente, minha amiga Pamela. Ela e o Matheus, cara. Ela e o Matheus lá no bairro Subestação. É, aqui na Subestação. Ô, Pamela, manda aí no zap aí o nome da música do Bruno Marrone, que eu fiquei devendo pra você ontem. Só toquei um pedacinho, quero tocar toda hoje. Esqueci o nome da música, cara. Viu, Pamela?

meu gente, né, Matheus? Mudei o nome do cara, abriu o nome do cara, era Lucas, né? Tô bebendo é arco, né? Não, o nome do cara, cara, é Matheus, seu esposo da Pampam. Todo mundo ligado, curtindo de montão. Tem mais. 11:06, 11:06. Ô, minha produção, vamos ao intervalo comercial, vamos tocar mais uma. Não, vamos logo ao intervalo comercial, né? Porque, meu amiguinho, quem paga o nosso salário, são os nossos patrocinadores. Um abraço, bom dia, todo mundo ligado na Educadora 11:06.

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0: do Grupo José Arinaldo de Oliveira. Aqui é o espaço da imaginação, onde você produz as imagens e nós liberamos o seu som. Deixa eu mandar um abraço especial aqui para os meus superintendentes. Estão em casa, estão ouvindo gente. O senhor Nadinho tá lá depois, né, das tarefas matinais. Tá agora, já tomou banho, tá descansando, já, né, já fez seu lanche, agora tá na poltrona ouvindo Mário Sena. Todas as manhãs ele religiosamente tá lá ouvindo a gente. Senhor Nadinho, um abraço, bom dia, vida e saúde, hein? Pro senhor, pra dona Dulcelina, para as meninas que trabalham aí e que gostam de ouvir a gente. É ou não é? Com certeza estão ouvindo a gente. Maria José, né? Com certeza está ouvindo a gente. Gosta e adora de montão. Maria José, cadê a netinha, né? Aquela galega. Cadê a netinha? Um abraço, bom dia. Vocês estão ouvindo aqui, Rádio Educadora de Frei Paulo. 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
0: Vamos essa, juntinhos colados. Tem mais emoções, tem muito mais músicas pra você. Deixa eu trazer aqui Bruno Marrone. Atendendo ao seu pedido, esqueci.

coisa que me dizia, né? Ele me dizia sempre, aí, mano. Tem uma tatuagem, foi de uma mordida. Todo mundo ligado no clima bem legal, gostoso, Simone Mendes. Você perdeu, tá sabendo? Você perdeu. Aqui Rádio Educadora, você tem notícia com responsabilidade, informação com credibilidade, tem música, descontração, com um jeito único e exclusivo pra preencher o seu dia, só aqui na Educadora, não tem pra ninguém. Um abraço especial pra você, meu amigo trabalhador, pra você, minha amiga dona de casa, sejam todos bem-vindos à nossa estação de rádio. Alô, minha produção, vamos ao com intervalo comercial, tem mais músicas? Tem mais músicas? Ainda não foi liberado, né? Não foi liberado, então vamos trazer música!

0: Simplesmente demais, Luciano Costa. Antes, super banda de forró vaqueiro da curtição. Aqui toca Sergipe. Todo mundo ligado, ligando pra gente. Eu, Mário Sena, fazendo a festa pra você. Aqui na Educadora, na 89.5. Esse é o prefixo da emoção. Eu recomendo e assina embaixo a Educadora. Simplesmente a melhor em tudo. Um abraço, bom dia pra você curtindo de montão. A empresa não saberá se você leu a mensagem, que é isso aqui, rapaz. Não entendi nada, não entendi nada. Deixa eu ver aqui, Dona Vanilde, cara. Dona Vanilde mandou essa mensagem pra gente. Fala aí, Dona Vanilde.
1: Bom dia, Seninha.
0: Bom dia.
1: Quem tá falando é Vanilde.
0: Tudo bem?
1: Seninha.
0: Oi.
1: Passa aí, Gustavo Lima, por favor.
0: Passo.
1: Retrovisor.
0: Passo, sim.
1: Ofereço pra mim, pra Pê, pra Rafael em família, pro Fim em família, pro Rafa em família, pros clientes dele na borracharia da Senhora Aparecida, pros meninos que trabalham com ele. Ofereço pra Dona Zefinha da Laje, pra todos meus compadres, meus afilhados, pra Dona Irene. Ofereço também pra Ginaldo Aleminha Aparecida, pra todos vocês aí, pra todos meus compadres, meus afilhados. Obrigada.
0: Beleza, um abraço, bom dia. Deixa eu vir mais um aqui, a Beta, né? A Beta lá de Pedra Grande. Fala, Beta.
2: Bom dia, Marucena
0: Bom dia.
2: Quem foi que disse que eu não vinha?
0: Quem foi que disse, Beta?
2: Glória. Passar uma música aí de unha pintada. Vou oferecer pra você e família, meu esposo Messias, Messias de Careiro, Gilvânia Bandida, Vanda Barraco, Sérgio Voador, Vanda Ingrato Cardoso, Erine Mitrão, minha prima e família, Dona Celina, seu Zé Arinaldo, Dona Fernando Vila Nova, João Amigo Gameleiro, Lúcio Ponte Chico, Bernadette Daniel, Beca de Pinhão, José Fontenque Nova, Fia Gilmar, vai para todos os ouvintes, era assim, para não esquecer de ninguém. Quem foi que disse que eu não vim?
0: Quem foi, Beta? Um abraço, bom dia. Essa só mandou um bom dia com a imagem de Nossa Senhora Aparecida. Tá ouvindo a gente? Então, bom dia pra você também. Depois do intervalo, tem a última sequência de sucesso. A gente toca todas as músicas, né? Todos os pedidos, porque aqui na Educadora é assim. O ouvinte não pede, ordena. 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

0: emissora do Grupo José Arinaldo de Oliveira, pra todo mundo ligado, curtindo de montão aqui, tô ligado no educador e conectado com a sua emoção, lembrando que daqui a pouquinho tem um horário eleitoral gratuito no rádio. Eu estou recebendo aqui um cidadão no estúdio, né? É o...
1: Ricardo Galvão.
0: Ricardo Galvão, tudo bem, Ricardo?
1: Tudo bem, bom dia, Mário, bom dia a todos da Rádio Educadora. Aqui é o Ricardo Galvão, dos teclados, toque, canto, né? E, rapaz, roubaram minha caixa de som.
0: Pô, rapaz, que maldade foi essa?
1: Sou deficiente visual.
0: Você mora onde, Ricardo?
1: Eu tô em Itabaiana, tô até na pousada porque eu só botei dinheiro dia 5, uhum. Entendeu? Inclusive, tô até passando necessidade, porque é o meu trabalho, sabe? Meu trabalho de trabalhar.
0: Rapaz, fizeram essa maldade com você?
1: E aí roubaram em Tobias Barreto, cara. Eu tava trabalhando e roubaram em Tobias Barreto. E aí eu tô pedindo uma colaboração. Tem uma chave Pix aqui também.
0: Passa aí sua chave Pix aí. De repente, as pessoas quiserem ajudar, fica à vontade. Passa aí a chave
1: Pix. Minha chave Pix é o DDD 79981724848.
0: Repita.
1: DDD 79981724848. Ricardo de Jesus Galvão, Caixa Econômica Federal.
0: Então você é músico?
1: É, toque e canto, trabalho com locução. Né?
0: Olha, para que as pessoas que estão ouvindo a gente, o Ricardo, ele é deficiente visual, né?
1: Isso.
0: Deficiente visual, mas é o dom que Deus deu a ele mesmo, deficiente, ele toca teclado e canta, né?
1: Exatamente.
0: E fizeram essa maldade com ele, né, pai? Roubaram
1: maldade.
0: A caixa de som do Ricardo. Foi, você está precisando, porque você depende dessa caixa para fazer os seus shows, né?
1: É, para fazer o meu show, e como não tem ninguém aqui, a minha família não é daqui.
0: Você é natural de que estado?
1: Sou da Bahia, Senhor do Bonfim.
0: Ah, você é Senhor do Bonfim, cara. É, terra sim. Boa, viu?
1: Terra boa, né?
0: Terra boa.
1: Então, aí como eu não tenho ninguém aqui, cara, aí eu também tô separado da mulher, aí tô passando até...
0: Tá nesse... numa draga desgraçada, né, cara? Tá dando, rapaz, tudo errado,
1: tudo,
0: né, cara?
1: Tudo errado, rapaz.
0: Mas... é assim mesmo. Mas pega na mão de Deus, cara. Pega na mão de Deus.
1: Mas assim, eu pedi ajuda aí o pessoal, que por favor, que ajude, que até tô passando até necessidade, entendeu?
0: Mas repita aí, sua chave Pix, vai.
1: É o DDD 79981724848. Ricardo de Jesus Galvão, Caixa Econômica Federal.
0: Vamos aguardar aqui os corações, né, bons, que Deus toque nos corações das pessoas, para que as pessoas se ajudem, tá certo, Ricardo?
1: Tá certo, muito obrigado, meu querido, vá desculpando qualquer coisa.
0: Saúde
1: aí,
0: tá, e bom? Sucesso, viu?
1: Valeu, meu filho.
0: Quero um dia tocar sua música aqui no nosso programa, tá
1: isso,
0: certo?
1: Isso, com certeza, aquele abraço, gratidão.
0: Mas você, assim, tem alguma música autoral ou não?
1: Tenho música minha.
0: Dê aí um plazinho pra gente aí, Ricardo, em uma das suas músicas aí.
1: Minha música mesmo?
0: Dá uma capelazinha pra gente aí, rapidinho.
1: É. Estava sentado no vasinho, tomando uma cervejinha. Quando eu cheguei, a mulher procurou problema, já minhas malas já estavam arrumadas.

0: Eu disse, Edileuza, não faça isso comigo. Eu lhe dou tudo o que você quer. O que eu faço por você, minha mulher? Não me bote pra fora, pelo amor de Deus.
1: É, cara, você não é fraco não, meu ligado.
0: Diga aí, meu
1: filho. Um abraço,
0: diga,
1: saúde, que papai do céu lhe abençoe, meu irmão.
0: Amém a nós todos.
1: Tá aí então, rapaz. Ajuda o cara aí, rapaz. Que Deus possa olhar no seu coração. Ajuda o Ricardo a comprar uma outra caixa, porque um bendito de Deus, né, rapaz? Levou a caixa do Ricardo. Bom dia, 11h44.

Unidos, então, tá aí, sucessos com Alexandre Pires, um belo poporri no Pagode Social Clube de nossa rádio. Ao som de Alexandre Pires, vamos colocando aqui um ponto final e mais uma audição do show do Seninha aqui pela FM Educadora, emissora do Grupo José Arinaldo Oliveira, para um Brasil de emoções com a boa música em destaque. E é claro, na sequência, depois da nossa barra comercial, tem um horário eleitoral gratuito no rádio. E na sequência, o Meu Dia e 10, tem ele, Sandro Andrade, com Foco na Verdade, para fazer você um ouvinte sempre bem informado. Aqui, Rádio Educadora, tá estourada, ninguém segura esta menina. A gente agradece de coração aos nossos parceiros, aos nossos colaboradores, a você que direto ou indiretamente participou do nosso programa. E agradecer a Deus por mais um dia de trabalho concluído, que ele possa nos abençoar de retorno para as nossas residências e nos conceda a graça de retornar amanhã no mesmo horário. Se assim Deus quiser e permitir, a gente se reencontra. Um abraço, vida e saúde, tá certo? Uma ótima tarde que está chegando aí para todo mundo. Boa tarde, Sergipe!

Eu vou brigar pela sua família. Eu vou brigar para que você possa andar na rua sem ficar olhando para trás para ver se tem alguém te seguindo para roubar o seu celular ou roubar a sua bolsa. Toma o seu celular que você nem acabou de pagar ainda e nada acontece com ele. Além de ficar muito tempo presos, esses marginais também vão ser obrigados a trabalhar para que eles possam dar valor a você, trabalhador, que tem que parcelar um celular em 6, 10, 12 vezes.

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1: 12 horas e 18 minutinhos após propaganda eleitoral obrigatória do segundo turno, nosso bloco comercial. Iniciamos mais um programa Foco da Verdade aqui na nossa Rádio Educadora 89.5 FM. Atenção, Coronel João Sá, na Bahia. Grande operação da Polícia Federal foi deflagrada hoje naquele município com mandatos de busca e apreensão. E nós vamos repercutir hoje aqui na 89.5 FM. De Frei Paulo.

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1: E vamos às manchetes do programa de hoje, começando pelo fato de que falta 15 dias para as eleições. 15 dias, é isso mesmo?
2: 11.
1: 11, é, o gente agora aqui tá a matéria falando que é 15 dias, a louca. Falta 11 dias para as eleições aí do segundo turno. E você que não votou no primeiro, fique tranquilo. Você não está impedido de votar neste segundo turno. Já a novela política envolvendo a cidade de Simão Dias ainda não tem fim. Prefeita que impulsou reúne-se com secretários, mas rifa o secretário de saúde. Chega pra cá, Seninha, solta mais manchetes pra gente. Mário Sena.
3: Muito boa tarde para você, Sandro. Um abraço especial, vida e saúde para todo mundo, principalmente para as pessoas que param para ouvir as nossas informações aqui na Educadora agora, na hora do almoço, emissora do Grupo José Arinaldo de Oliveira para um Brasil de informações. E a gente destaca na sequência do programa, aconteceu na manhã de hoje, Sandro. Nas primeiras horas da manhã de hoje, um acidente na BR-235, perímetro de Frei Paulo, bem próximo à entrada do povoado Mucambo. A informação direciona de que o condutor da moto que se envolveu nesse acidente, infelizmente, evoluiu a óbito e a gente traz detalhes na sequência do programa. Vamos também trazer detalhes de um homem que foi condenado por tentativa de homicídio. Ele foi preso no sertão sergipano, foi encontrado e tirado de circulação no dia de ontem, Sandro.
1: E Polícia Federal investiga desvio de mais de 15 milhões de reais de saúde pública no município de Nossa Senhora do Socorro durante a gestão do agora ex-prefeito Padre Hinaldo. E atenção, você estudante que irá fazer o Enem 2026. Você que ainda não escolheu qual será a sua língua estrangeira, atenção, até o próximo dia 18 deste mês, encerra-se o prazo para você definir qual será a língua estrangeira da sua prova do Exame Nacional do Ensino Médio.
3: Olha, Sandro, a polícia sergipana conseguiu recuperar duas motos com restrições. Essas duas motos foram encontradas, uma na Aruana e a outra no loteamento Guajará. E é claro que a polícia está atenta com relação a essa prática delituosa aqui no estado do Sergipe em roubos de moto. Vamos também trazer detalhes, Sandro. A polícia prendeu dois homens por estarem com extração irregular de minérios. Fato esse que aconteceu no município de Macambira.
1: E fim da escala 6-1 é aprovada no Brasil e apenas um senador votou contra. Vamos ver como votou os três senadores do estado de Sergipe: Laércio Oliveira, Rogério Carvalho e Alessandro Vieira.
3: No município de Estância, um homem foi preso por violência doméstica e por descumprir medida protetiva. Já no mundo do futebol, no mundo esportivo, Sandro, a gente destaca daqui a pouquinho, né, a vitória do Palmeiras em cima do Fluminense pela Taça Libertadores América e vamos destacar, né, o passeio do Galo, o Galo das Alterosas, né, o Atlético Mineiro venceu o City Torque do Uruguai e praticamente já está com um pezinho dentro da final da Copa Sul-Americana, Sandro.
1: Tudo isso e muito mais aqui no programa Foco da Verdade da nossa Rádio Educadora 89.5 FM, a emissora que tem a superintendência de José Arinaldo e Dulcelina, a direção geral de Edilmo Oliveira, o popular Cascudo, na reportagem esse que você acabou de ouvir junto comigo, Mário Sena, no cafezinho Simone, no administrativo Kiara, no comando da nossa mesa, ele também, Mário Sena, de forma excepcional, substituindo nosso amigo Teco Genésio Lima, que está de férias, e na locução, esse jornalista que vos fala, Sandro Carvalho, hoje, quinta-feira, dia 15 de outubro de 2026. 2026, turma boa, que transcorre aí a exatos 288 dias, faltando, portanto, 77 dias para que possa terminar. 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Olha, a gente já começa com solidariedade no programa de hoje. Nós estamos aqui nos estúdios com o Ricardo, não é isso?
4: Isso,
1: Ricardo Galvão. Ricardo Galvão, ele é natural do município do Senhor do Bonfim, na Bahia. está atualmente, né, fixado na cidade de Itabaiana. Ele é deficiente visual, como popularmente nós chamamos, é cego. Né? A gente fala deficiente visual, ele é cego, ele não tem a visão, ele não enxerga por completo, né? Ele anda dependendo, né, dessa
2: bengala,
1: né, que ele vai tateando aí para saber a questão dos espaços que ele pode transitar ou não. E ele é músico tecladista. Ele tem a caixinha de som amplificada dele, tinha o teclado dele e ele parava em determinados pontos das cidades aqui da região para botar o seu teclado, fazer sua música e ganhar um trocadinho que as pessoas vão colocando lá dentro do chapéu da cestinha dele. Pois bem, essa semana ele estava no município de Tobias Barreto. No momento de atravessar a rua, um cidadão chegou, né, para ajudá-lo. No entanto, simplesmente desapareceu com a caixa de som dele. Com o teclado também, Ricardo?
2: Não, só foi a caixa.
1: Só a caixa de som.
2: Microfone, pochete com dinheiro.
1: Pois é, roubou tudo. Então, assim, a situação lamentável é que a gente de todo o coração vai abrir o espaço para que ele, Ricardo Galvão, possa contar a sua história, né, o seu talento e essa situação triste, poder contar com a solidariedade de vocês. Ricardo, fica à vontade, pode falar.
2: Boa tarde, eita, boa tarde, Sandro, boa tarde, Mário, boa tarde a todos do jornal, né? Enquanto vocês estão almoçando, não estou comendo nada, tá certo? É o seguinte, eu fui assaltado, cara, semana, né? Em Tobias Barreto, o cara foi dizendo que ia me ajudar a atravessar a rua, depois do trabalho, e aí levou minha caixa de som, microfone, pochete, né? E tô, cara, passando agora uma perreio muito grande. Tô até passando necessidade. Eu tô ficando, como meu dinheiro só vai cair dia 5, entendeu? Então eu tô ruim, né? Sem saber o que fazer. Porque sem a ferramenta pra trabalhar, né? E sem nada, sem dinheiro, sem nada. Diga aí. Entendeu? E aí eu tenho uma chave Pix aqui, Sandra. Entendeu? Tem uma chave Pix aqui.
1: Sim. No caso, Ricardo, você tem 37 anos.
2: Não, 38.
1: 38 anos. Isso. Gente, o Ricardo, ele é deficiente visual mesmo. Tem gente que, às vezes, para aplicar golpe, coloca um óculos escuro no rosto, pega essa bengala que é típica dos deficientes visuais e fica pedindo dinheiro, dizendo que tá passando precisão e etc e tal. O Ricardo, ele realmente não tem a visão, ele realmente é cego, ele não está aqui usando óculos. Eu que tenho a visão, olho para ele e vejo realmente que os olhos dele, assim, são típicos, né, das pessoas que têm deficiência visual, ou seja, não é nenhum golpista, não é nenhum fingido, ele realmente está pedindo porque precisa. O seu dinheiro, Ricardo, você é aposentado, né? Seu dinheiro só vai cair dia 5.
2: E aí?
1: Ou seja, hoje é dia 15.
2: 15 ainda?
1: Daqui do dia 15 pro dia 5 são 20 dias, ou seja, ele vai ficar 20 dias passando precisão. Então, ele está aqui, né, de coração aberto, podendo e querendo contar com a sensibilidade, a ajuda e a solidariedade de vocês. E a gente sabe que, como infelizmente existe um ladrão, vagabundo, pilantra, que disse que ia ajudar ele a atravessar a rua, porque ele é cego, carregando a caixa de som, que ele faz a música dele e roubou, a gente sabe que tem pessoas boas, de coração generoso, que vai ajudar ao Ricardo, portanto, passar esses dias de dificuldade até que a aposentadoria dele possa cair lá no próximo dia 20. Ricardo, qual é a sua chave Pix? Já tem gente pedindo aqui também no nosso WhatsApp, viu?
2: Minha chave Pix é o DDD 79981724848.
1: Mário, anote aí, por favor, pra gente
2: Ricardo
1: também.
2: Ricardo de Jesus Galvão, Caixa Econômica Federal. Inclusive, viu, Sandro?
1: Pode ficar à vontade
2: pra falar. DDD 79981724848.
1: Seu nome completo?
2: Ricardo de Jesus Galvão, Caixa Econômica Federal.
1: Pois bem.
2: Inclusive, Sandro, desculpa te cortar.
1: Claro, fica vontade.
2: Inclusive, teve até um cidadão aí que pagou a aposta pra mim, só que tá vencendo hoje, entendeu? Eu tô ficando, entendeu? Pra não dormir na rua.
1: Você tá ficando em Itabaiana.
2: Em Itabaiana, entendeu? E aí agora ele pagou até hoje pra mim, a aposta pra mim, né? Desde domingo que ele pagou a pousada pra mim.
1: Ô, Ricardo, você tem pretensão de retornar pra sua terra natal?
2: Não, porque meus pais já faleceu, minhas irmãs tudo mexe com coisa errada, arrumam uns maridos que usa droga, né? Isso, e assim, eu não gosto disso, entendeu? Eu sou um cara honesto, sou um cara que eu não enxergo, mas eu gosto da minha honestidade. Uhum. Eu gosto de trabalhar, eu gosto de fazer minhas coisas. Eu tenho meu benefício, mas eu gosto de trabalhar e fazer minhas coisas. Então, eu quero permanecer no Sergipe, seguir a minha vida de música. Eu gosto de cantar, então eu quero seguir a minha vida de música.
1: E aí, além dessa sua ajuda para você se manter até o dia 5, é quando sua aposentadoria cai, você precisaria também de uma caixinha de som amplificada para você poder... Você tem um teclado, não é isso?
2: Tô sem teclado. Ó, já tá chegando.
1: Ó, já estão chegando
2: Pix. R$20 já botaram aqui, ó.
1: Pois bem, reais, então, né? Olha, a chave
2: Pix. Muito obrigado, viu, gente? Muito obrigado aí quem tá me ajudando, muito obrigado. E vocês podem continuar ajudando, entendeu? 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
1: Pois bem, Ricardo, a gente anotou aqui, a gente vai ficar divulgando ao longo do programa. O povo de Frei Paulo é um povo generoso e além do povo de Frei Paulo, nós temos o pessoal de Ribeirópolis, Carira, Pinhão, Pedra Mole, Aparecida, Moita, pessoal de São Domingos, Macambira, também o povo bom de Pedro Alexandre, Coronel João Sala na Bahia, né? E alguns povoados do município de Itabaiana estão ouvindo a gente. A gente vai ficar falando aqui ao longo do programa, né? E conforme for chegando aí, ele toma ciência, porque, gente, como ele é deficiente visual, ele não enxerga, o celular dele é programado para qualquer notificação que chega ser falado. Então ele escuta. Ou seja, acabou de chegar um Pix de R$20.
2: Isso.
1: Aí a gente já ouviu já que a vozinha tipo da Siri acaba de chegar um depósito de R$20, tal, isso, tal, tal. Então a chave Pix é celular número 799-8172-4848, Banco Caixa Econômica Federal, em nome de Ricardo Jesus Galvão. Ricardo, a gente deseja pra você.
2: Rapaz, eu que fico muito feliz com vocês abrir o espaço pra mim, né? Falei no programa do Mário também aí.
1: Sim.
2: E agora no seu programa. E eu fico muito feliz mesmo, de coração mesmo, ter abrido o espaço pra mim, pra poder me ajudar, né? Porque, assim, hoje eu já tô muito preocupado, que eu não sei como é que eu vou fazer pra dormir, que ela já venceu lá na pousada, né?
1: Uhum. Você tá em qual pousada lá em
2: Itabaiana? Tô na pousada Santana, que me botaram, na, perto do centro da cidade.
1: Sim, sim.
2: Próximo ali à praça de evento.
1: Eu acho que eu sei onde é.
2: É.
1: Perfeito, olha. Já chegou mais um pouquinho. Prontinho, a gente vai seguir com a nossa programação. Ricardo, nós desejamos a você que você consiga superar essa dificuldade, uhum, né? E que além dessas ajudas para você poder se manter a próximo dia 20, né? Dia 5, perdão, que é quando você recebe sua aposentadoria.
2: Isso.
1: Quem sabe algum empresário, alguma pessoa bem sucedida que recebeu uma graça e quer retribuir ao universo a graça alcançada, possa doar uma caixa amplificada para você.
2: Com certeza, com certeza.
1: Eu não tenho como, condição, mas se eu tivesse, eu dava, porque eu realmente vejo que você está sendo sincero, é honesto, realmente tem a deficiência que quis ter, né? Não é nenhum fingido, não é nenhum golpista, né? E que tem um talento que pela sua voz já dá para ver que você tem voz de cantor
2: com
1: mesmo.
2: Com certeza, meu querido. Gratidão por tudo, que Deus abençoe, né? E que Jesus abençoe, que pelo menos pra me dormir hoje, que eu tô muito preocupado, que aí já venceu, né? E eu tô muito preocupado e com medo de ficar na rua, né? É um deficiente visual na rua, cara.
1: Aí vai dar certo, tudo com fé em Deus.
2: Com fé em Jesus.
1: 12:32, essa foi a nossa conversa aqui com o Ricardo, né? Ele que é músico, deficiente visual, ele é cego, foi atravessar a rua e por ser músico, um cara que ajudou ele a atravessar, roubou a caixa amplificada dele e ele, além de ter a caixa amplificada, que é a fonte de renda dele, roubada, a aposentadoria dele só vai cair dia 5, então hoje, dia 15 até dia 5, são 20 dias aí desassistido. Então você que queira ajudar a colaborar, manda Pix aí na chave, telefone celular 799-8172-4848. Repetindo, chave Pix, telefone DDD 799-8172-4848, Caixa Econômica Federal, em nome de Ricardo Jesus Galvão. 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Até daqui a pouquinho, após nosso bloco comercial, com mais programa Foco na Verdade na Educadora 89.5 FM.
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1: 12:43, voltamos com o programa Foco da Verdade aqui na nossa Educadora 89.5 FM. Olha só, o Ricardo, que nós acabamos de ajudar aqui, nós colocamos ele para almoçar aqui no Bar de Ninha, aqui na esquina da rádio, ali onde era o quiosque de Fernanda Borracharia. Vocês que queiram ajudar, colaborar entregando pessoalmente o dinheiro a ele, está sentadinho aqui almoçando. Quem quiser ajudar fazendo Pix, Ricardo de Jesus Galvão, Caixa Econômica Federal, chave Pix, telefone DDD 79981724848. Ou seja, o cara já é cego, não tem família, a aposentadoria só vai cair dia 5, tá passando precisão, porque quem disse que ia ajudar ele a atravessar a rua carregando o material dele roubou a caixa de som dele, que ele tocava a música dele, que ele é músico, tem uma voz muito bonita, é músico mesmo, roubou a caixa de som, roubou o microfone e ainda roubou a pochete com dinheiro que o povo botava. Ou seja,

0: Quem faz uma coisa dessa, rapaz? É réu do fogo do inferno, desce direto de tambogã. Aí quando chega lá o fundiu, espeta no espeto do cão, tchon, e aí volta. Aí quando voltar, no pulo que der, já cai direto do caldeirão fervente. Porque olha, ladrão por si só já não presta. Quando você rouba um sofredor, o pecado é em dobro ainda, viu? Então, já estava sendo ajudado, né? Recebeu alguns pix, algumas pessoas já vieram aqui presencialmente entregar dinheiro em espécie. E a gente deseja que ele consiga aí, né, ter a garantia da alimentação, da estadia dele, bem como também, né, aquela alma que esteja me ouvindo, que alcançou uma graça, quer agradecer a graça alcançada e não sabe, posso dar uma caixa amplificada a ele para ele continuar fazendo a musicalidade dele e ganhando dinheiro honestamente. Enquanto a gente tem muita gente por aí, vê muita gente por aí fingindo deficiência, fingindo gravidez, mentindo que tá passando fome para ganhar dinheiro, para poder luxar. Ele não, ele tá pedindo porque tá passando necessidade mesmo. E pra essas pessoas, eu, Sandro, abro exceção e faço campanha no meu programa. Ó, 12 horas e 45 minutinhos. Hoje é um dia especial, porque além de ser um dia dedicado aos profissionais, né, que ajudaram na minha formação, que ajudaram na formação de certamente vocês que estão ouvindo, ou pelo menos na alfabetização, também é o dia da profissão ao qual minha mãe exerceu por 39 anos, né, garantindo aí o pão de cada dia na nossa mesa e se tornando, né, a profissional querida e respeitada que ela foi e ainda é, porque muita gente vê ela na rua ou às vezes me vê, ei, seu filho da professora fulana, né, se sou, como é que ela tá? Diga ela que eu mandei um abraço, ela foi minha professora na época tal, na escola tal, e isso me deixa extremamente feliz e envaidecido. Então hoje é o dia do professor, é o dia de valorizar ou de lembrar que é importante valorizar todos os dias quem de fato nos ensina, quem de fato foram mestres e mestras, e isso é respeitar não só aqueles que já se foram, não só aqueles que estão aposentados, mas também a profissão dos que estão exercitando agora ou dos que pretendem ser professores e professoras amanhã. Então hoje é dia de homenagear, turma boa, aqueles que carregam uma das mais importantes missões da sociedade, os professores. Profissionais que, muito além de ensinar a ler, escrever e fazer cálculos, ajudam a formar a nossa cidadania, a despertar nossa consciência, a desenvolver os nossos talentos e a preparar gerações para os desafios da vida. Mas muito mais do que ensinar a ler, escrever, fazer cálculo e formar nossa cidadania, muitas vezes o professor e a professora foi pai, foi mãe, foi assistente social, foi psicólogo. Do aluno e da aluna que vem de uma família desestruturada, do aluno e da aluna que passava fome, que via violência doméstica, que era violentado, que era abusado, que era negligenciado e que às vezes vivia um inferno dentro de casa, e quando chegava na escola encontrava no colo da professora e na atenção do professor o apoio que não encontra dentro da família. A cada professor e a cada professora que estiver me escutando nesse momento, fica aqui o meu reconhecimento pessoal e individual, mas também o nosso reconhecimento coletivo, em nome da educadora 89.5 FM de Frei Paulo. O nosso respeito, a nossa gratidão. Afinal, por trás de todo jornalista como eu, dos médicos, dos advogados, dos engenheiros, dos políticos ou qualquer outro profissional, quase sempre existe a dedicação ou a inspiração de um professor que contribuiu para que aquela criança pudesse almejar o que queria ser amanhã. Porque às vezes a criança chega na escola e aí vê naquele professor, naquela professora, o que ela quer ser amanhã. Pode não ser necessariamente um professor ou uma professora, mas pode ser qualquer profissional que talvez aquele mestre, aquela mestra despertou naquela criança a vontade de o ser. Neste dia dos professores, não fica só a homenagem nessas palavras que eu faço agora, mas eu também conclamo e provoco vocês, caros ouvintes, a uma reflexão. Porque não basta a gente publicar uma foto com a professora que marcou a nossa vida, falar palavras bonitas, como eu estou dizendo agora, postar uma mensagem escrita na sua rede social, elogiando aqueles e aquelas que contribuíram e contribuem para a sua formação. Não basta a gente fazer isso, distribuir abraços ou discursos emocionados uma vez por ano. Porque verdadeiramente a genuína homenagem que nós podemos fazer aos nossos professores e professoras começa quando nós, o povo, nós, a sociedade, deixamos de apenas aplaudir sua importância e passemos de fato a reconhecer na prática o valor e a importância do trabalho do professor e da professora. E isso nos leva a algumas perguntas e autoquestionamentos necessários. Como exigir uma educação de qualidade se nem sempre os governantes oferecem condições dignas a eles, os professores que nos ensinam? A gente quer que os nossos filhos ou que nós mesmos tenhamos bons professores, mas os políticos estão pagando bons salários? Os gestores estão pagando os direitos? A administração está dando uma estrutura física de espaço digno para o professor dar sua aula e para o aluno poder estudar? Não adianta, repito, a gente querer exigir educação de qualidade, sendo que às vezes o professor vai dar aula em condições indignas. Como é que nós podemos ou queremos cobrar resultados extraordinários deles que muitas das vezes enfrentam salas superlotadas, falta de estrutura, sobrecarga de trabalho, dificuldade para lidar com a indisciplina e a baderna dos alunos e os salários que não correspondem à responsabilidade que eles carregam? O professor hoje, caro ouvinte, eu posso dizer com conhecimento de causa, porque eu sou filho de professora, sobrinho de professora, sobrinho de professor e tenho amigos professores e professoras. Os nossos mestres de hoje, eles enfrentam, com certeza, desafios que vão muito além do quadro lá da lousa, do giz e do pincel. Porque o professor precisa disputar a atenção dos alunos também com a tela do celular. Porque tem gente que está na sala de aula não prestando atenção no que o professor diz ou escreveu no quadro, mas na tela do telefone ou do tablet. Lidar com as consequências das desigualdades sociais, se adaptar às novas tecnologias e, em muitos casos, infelizmente, enfrentar o desgaste emocional, psicológico de uma profissão que exige paciência, equilíbrio, conhecimento, dedicação constante, que muitas vezes enfrenta o desrespeito não só dos alunos, mas também o desrespeito dos pais dos alunos. Porque se antes o pai e a mãe iam na escola perguntar como é que estava o comportamento do filho, hoje, muitos pais e irmãos e mães vão às escolas questionar a postura do professor. E existe uma questão ainda mais importante, que é justamente essa que eu falo. Que é o quê? A perda de respeito pela autoridade do professor e da professora. Porque ensinar, dar aula, não pode se tornar um momento de tensão. Ensinar não pode significar viver sobre ameaça, humilhação ou desvalorização do aluno ou do pai ou mãe do aluno. Porque o professor, ele precisa do apoio da família, do respeito dos estudantes, das condições adequadas de trabalho e políticas públicas, senhores prefeitos, prefeitas, senhores secretários e secretárias de educação. Também precisam de políticas públicas que reconheçam a educação como prioridade e não apenas como meta em panfleto ou discurso de campanha eleitoral, porque é isso que a gente vê. E na hora da prática, continua tudo uma porcaria. Também é necessário, e aqui eu vou falando e vou me lembrando de assuntos que cabem serem ditos, também é necessário a gente fazer uma reflexão sobre o futuro da profissão professor. Será que estamos oferecendo à molecada, à juventude de hoje, motivos suficientes para que eles queiram ser amanhã professores e professoras? Quem vai querer dedicar anos à formação, assumindo gigantesca responsabilidade, ao mesmo tempo que enfrenta dificuldades, que não encontra reconhecimento e muito menos perspectiva de crescimento ou condição digna de trabalho? É uma reflexão que merece ser feita, porque nós estamos vendo o quê? Cada vez mais uma categoria envelhecida, prestes a se aposentar, a dificuldade gigantesca de se encontrar profissionais realmente qualificados para que possam substituir. E aí o que é que está acontecendo com as nossas escolas? No lugar de mestres, nós estamos tendo afiliados de políticos que estão lá não por conta da formação, mas sim por conta da bajulação. E essa falta de profissionalização é reflexo da falta de estímulo que a molecada e a juventude tem para querer ser amanhã um professor e professora de história, de matemática, de geografia, né? Enfim, se formar na área pedagógica, seja inclusive também para a educação inclusiva, porque cada vez mais está difícil. E essa é uma pergunta que deveria preocupar a todos nós, a sociedade. Porque quando a profissão de professor perde a atratividade, quando a profissão de professor perde a capacidade de inspirar a molecada de hoje a querer ser professor amanhã, não é apenas uma categoria e uma profissão que sai prejudicada, não, viu? É a educação por inteiro que corre o risco de perder a qualidade. É o futuro das nossas crianças que fica comprometido. E é claro, caros ouvintes, que valorizar o professor não significa ignorar que existam desafios dentro da própria profissão, porque existe, isso é fato. Mas significa defender o quê? A formação continuada, compromisso com o ensino, responsabilidade, ética, melhores resultados, compreender que as exigências precisam vir acompanhadas de estrutura, porque não adianta o prefeito ou secretário de educação botar a peia no professor e na professora para eles terem bom desempenho na sala de aula, sendo que o município não dá estrutura para o professor poder trabalhar com a qualidade que o secretário ou o prefeito exige. E isso eu não estou dizendo para Frei Paulo, não, viu? Isso é no geral, para todo mundo. Então tem que ter respeito e valorização profissional. Mas aos gestores públicos, principalmente senhores prefeitos, prefeitas, senhores secretários e secretárias municipais de educação, eu faço a vocês aqui um lembrete. Educação não se faz apenas com prédio inaugurado, pintado ou reformado, não, viu? Educação não se faz apenas com discurso em solenidade ou fala bonita em programa de rádio ou rede social, não, viu? Educação se faz com investimento, com planejamento, com escola bem estruturada, com profissionais respeitados, principalmente gente qualificada de verdade para educação inclusiva. Porque a escola está virando cabide de emprego para puxa-saco. E isso não pode acontecer. Porque se o aluno, que não é atípico, pode chegar em casa e botar a boca no trombone, imagina a criança atípica, que não tem talvez o discernimento para expressar o maltrato ou o manejo inadequado ao qual ela é submetida dentro da escola. E esse é um ponto que chama a atenção também, e cabe eu lembrar aqui. Então tem que ter respeito, tem que ter políticas públicas que funcionem de verdade, para além dos anos eleitorais, porque a gente só vê funcionar em ano de eleição. As famílias, eu me dirigi aos prefeitos e secretários e secretárias, agora eu me dirijo também às famílias. As famílias dos alunos, você que é papai, mamãe, responsável, tenham consciência também de participar mais da vida escolar da sua criança. Dentro de casa. Que respeitar o professor também é respeitar o conhecimento e o próprio futuro. Porque se você deixar o seu rapazinho e a sua mocinha tratar o professor com desrespeito, da forma que ele quer, e você ainda apoiar, quando você ficar velho, idoso, idosa, e precisar de um cuidado, você acha que ele, seu filho, ou ela, sua filha, que você deixou tratar o professor mal, vai tratar você bem quando você estiver doente, acamado, passando mal, na sua velhice? Porque se você dá estímulo à sua criança ser um moleque ou uma moleca, você não vai poder esperar que na sua velhice ele seja um bom filho ou uma boa filha. Então fica também essa reflexão. A vocês, estudantes, fica a mensagem que eu digo para vocês de coração sincero e aberto. Aproveitem a oportunidade de aprender. Porque talvez vocês ainda não compreendam, na idade que estejam hoje, e eu posso falar isso que eu já estou com 35, e vocês que estão aí na casa dos 16, 17, 18, ou dos 12 aninhos ali no jardim de infância, ou que vocês que já estão no ensino médio, eu não estou nem falando para quem já está no ensino superior, mas eu digo a vocês, aproveitem a oportunidade de aprender. Talvez vocês ainda não compreendam toda a importância de uma aula, mas é quem dá aula mesmo, viu? Que tem professor também que é uma porcaria, não dá aula não. Vai lá e faz um embromeixo, porque só está preocupado com o dinheiro final do mês. Mas há os que realmente dão aula de verdade, e você que é aluno, por mais bagunceiro que você seja, você sabe separar quem é mestre de verdade e quem está ali só para ganhar dinheiro final do mês. Então, para você que vai na aula de um professor que é mestre de verdade, aproveite a importância dessa aula, de uma orientação, até mesmo de uma advertência. Porque muitas das vezes, aquilo que talvez hoje, no seu olhar e na sua interpretação, pareça apenas uma exigência, ou uma encheção de saco, ou um enjoo, ou uma pegação de pé, vai fazer, anota o que eu estou dizendo, toda a diferença no seu futuro. Olha, eu tô até ficando emocionado que eu tô lembrando aqui, guardo com carinho uma fala que um professor muito querido que eu tive, que não está mais entre nós, que é o saudoso Acácio Militão, um dia me disse. Acácio, ele tinha um hábito de uma vez por semestre, ou era por ano, organizar um passeio, ele era professor de geografia, da turma do Gentil Tavares, com um ônibus lotado para Xingó, Canindé de São Francisco. E aí ele às vezes pedia para eu auxiliar, Sandro, vá confirmando com o pessoal e tal e tudo, que eu sempre fui muito dinâmico assim, e tinha uma proximidade e um contato dele muito grande. Disse, olha, você vai ser ou jornalista ou advogado, porque você tem um poder de liderança e de comunicação muito grande, mas guarde o que eu vou lhe dizer hoje. Lembra quando nas aulas, quando você se exaltava alguma coisa, dizia, seja menos esquentadinho. Aí disse, lembra, professor, e aí dei aquela risada. Aí disse, por quê? Aí disse, porque a paciência vai ser a chave do seu sucesso. E todas as vezes que chega o dia do professor, eu lembro dele. E realmente a paciência, embora a minha seja pouca, sempre foi a chave do meu sucesso. Porque quantas vezes eu quis estourar, explodir, dizer o que eu queria e eu tive que me segurar. E justamente me segurando, eu me livrei de problemas de confusão e até mesmo refletir de forma melhor para trilhar os caminhos que eu trilhei aqui e fora daqui, para galgar os espaços que eu consegui e ter o prestígio que eu tive e tenho lá em Ouro Preto e que tive e tenho aqui em Frei Paulo. Então aquilo que às vezes eu achava que era uma encheção de saco dele, que ele dizia sempre comigo, no final, na reta final que ele deixou de ser meu professor e hoje eu já adulto, profissional, lembro com carinho desse conselho que ele me dava. Então vocês, alunos, aproveitem, né, que o que para você possa ser uma pegação de pé, uma encheção de saco, quando você estiver velho, trabalhando, ou com sua família formada, você já adulto, vai dizer, olha, bem que professor, professora fulana, tinha razão quando me dizia aquilo. Então aproveite. Como que pode ser uma advertência, muitas das vezes pode fazer a diferença na decisão e nas escolhas que você vai fazer amanhã. E a você, professor, e a você, professora, que são mestres de verdade, fica o nosso aplauso. Eu não aplaudo aqui quem vai para a sala de aula fazer politicagem. Eu não aplaudo aqui quem vai para a sala de aula ligar a chave do, me desculpa o termo, a chave do foda-se para os alunos, porque está preocupado com o dinheirinho final do mês para fazer sua viagem, comprar seu carrão financiado, fazer o financiamento do seu apartamento em Aracaju e está pouco se lixando para a formação dos alunos. Eu não estou homenageando você que pede para ser um professor readaptado ou professora readaptada, dizendo que não tem condições de estar na sala de aula, mas vive pelo mundo saracuteando para cima e para baixo em festa, em curtição. Estou homenageando você, professor, você, professora, que tem a sua vida pessoal, que tem sua vida profissional, que tem seus altos e baixos, que tem suas alegrias e seus dissabores, mas que são mestres de verdade e que faz a diferença na sala de aula. Eu quero aqui citar a professora Berenice Rezende, a professora Dona Shirlene, lembrar de Saletinha, tia de Teco que está de férias, lembrar também de quem já não está mais entre nós, como Dona Zefinha dos Anjos, Maria de Sicundina, Dona Bernadetinha de Alagadiço, Dona Paulina de Alagadiço. Nós podemos ir também para aquela que morava ali no Beco da Filarmônica.
1: Olha,
0: Maria Andrade. Mário Sena, cite as suas.
1: Olha, Dona Caçula.
0: Inês. Maria de Iraci. Dona Iraci.
1: Né? Tem muitos professores. Tem a levada nova, mas os mais antigos que a gente lembra mais.
0: E
1: né?
0: As suas?
1: Ivone, né? Dona Ivone.
0: Ivone de Quitu?
1: Sim, foi minha professora, né? Tem. Quem? Dona Edne.
0: Sim, Dona Edne da Rua Itabaiana.
1: Dona Neildes da Rua Itabaiana.
0: Evanira. Rutinha. Mônica de Alessio e Margarida, Solange de Jairo, Nivalda, Nilda, bora ver, Jeane e Paula.
1: Na minha família foram dois Suzy. Professores, né? Minha irmã Nen e o meu irmão Beto foram professores, né, Betinho? Foram professores. Né?
0: Rosa, sua cunhada, Rosa, minha professora queridíssima. Verdade. Josinete, na Avenida, foi minha professora de geografia, um cheiro maravilhosa
1: e
0: também.
1: E se você está falando nesse microfone, foi porque alguém lhe ensinou alguma coisa,
0: né? Exatamente, né? Então, são pessoas assim que marcam a gente, que a gente lembra com carinho e com gratidão, né? Eu acabo esquecendo. Até a professora Eliane de Mucambo, que é tia de Bianca, foi minha professora também, queridíssima. Enfim, pessoas que passaram aí pela minha vida, pela vida de Mário Sena, pela vida de você está escutando, professores e professoras que já morreram, aqueles que estão aposentados e aposentados, aqueles que estão na ativa, tem Clésia de Paulinho da Padaria, aí vem também Nilza, que com coragem, junto com Ronaldo, seu esposo, montou, né, a escola, o colégio dela ali na avenida também, que é importante. Então, assim, escolas que já não existem mais, que é o caso do Santo Antônio ali na avenida, do Educandário, que já foi extinto, né? A turma do Martinho Garcês, do Gentil Tavares, Alice Oliveira, Cônego João Lima, Juvina Moreira, Escola de Aplicação Sagrado Coração de Jesus, o Opção, também da José Israel, lá em Mucambo, da Bernadette, da Reunidas, lá em Alagadiço,
1: enfim. O Santo Antônio, não esqueça do Santo Antônio, Jardim de Infância.
0: Foi extinto também, já fez muita bagunça por lá, né? Mas, enfim, a vocês, professores, nossa homenagem, nosso agradecimento em meu nome, em nome de Mari, em nome da Educadora FM. Que nunca lhes falte coragem para que vocês possam ensinar, esperança para vocês continuarem e conhecimento pelo trabalho que realizam. E que vocês não precisem depender apenas da vocação e o amor à profissão para poder superar as dificuldades que deveriam ser enfrentadas com responsabilidade, não só por vocês, mas também pela família dos alunos e pelos gestores públicos que fazem a gestão da educação. Porque a vocação não paga as contas. Amor à educação não substitui condições de trabalho. E aplauso ou mensagens bonitas como essa que eu estou trazendo hoje não corrigem as injustiças. Então o professor merece carinho, sim, mas também merece salário digno, respeito, segurança, oportunidades e condições reais para poder exercer sua missão. Então, neste dia do professor, fica a nossa homenagem a todos que ensinam, inspiram e transformam vidas, especialmente aos profissionais que, mesmo diante das dificuldades, continuam acreditando que o conhecimento é capaz de abrir caminhos e de mudar destinos. Tia Giovânia, minha tia, um cheiro, viu? Parabéns também para a senhora. E aí que essa minha reflexão de hoje se resuma a isso. Se queremos um futuro melhor, precisamos começar valorizando quem ajuda a construí-lo todos os dias dentro de uma sala de aula. Feliz Dia dos Professores para vocês, porque ensinar é plantar sementes de conhecimento, mas também valorizar quem ensina é garantir que essas sementes tenham condições de florescer. Fica o meu aplauso, o meu carinho, a minha gratidão, o meu reconhecimento, não só em meu nome, mas em nome da Educadora 89.5 FM, nas pessoas de José Arinaldo e do Celina. Até daqui a pouco, após nosso bloco comercial.

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4: 13:26, voltamos com o programa Foco na Verdade aqui na Rádio Educadora 89.5 FM de Frei Paulo, Sergipe, com abrangência e audiência na cidade de Coronel João Sá, na Bahia, onde hoje a cidade baiana de Coronel João Sá teve aí como palco uma operação da Polícia Federal. Pois é, o deputado estadual eleito e ex-prefeito de Coronel João Sá, Carlinhos Sobral, do MDB, foi alvo de uma ação deflagrada pela PF hoje, quinta-feira, dia 15. E para nós entendermos melhor o que aconteceu na cidade baiana, na linha conosco o professor Marcelo Santos, o popular Marcelão. Marcelão, boa tarde. Seja bem-vindo aos microfones da nossa 89.5 FM.
5: Boa tarde a todos aí da Frei Paulo aqui, da Rádio Frei Paulo e a todos os ouvintes.
4: Marcelo, hoje nós tivemos aqui, né, vários veículos de imprensa da Bahia e daquele Sergipe, né, abordaram que agentes da Polícia Federal estiveram aí em várias secretarias municipais e também na residência do ex-prefeito e deputado estadual eleito Carlinhos Sobral, do MDB. Do que se trata essa querela?
5: Bem, é o seguinte, existem vários inquéritos aqui da Polícia Federal apurando irregularidades, tá certo? Tem investigação sobre a utilização do Bolsa Família como complementação de recurso para manutenção de pessoas no grupo político e tudo mais. Tem uma investigação de desvio de recursos do Fundeb, de precatório do Fundef, licitações irregulares, né, no âmbito desse recurso. Também, né, de construção de quadras e diversas obras, compras de terrenos. À época, o Carlinhos Sobral era prefeito e o tio dele, que é o atual prefeito, era chefe de gabinete e eram feitos desapropriações de terrenos que estavam em nome do tio de Carlinhos Sobral, que à época, né, Carlinhos Sobral prefeito e o tio
4: secretário,
5: chefe de gabinete. E tem investigação também sobre a contratação de empresas fantasmas, que no caso também é fraude em licitação. Tem também uma investigação sobre a contratação de supostos funcionários fantasmas em diversos municípios da Bahia, que supostamente atuavam como cabos eleitorais. Então, assim, são várias investigações. Eu não posso falar de forma assertiva sobre qual objeto foi a operação. Agora, com certeza, todos os inquéritos, assim, do meu conhecimento, são do meu conhecimento, porque são provenientes de denúncias que eu protocolizei no Ministério Público Federal e que se transformou em inquérito. No caso das empresas fantasmas, foi uma denúncia que eu fiz diretamente à Polícia Federal, através do Ministério da Justiça. Então, assim, todos esses inquéritos, eles estão, estão muito concatenados um com o outro. Por quê? Porque em todos eles, apesar de ter verba, por exemplo, da assistência social, da saúde, entendeu? Todos tem da educação. Por quê? Porque só a verba da educação é o maior alvo dessas supostas irregularidades, entendeu?
4: E essa operação pode ter sido desencadeada justamente por conta das suas denúncias?
5: Cortou um pouco, eu não ouvi.
4: Essa operação da Polícia Federal hoje, ela foi deflagrada por conta da série de denúncias que você realizou?
5: Sim. Tem a ver com as denúncias que foram realizadas por mim. Eu tenho a impressão de que o objeto pode ter sido a contratação de empresas fantasmas. Eu tenho a impressão, eu não posso afirmar categoricamente.
4: Até porque a própria Polícia Federal em nenhum momento até agora soltou, né, qual foi o objeto específico da operação, verdade?
5: Exatamente. Assim, a informação que tem é que talvez não faça isso, entendeu? Não faça isso. Até por, é, assim, é, eu fui contactado, né, depois, até porque é, eu estou aqui no município e para saber da questão de segurança para mim e tudo mais. É, então, assim, tudo indica que não vai ter, né? Não vai ter um detalhamento, porque justamente como se trata de diversos inquéritos instaurados, então todo o material que foi apanhado certamente vai, né, se não tiver a ver com o inquérito, vai ter certamente a ver com outro, porque, como eu disse, estão todos concatenados, porque a maior parte da verba que sofre os desvios, as irregularidades, são provenientes de recursos do Fundeb. Tem, por exemplo, tem uma investigação, por exemplo, sobre o aumento do número de alunos da EJA, ou seja, alunos fantasmas. A Secretaria Municipal de Educação aumenta o número de alunos, supostamente,
4: para receber mais recursos.
5: Mais verba, para receber mais recursos, exatamente. Então, assim, são vários inquéritos que tem, agora todos estão concatenados de uma forma ou de outra, porque você vai pegar aí licitações fraudulentas, seja com verba da educação, com verba da saúde, então, mas no contexto geral, o maior número é sempre com verba da educação.
4: Ou seja, é uma série de situações lamentáveis envolvendo não só os recursos públicos, mas o uso da estrutura da prefeitura de Coronel João Saí na Bahia, queira ou não, para promover a candidatura do ex-prefeito e agora deputado estadual eleito, Carlinhos Sobral.
5: Isso mesmo. Os últimos fatos que foram mais contundentes, né, que aconteceram com maior volume, o desvio de recursos, é nessa questão. Esse fato de contratação de pessoas em diversos municípios da Bahia começaram a ocorrer em janeiro do ano passado, janeiro de 2025. Então, o que acontece? Quando for mais ou menos em outubro, houve a propagação aqui de um áudio de um cidadão de Paulo Afonso, que foi candidato a vereador lá em Paulo Afonso, onde ele confessa que estava recebendo todo mês um valor proveniente do então candidato e agora, né, deputado eleito, ex-prefeito de Coronel Rossá. E aí o que acontece? Eu fui verificar quem se tratava e descobri que era esse rapaz que foi candidato a vereador. E aí, quando eu peguei o nome dele no Divulga Cante, o nome dele correto, né?
4: Sim.
5: E coloquei e confrontei com a folha de pagamento, encontrei ele na folha de pagamento. E daí o que aconteceu? Daí eu comecei a levantar todas as pessoas que foram contratadas em 2025. E aí o que acontece? Eu verifiquei que todos os meses havia contratações de 20, 30 pessoas, variava. Então o que é que eu fiz? Eu fui apurando esses nomes, confrontei a folha de pagamento com as informações no CIOP, verificando a documentação, né, o número da documentação das pessoas e tudo mais, e aí eu cheguei a um número de 223 pessoas que eu consegui identificar de forma inequívoca o nome completo, os dados e os municípios em que essas pessoas votam. 223, mais outras 90 e tantas suspeitas que eu não consegui identificar de forma inequívoca por conta de haver homônimos, né? Pessoas homônimas. Então, eu não tinha como dizer essa pessoa é de tal lugar, porque, tipo assim, por exemplo, o nome, Marcelo dos Santos Carvalho. Aí eu encontrava Marcelo dos Santos Carvalho em Jonsá, Jeremoabo, Itapetinga e tal, então eu não tinha como dizer qual que era daqueles.
4: Sim.
5: Então, além dos nomes que eu encontrei de forma objetiva, inequívoca, teve mais uns 90 e poucos. Então, ou seja, totalizaram mais de 320 aproximadamente.
4: Entendeu? Ou seja, com a folha de pagamento da Prefeitura de João Sá estava inchadíssima com pessoas de municípios de regiões bem distantes daí. Ou seja, o que não justificava o deslocamento.
5: Gente de Ilhéus, de Salvador, de Itabuna, de Tanque Novo, que fica a 900 quilômetros de João Sá, de Jussari, que fica lá perto de Teixeira de Freitas. Então, assim, 50 e 60 municípios tem três pessoas, que uma é de Sergipe, uma de Alagoas e uma de Pernambuco. Mas certamente pessoas que votam lá, mas que são parentes de algum político da região que colocou essas pessoas, né, para receber em nome deles. Então, aí o que acontece? Eu fiz a denúncia para o Ministério Público Federal. O Ministério Público Federal verificou se tratava de crime, né, indícios muito, muito graves de crime contra a administração pública, como tem o prefeito envolvido, subiu para a PRR, a Procuradoria Regional da Primeira Região, em Brasília. E aí a PRR pediu que fosse instalado um inquérito policial, e foi feito instalado esse inquérito. Paralelamente, eu denunciei também ao TCM, que inclusive, agora esse ano, em maio desse ano, houve uma decisão cautelar mandando suspender o pagamento. Só que, por conta da denúncia no TCM, né, o TCM já notifica a prefeitura, em dezembro de 2025, no final do ano passado, eles fizeram uma contratação de uma empresa para terceirizar os serviços. Eles utilizaram uma ata de registro de preço do município de Valença, na Bahia também, e contrataram uma empresa terceirizada de nome Santorini Serviços Limitada. Foram dois contratos. Um contrato de 2 milhões e 800 e pouco e um outro contrato de 40 milhões e pouco. Então totalizam mais de 43 milhões, dois contratos. E na somatória desses dois contratos, somente com recursos do Fundeb, que certamente
4: Bom, a ligação acabou caindo, né? Nós vamos tentar restabelecer, né? Então, esse é o professor Marcelo Santos, lá de Coronel João Sá, mais conhecido por Marcelão, ele que é professor e comunicador também, falando sobre o fato de a Polícia Federal ter realizado hoje, quinta-feira, uma ação lá na cidade de Coronel João Sá, onde os agentes da PF estiveram na residência do ex-prefeito e agora deputado estadual eleito Carlinhos Sobral, do MDB, e também cumpriram diligências em sede de secretarias municipais, uma vez que o atual prefeito é tio do ex-prefeito Carlinhos, tio, né, do Carlinhos, agora eleito deputado estadual. Conseguimos restabelecer o contato. Alô, Marcelo.
5: Pronto, então, como eu estava falando, então foram feitos dois contratos com a empresa terceirizada, por

0: seja, semana passada, a Prefeitura de Colônia Roçada transferiu do Fundeb, somente do Fundeb, sem contar outros recursos, tá certo? Somente do Fundeb foram transferidos para essa empresa terceirizada quase 22 milhões de reais, tá certo? Então, a Polícia Federal está investigando também essa questão do uso da verba do Fundeb, né, da estrutura da Prefeitura para criar, manter essa base de apoio político eleitoral ao ex-prefeito e atual candidato eleito deputado estadual.
1: Marcelo, você acha que o desenrolar dessa operação pode implicar em alguma coisa com a posse ou não posse do Carlinhos Sobral como deputado, ou é impreciso, né, especular isso agora?
0: Olha, eu não tenho como especular, mas é o seguinte, eu fiz uma representação, eu protocolei uma representação junto à Procuradoria Regional Eleitoral, apresentando esses fatos, né? Sobre essa questão aí da utilização da prefeitura para, né, para poder manter essa base política eleitoral. E eu informei que existe a denúncia na Polícia Federal e também no TCM. Então, eu acredito que, de repente, possa haver o compartilhamento de informações, né? E, se for tempo hábil, a Procuradoria Regional Eleitoral pode ingressar com uma ação de investigação judicial eleitoral, né? Pode ser que ele possa tomar posse ainda, mas com essa ação instaurada, depois, a qualquer momento, com o desfecho da ação, ele pode até perder o mandato. Não sei se há tempo hábil para impedir a diplomação e, por consequência,
1: a não posse
0: do mandato, entendeu? Então, assim, eu não posso asseverar isso, mas
1: São situações juridicamente e administrativamente graves, né? Que coloca ele numa saia justa, em maus lençóis. No entanto, a gente sabe que a justiça, ao mesmo tempo que ela cumpre seu dever, ela também é lenta. E aí a gente vai aguardar o desenrolar desses fatos, sempre entrando em contato com você e também nos colocando à disposição de você para você poder trazer aqui as atualizações desse caso. Mas é nítido, claro e notório que há indícios, né, do uso da estrutura pública para a autopromoção política além fronteiras da região aí de Coronel João Sá, uma vez que até gente de Ilhéus e Itabuna estavam recebendo pela folha de pagamento deste município.
0: É isso mesmo. Com certeza. Inclusive, eu tenho um portal de notícias e eu estava reportando, né, por município, a quantidade de pessoas que tinha na folha e o volume de recursos que estava sendo destinado, né?
1: Sim.
0: Enquanto estavam na folha do Fundeb, porque depois que passou para a empresa terceirizada, ele não coloca, não é apresentada na prestação de contas a relação nominal dessas pessoas. Inclusive, isso foi informado já para o TCM certamente vai buscar essa informação junto à prefeitura e junto à empresa terceirizada. Então, o que acontece? Então, eu estava fazendo essas matérias e ele ingressou com uma ação eleitoral para impedir, para se retirar do ar publicações que eu tinha feito e para impedir que eu voltasse a publicar qualquer matéria sobre ele até o término da eleição. No primeiro momento, a Justiça Eleitoral deu a liminar, favorável a ele, mas quando eu apresentei a minha defesa, e aí na minha defesa eu fiz juntada de toda a documentação da investigação que eu fiz e fiz constar também a informação de que há apuração por parte da Polícia Federal, por parte do TCM e também da própria notícia de fato eleitoral que eu apresentei, que eu protocolei na Procuradoria Regional Eleitoral, e aí a Justiça Eleitoral revogou a decisão anterior, devolvendo as minhas publicações ao ar e possibilitando que eu pudesse fazer novas publicações.

0: sobre esse fato, porque era um fato de interesse público, e as minhas matérias não se tratavam de propaganda eleitoral, porque eu não pedia nem voto para outro candidato, nem comparava ele com outro, nem pedia para não votar nele. Eu apenas informava que havia um pagamento de pessoas em diversos municípios, né, na Bahia e tal, com um indício claro de que se tratava de uma estrutura para manutenção de base política eleitoral em favor dele.
1: Pois bem, Marcelo, na sua pessoa, um abraço para o povo bom e trabalhador aí de Coronel Jonsá. Vamos acreditar no trabalho das instituições, que esse trabalho seja sério, né? E que a gente tenha aí, portanto, a penalização caso a comprovação dos ilícitos sejam constadas. Aqui em Sergipe, há prefeituras que também foram, posso dizer, sangradas para tentar eleger, conseguindo ou não, alguns deputados, seja para estadual ou seja para federal. As consequências nem sempre são vistas agora, mas com o passar dos meses e dos anos, são sentidas. E quem sente não é quem praticou ilícito, mas sim o povo pobre e humilde que precisa de serviço público com qualidade, e o serviço não acontece, e quando acontece, é mal feito.
0: Exatamente isso, exatamente isso. Esse é um problema grave, né, que assola o Brasil todo, e principalmente a nossa região, que são lugares, né, onde os municípios são municípios pequenos, e que esses políticos, maus políticos, né, se utilizam desses instrumentos para sangrar, como você muito bem colocou, né, os recursos públicos do município, que seria para oferecer melhor educação, para oferecer o melhor suporte de saúde, melhor situação de atendimento à assistência social, e esse dinheiro é todo destinado para desvio, né, para a vala comum da corrupção por meio de diversas irregularidades e ilícitos, né, que são praticados. A gente espera que a justiça cumpra o seu papel, e tanto é assim que eu acredito na justiça, que a gente vem fazendo essa investigação própria, e em decorrência das investigações a gente faz a representação, né, as denúncias para os órgãos competentes, para que eles possam fazer, né, a investigação e a apuração devida, e, por consequência, haja responsabilização desses agentes públicos que malversam os recursos que são destinados à população.
1: Perfeito. Marcelo, qual é o seu veículo de comunicação, o arroba do Instagram, do portal, do blog, para o povo poder acompanhar?
0: Pronto. Então, eu utilizo para fazer as reportagens dois veículos. O veículo de notícias em si, o portal, é @portaljonsanoticias, e tem o meu perfil jornalístico, que é @marcelão.jornalista.
1: Prontinho. Marcelão, um abraço, obrigado. Faço votos que tudo se encerre da forma mais ágil possível e que os recursos públicos sejam respeitados conforme o povo merece respeito também. Na sua pessoa, um abraço pro povo bom de João Sá, viu? Estamos à disposição.
0: Valeu, muito obrigado. E é um prazer estar falando aí na Rádio Educadora, Frei Paulo. Então, um abraço a todos vocês aí e a toda a população de Frei Paulo, que nos ouvem, e toda a região que nos ouvem aqui agora nesse momento. Valeu, obrigado.
1: Por nada, 13 horas e 48 minutinhos. Olha, situação lamentável em Coronel João Sá. A gente aguarda o posicionamento da prefeitura. Até nenhum momento nenhuma nota foi publicada. O deputado estadual eleito e ex-prefeito Carlinhos Sobral também nenhuma nota publicada, e a própria Polícia Federal ainda não tornou pública, não detalhou, né, a finalidade desta operação. Então, nós vamos aguardar aí, né, para poder falar com mais interesse. O fato é que indícios de atos ilícitos para autopromoção eleitoral, isso tem, como nós acabamos de ouvir. Aqui perto de Frei Paulo tem um município, né, que já passou por isso, lá na década de 90. E a gente viu a situação e os anos de penúria que este município passou. Frei Paulo, daqui a um tempo, verá também a penúria proveniente do uso para se autolocupletar na sua sede de poder de algumas pessoas que exercem liderança aqui no nosso município. Não estou dizendo que há atos ilícitos, mas sim que há o uso para autopromoção. E isso eu provo. Até porque se não provar, você não ia estar falando aqui para depois estar na justiça passando vergonha. O Brasil segue desse jeito porque não são episódios isolados. Não vai ser a última vez, porque não é a primeira. Porém, nós comunicadores, eu aqui na Educadora e Marcelo lá e João Sá no trabalho dele, temos que fazer jus à profissão que abraçamos. Nós estamos fazendo não defesa de interesses pessoais, mas defesa do interesse da coletividade, que é quem de fato precisa dos serviços públicos. Porque quem é rico, meu bem, na hora da dor, vai para o hospital particular. Quem é rico, quando quer estudar, vai para a escola particular. Mas a maioria da população, que é a classe trabalhadora, humilde, e a outra parte, que é a população pobre, é que precisa e é quem sofre nessas horas. O Carlinhos Sobral, ele foi 3 vezes prefeito de Coronel João Sá, 2 vezes vereador. O atual prefeito é tio dele e ele acabou sendo eleito no último dia 4 de outubro, deputado estadual pelo MDB no estado da Bahia, com 73.274 votos. Lembrando que a Bahia tem o dobro de deputados estaduais que nós temos aqui em Sergipe, né? Por isso que é natural essa votação estrondosa se comparada à nossa realidade sergipana. Mas vamos aguardar com sobriedade o desenrolar das investigações da Polícia Federal e a cada novo desdobramento nós vamos atualizar vocês aqui. E falando em atualizar a gente, é claro que eu vou chamar ele para trazer seu F5. Chega pra cá, Seninha, atualiza a gente, Mário Sena.
2: E começando a minha fala, eu trago a informação de que 500 empregos, né? 500 vagas de empregos com carteira assinada estão sendo oferecidas aí pelo NAT, o Núcleo de Atendimento ao Trabalhador, na capital sergipana. E você está desempregado, tá na hora de você fazer a sua inscrição presencial ou online, ficar em casa e aguardando aí o chamado para ocupar uma dessas vagas com carteira assinada. Não é concurso público, você não vai prestar prova nenhuma, vai simplesmente esperar em casa o chamado para trabalhar. Com relação às informações do mundo policial, Sandro, ontem 2 homens foram presos na cidade de Macambira por extração de materiais de minérios irregularmente, de uma área lá proibida. E aí esses 2 foram identificados, presos, tirados de circulação na cidade de Macambira. Uma outra informação é que um homem que invadiu uma casa, aquele homem na cidade de Itabaiana, que invadiu uma casa para esfaquear um agente da saúde lá do município, e é claro, o feitiço caiu contra o feiticeiro, que o agente conseguiu tomar a faca dele e o esfaqueou. O Bruno Silva estava hospitalizado. Ontem ele teve alta médica, o Bruno Silva, que tentou esfaquear o agente de saúde e foi o esfaqueado. Bruno Silva teve alta médica ontem e ontem mesmo ele já foi detido, já foi direto para o presídio, porque uma tentativa de homicídio foi registrada contra o Bruno Silva. Com relação à cidade de Itabaianinha, um jovem com 19 anos de idade foi assassinado a caminho de uma festa. Saiu de casa dizendo que ia para uma festa e foi encontrado sem vida e assassinado, inclusive, fato isso que aconteceu na cidade de Itabaianinha, região sul do estado do Sergipe. Homem acusado de perseguir e divulgar imagens íntimas de uma mulher, ele foi detido aqui no estado de Sergipe. Segundo informações, na região metropolitana da Grande Aracaju. Já na cidade de Estância, um homem foi preso por violência doméstica e por descumprir medida protetiva. Foi denunciado, a polícia chegou até ele. Hoje pela manhã, Sandro, um acidente foi registrado na BR-235, bem próximo à entrada do povoado Mocambo. A informação dá conta de que o motoqueiro não resistiu e evoluiu a óbito. Foi acionada a SAMU, ele foi atendido, mas infelizmente não resistiu, evoluiu a óbito. Nós recebemos informação de quem se envolveu no acidente, mas como nós não temos aqui a certeza de quem realmente foi essa pessoa quem provocou o acidente, nós não vamos divulgar o seu nome. Mas de fato, de concreto, de pessoas conhecidas se envolveram, e lamentavelmente mais uma morte registrada aí na BR-235, bem próximo aqui à nossa cidade, lá no povoado Mocambo. Com relação ao homem que foi condenado pela prática de homicídio de 35 anos de idade, esse homem ele foi encontrado, já foi condenado, 35 anos pela prática de homicídio, fato esse que aconteceu na cidade de Nossa Senhora das Dores. E para finalizar, antes aqui dos detalhes do mundo do futebol, né, no próximo domingo, dia 18, vai acontecer no povoado Mocambo a festa das crianças. Evento esse, com distribuição de brindes, presentinhos, né, lanche, bala, pipoca, bombom, chocolate, picolé, sorvete, tudo isso vai acontecer na festinha das crianças do povoado Mocambo.
1: E você que, vai, né? Que você ainda é criança.
2: Sou uma criança, né, rapaz? E com detalhe, essa festa tem a organização do nosso amigo Lalá, com o apoio dos amigos, né? E também com o apoio aqui da Rádio Educadora de Frei Paulo. No mundo do futebol, no mundo esportivo, Sandro, a gente traz o detalhe que o Clube Esportivo Sergipe anunciou mais uma contratação, Jonathan Cardoso, de 29 anos de idade, atacante, que foi contratado, vai se juntar ao grupo para o próximo 2027. O time do Confiança anunciou também a contratação de Vidmar. 24 anos de idade, né? O atacante, meio atacante, Vidmar, de 24 anos de idade. E com esse já são 8 contratados, né, pela SAF do Confiança. Vidmar, 24 anos de idade, Thomas, Luciano e Rubinho, alas direito, Lucas Rocha, zagueiro, Pedro Colina, volante, Igor Leite, meia, Cléo Silva, atacante e Renan Siqueira, ala esquerda. Até agora são os 8 nomes que foram divulgados, os novos contratados, se juntaram a alguns que ficaram remanescentes, como é o caso do PK, que não deu um chute, mas continua no time do Confiança. Logo mais à noite, no Conexão Futebol, a gente traz maiores detalhes dessas informações do mundo do futebol. Valeu, Sandrinho!
1: Valeu, Mário Sena, obrigado pela participação e pelas informações aqui no nosso programa Foco na Verdade, que tem um oferecimento de pomada negra. 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Pomada negra original é só da Natubio. 13 horas e 56 minutinhos. Olha, no início do programa de hoje, nós recebemos aqui nos nossos estúdios o Ricardo Galvão. Ricardo Galvão, ele é natural do estado da Bahia, está residindo aqui em Sergipe. Ele que é cego, né, deficiente visual, 100%, ele não enxerga mesmo. Ele esteve aqui pedindo um socorro, por quê? Ele é músico, né, ele tem a caixinha amplificada dele, com o microfone, o teclado, e coloca lá a cestinha para as pessoas, conforme ele vai tocando e cantando, e colocando as moedinhas. Pois bem, ao ter que atravessar uma avenida em Tobias Barreto, um homem chegou para ajudá-lo, e nesse ajudar, levou dele a caixa de som amplificada dele e a bolsa com todas as doações. O Ricardo Galvão, ele é aposentado, mas a aposentadoria só cai dia 5. Ou seja, hoje é dia 15. Daqui até o dia 5 são 15 dias passando necessidade, porque um vagabundo veio e, além de roubar, né, o instrumento de trabalho dele, também roubou todas as economias dele, porque ele é cego, ele não vê. Então a gente tá pedindo aqui ajuda para você poder fazer um pix para ele, ou aquela alma generosa, você que é próspero, que tem boas condições, porque trabalhou, conquistou, né, e quer doar, você pode fazer um pix, ou pode doar a caixa amplificada para ele poder voltar a fazer os showzinhos dele nas esquinas e nos bares, para poder ganhar o dinheirinho dele. Então a chave pix é telefone Caixa Econômica Federal, o número é 799-8172-4848. O nome dele é Ricardo de Jesus Galvão. Chave Pix, telefone, repito, 799-8172-4848. 5, 10, 15, 20, 30, 40, 50 reais, o que você puder, o que seu coração mandar. Ele esteve aqui presencialmente, falou conosco aqui no telefone, a gente vê realmente que não é golpe, ele é cego mesmo, retratou toda a situação. E aí a gente viu que realmente precisa, porque enquanto tem gente que precisa, enquanto tem pessoas boas e generosas como você, que tenho certeza que vai ajudar com o que você pode e com o que Deus tocar no seu coração, lamentavelmente também tem gente vagabunda, marginal e criminosa que fingiu que ia ajudar e aí roubou a caixa de som dele e ainda roubou todas as economias e as doações que o pobre do cego tinha. Então, bora fazer a nossa parte, você que está ouvindo, doando aí para o Ricardo de Jesus Galvão, ele que é cego, músico, artista, que foi roubado o dinheiro, roubado a sua caixa de som na chave Pix. 79-8172-4848. A vocês que ficaram juntinhos comigo aqui no rádio até agora, gratidão pelo carinho da audiência. Logo mais às 19 horas estarei ao vivo na Itabaiana TV no YouTube. Aqui no rádio, até amanhã, sexta-feira, se Deus quiser. E com fé nele, ele há de querer.

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Muito bem, vamos que vamos. Você confere a hora certa. 2:11, 2:11. Alô, Sergipe, alô, Brasil. Olha a gente chegando de novo. Dê um ponto apenas sua tristeza, abra seu sorriso. Vamos nessa, galera.

0: Confira com a gente agora, 2:11:30. A partir de agora, todo mundo ligado e todo mundo ligando. Sandro Carvalho retornará amanhã, galera, para deixar todo mundo super bem informado. Vamos que vamos. A partir de agora, muita descontração, música boa e energia positiva. Hoje é quinta-feira, galera, dia 15 de outubro de 2026. Direção artística de Dilma Oliveira, geral José Arinaldo de Oliveira e do Celina Modesto de Oliveira. Realização da melhor.
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0: E não tem pra ninguém, né? 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Está um passo à frente na era da comunicação, uma rádio também que é indispensável, né? Pro seu dia a dia. Você em casa, você no trabalho, você descansando, você almoçando. Você na estrada, no caminhão, na carreta, no táxi, no carro particular, na Topic, né? Você na cidade grande ou pequena, longe ou perto. E seja você quem for, esteja você onde estiver, beleza? 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Confira com a gente agora, 2:14, 2:14. Aumente o volume, galera!
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0: Hoje a gente começa diferente de tudo e de todos com Guilherme Arantes. Vamos aqui com Guilherme Arantes, aqui ao vivo. Vamos ver se a gente encontra aqui, que não seja ao vivo. Come mais tempo, né? Mais tempo aqui pra gente. Deixar à disposição da música, então vamos por aqui, né? Ver se a gente toca em versão estúdio, porque com certeza é melhor pra gente e melhor pra vocês aí, tá certo? Então, vamos que vamos. Cadê Guilherme? Vem pra cá. Cadê o Guilherme Arantes, né? Ou só tem versão ao vivo? Será que só tem versão ao vivo dessa música aqui? Vamos clicar nessa aqui pra ver o que é que acontece. Aí sim, versão de estúdio é diferente, né? É mais gostosa, com certeza. Lindo Balão Azul. Boa tarde, Sergipe. Boa tarde, Brasil. Boa tarde, você.

0: aí então, Sorriso Maroto, participação especial de Ferrugem, perdas e danos. Confira com a gente a hora certa, agora 2:28, 2:28. Ainda rolamos aqui para você nessa primeira parte. O Elda José vai, Mano Batidão, pedido de socorro. E Guilherme Arantes, lindo, Balão Azul. Pois é, a JR Atacadista em Itabaiana informa a hora certa. Agora em Free Paulo você confere 2:29. Já já tem mais, galera. Segura aí.
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bem, já estamos de volta agora, 2:35. 2:35. Vamos que vamos, né, galera? 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Olha, gente, lembrando que hoje à noite tem, né? Hoje tem Conexão Futebol aqui comigo e com o companheiro Mário Sena. 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Então, um abraço aí para o David Marchante, por lá, trabalhando mais, ouvindo aqui a nossa programação. Pois é, vamos seguindo.

0: Pois é, vamos seguindo aqui. Cadê aqui, Fernando? Tem mais áudio? 30 segundos é o suficiente para você mandar aquele alô. Vamos lá.
1: Boa tarde, Fernando da Mota. Aqui é Montanhas, Nossa Senhora Aparecida. Queria pedir a música de Rick Renner, Nossa Senhora Aparecida. Para oferecer para toda a galera aqui da Construção Civil, Nossa Senhora Aparecida. Paulo, Tom e Alex. Alex Delegadício, Bruno, Vi. Toda a galera em geral. Nós escutamos seu programa todo dia aqui.
0: Muito bem, beleza, vamos que vamos. Boa tarde, amigo Tom, ligado aí no programa. Essa próxima sequência aí quero dedicar para os meus filhos, né? Para todos os meus clientes, tá certo? Beleza. E para todo mundo que está ouvindo o programa, que é Gilson do Quiosque em frente ao Banco do Brasil. Grande Gilson, um abraço aí, garoto. Vamos que vamos.
2: Olá, com toda a Rádio Cadeira de Frei Paulo. Aqui é Presidente Lu. Quer que se passe a programação de hoje aí? Meu esposo Ailton, minha filha Valéria, meu filho Alex, para minha nora, meu Gabriel, minha tia Tatá, para Giovanni Reberó, Lena na Santa Rita com a família, Mimina Fazendinha, para Betânia agora, para todas as amigas minhas. Pois é, Cadeira de Frei Paulo, e uma boa tarde, que é bem.
0: Olha, Ellen, mande pra mim a mensagem. Essa mensagem não foi enviada pra mim. Se está dando bom dia ainda, naturalmente não foi pra gente aqui. Cada locutor, né, tem claro, o seu horário aqui, né? Manda pra gente, manda notificando aí pra gente, que a gente lhe atende com muito prazer, viu? Vamos nessa, vamos que vamos. Hora de música boa, banda Líbanos. Não dá, galera. Confira com a gente agora 2 horas e 42 minutos.

0: bem, pra você que pediu aí, Rick Renner, Nossa Senhora Aparecida, né? Aqui na sua Educadora FM. Essa galera é a rádio que cresce com você.
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0: bem, agora 3:08, 3:08, vamos seguindo, né, galera? Pois é, vamos seguindo aqui, na melhor de todas, Educador FM, não tem pra ninguém. Nesta quinta-feira, dia 15, né? 15 de outubro de 2026. 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Hoje à noite tem, galera, Conexão Futebol, né? Lembrando que ontem o Fluminense perdeu no Maracanã para o Palmeiras por 2-1, né? Pela Sul-Americana, vitória maiúscula do Vasco, né? Diante da equipe do Boca Juniors da Argentina, lá, né? No estádio La Bombonera. Difícil jogar ali, né? Mas o Vasco foi muito bem. Ontem foi muito bem também pela Sul-Americana, acredito, numa final da Sul-Americana entre Atlético Mineiro e Vasco da Gama. Lembrando que é jogo único, viu? Ontem Montevideo Torque, né? Montevideo City Torque, né? Perdeu. O jogo aconteceu aqui no Brasil, na Arena MRV. O Atlético Mineiro 3-0, e cabia mais, né? 3-0, eu acredito que deu um passo largo aí para fazer a grande final com o Vasco da Gama. Lembrando que agora o Atlético Mineiro jogará lá no Paraguai e a equipe do Boca Juniors vem enfrentar o Vasco da Gama no Maracanã, né? Grandes jogos, com certeza. 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Um abraço é para o Gabriel, né? Ligado aqui no nosso programa, Rafael Bonfim. Grande Rafa, mando já aquele alô e toco já uma música legal pra vocês aí, viu? Grande Rafa, um abraço, meu irmão, aí pra você e pra toda essa galera massa, né? 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Valeu, galera. Deixa eu mandar um alô aqui agora sim pra galera aí da borracharia Nossa Senhora Aparecida. Daqui a pouquinho eu vou trazer um flashback legal. É, para o nosso amigo Rafa Bonfim. Ele adora as músicas do passado e daqui a pouquinho a gente vai fazer ele matar a saudade e mandar também pra galera toda que trabalha por lá, né, bicho? Pro Verto, pro Gilmar, pro Urso, pra William, pra o Genivaldo e também pro Foca. Alô, galera, daqui a pouquinho uma música legal até demais, oferecida aí pelo gerente proprietário, né, o nosso amigo Rafael Bonfim. Alô, Rafa, boa tarde pra você, tá na estrada, né, mas tá ligado aqui no programa. Valeu, grande Rafa. Boa tarde, Fernando. Sou aqui de Adustina, Bahia. Quero pedir aí uma música de Mala Sem Alça, Paixão Fatal, para oferecer para Danilo Cabelinho. É isso que tá escrito aqui. Danilo Cabelinho, aí de Frei Paulo. E também para minha família. Cadê o nome dela aqui? Ellen. Valeu, Ellen. Aí em Adustina, na Bahia, curtindo a nossa programação. Valeu, vamos lá.
1: Programação, amiga, top, viu? Quando eu não ligo mais, tô ligada, viu? Que Deus abençoe, Fernando. Tchau.
0: Agora 3:15, 3:15, na melhor de todas. Daqui a pouquinho tem Não Dá Pra Fazer Amor Sem Ter Você, Marcelo Aguiar. Essa música foi o Rafa que pediu e de bate pronto a gente aproveita para dedicar também, né? Pra Genivalda aí em Careira, também é uma grande fã do nosso programa e é fã principalmente das músicas do passado, segundo ela, são as melhores e não tem comparação também, né? Ô Genivalda, valeu, um abraço, é para você. Vamos nessa, vamos trazendo música para você curtir. Tá pintando para você que pediu a música com Mala Sem Alça, Paixão Fatal.

0: Zé, o amor é brega. Pablo e Filhos de Jorge, aqui na Melhor Educadora FM, a rádio que cresce com você, galera. Deixa eu atender aqui o Rafael Bonfim, ele tá pedindo aqui essa música, dedicando aí pra toda a galera, né? Aí na borracharia Nossa Senhora Aparecida, pra Verto, pra Gilmar, pra Urso, pra William, pra Genivaldo e também pro Foca. Valeu, grande Rafa. Um abraço aí pra você, meu irmão. Boa viagem de retorno aí, beleza? A gente aproveita, né? E essa música vai pra Genivalda, lá em Carira. Ela também é fã da música romântica e a gente traz aqui E Agora.
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0: Marcelo Aguiar, você lembra dessa música aqui? Não. Simplesmente um tiro no peito, viu? Não dá pra fazer amor sem ter você.

Lindo demais, hein? Pois é, não dá para fazer amor sem ter você. Marcelo Aguiar aqui na nossa programação. Vamos trazer mais uma para matar a saudade? Vamos nessa? Me pediram e eu toco. Cadê a vinhetinha, bicho?

0: Pois é, a primavera mais florida do Rádio Sergipano é aqui, com certeza.
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0: Foi Maúdo, né? Lá de Mucambo que pediu. Demétrios, o ritmo da chuva.

0: Muito bem, Demetrios, né? O ritmo da chuva aqui na Melhor Educadora FM, essa é a rádio que cresce com você. Vamos pro intervalo, tá na hora, tá no ponto, daqui a pouquinho a gente volta. 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

Pois é, estamos de volta, né? Aqui na Melhor Educadora FM, a rádio que cresce com você. Alô, Nia, alô, dona Josefa Santana, dona Maria, né? Aí no povoado Serra Redonda. Pois é, Joyce Marquinhos, Mariana e Natália. Abraçar aqui também o nosso amigo Zé Luiz de Baioco, Marcones Mototaxista, Gobeu, né? Zé das Cabras, Gildásio, Edinho, a esposa de Zé da, de Gildásio também, né? Um abraço aí pra Nicolas, Natan, Ícaro, Kiara, já falei em dona Josefa Santana, já Gobeu também, todo mundo ligado aí com a gente, aquele abraço pra todo bichinho por aí, viu? 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Olha, lembrando que hoje à noite tem Conexão Futebol, programa que também tem o oferecimento, galera, da Serralheria São Geraldo, fabricando portas, portões, basculhantes, estruturas metálicas, instalações, manutenções, fábrica

0: 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Fácil demais, tá certo? Então, pois é, vamos por aqui. Deixa eu mandar aqui mais áudios pro ar. Cadê aqui, Fernando? Cadê aqui o cidadão lá da Bahia? Fala, amigo.
1: Fala aí, galera. E aí, galera, daqui de Pinhão, a galera aí de Tarragoa e Bruno e Lupinha, a gente de Desalagoa e Simone, a gente de Desalagoa e Maracadinha, a gente fez do povo de Maritaí. Maritaí. É o Rodrigo que fala aqui no Maria aí, fazendo um beijo.
2: Barbosa, aqui quer falar é um fogo da cidade de Frei Paulo, conhecido pelo Homem Fogo da cidade de Frei Paulo. Eu quero que você passe a música de Amado Batista, a filha dessa Robinho aí, né? A Robinho aqui tá na cidade de Ribeirão Sergipe, a Wilson.
0: Sim.
2: Né? É Ednei aí, perto de Júnior, Ednei, né? Júnior aí perto da oficina moral, tudo gente bom, legal. E tem uma ótima tarde, né?
0: Fernando. Beleza.
2: Barbosa, você é nota mil. E essa ali pra dizer, não, tá de parabéns. Valeu, Fernando Barbosa. Ótima tarde pra você aí. Bom programa e bom trabalho. Fica com Deus aí, essa família toda de Zé, Renato. Valeu, Fernando.
0: Beleza, valeu, cara.
3: Boa tarde, Fernando. Boa tarde, Fernando.
0: O Elton Paraibano, diga aí, cara.
3: E o radialista potente. Fernando?
0: Oi.
3: Aquelas músicazinhas aqui pra nossa galera da esquadria.
0: Certo.
3: Fernando, vê se você acha aquela do fundo do baú do Zé Augusto Sergipano que fala... Do estado de Sergipe, tem o Rio de São Francisco, tem a praia de Atalaia.
0: Aquarela, tal, aquarela coisa, sergipana.
3: Petróleo de Carmópolis.
0: Certo.
3: Manda ver aí, Fernando.
0: Boa.
3: A galera estão aqui querendo ver. E para esses ouvintes da educadora. Valeu, Fernando.
0: Valeu,
3: da
0: fera.
3: E valeu, tá chegando Elton. Sábado, era para nós tomar aquele domec.
0: Com mel de abelha, né? Beleza então, bicho, beleza. Aquarela sergipana, essa música é linda, viu? Eu toco já, viu, Wellington? Com certeza. Vamos nessa, essa aqui vou mandar pra Luiz Carlos Rosa, a esposa dele, pra Del, pra o Mauro de Rocha lá em São Miguel do Aleixo. Vou mandar também pro meu amigo aqui, o Guial, pra Givalda, sua esposa, pra Christoph e também pro Cauã e pra todo mundo da família, claro, pra Ninha e pra toda a família dela também, o esposo, os netos, os filhos, todo mundo da família aí no mesmo segmento aí da casa do nosso amigo Guial, né? Um abraço aí pra vocês também, tá certo? Então, vamos nessa, trazendo mais música, daqui a pouco tem Amado Batista, tem José Augusto Sergipano, Aquarela Sergipana. Vamos trazer essa aqui pra essa galera que eu já falei aqui, né? Tá pintando pra você. É de Brito e Samuel, com Eduardo Costa,
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0: rasgando a madrugada.

Negro. Aí, pra matar, né, o desejo, né, do ouvinte que pediu aí, aqui na Educadora FM. Deixa eu tocar um aqui pra atender o nosso amigo Wellington e todos aí na Serralheria São Geraldo, né, aí próximo aí à delegacia aqui de Frei Paulo. Grande Wellington, ele pediu pra matar a saudade, música de 1978, é brincadeira? José Augusto Sergipano, Aquarela de Sergipe.

Olha, só um momentinho, pode estar não tocando aí no rádio, que tá apenas em um canal aqui. Deixa eu colocar em outra plataforma aqui para ver se a gente consegue tocar aí pelos dois canais, tá certo? Deixa eu ouvir primeiro por aqui, vamos lá. Agora sim, vamos nessa.

Muito bem, né? No programa de hoje, Lauana Prado e Murilo Huff, pra você lembrar de mim. Você também ouviu, hein? José Augusto pra matar a saudade, pra atender o nosso amigo Wellington aqui em Frei Paulo. Aí na Serralheria São Geraldo, Aquarela de Sergipe com José Augusto Sergipano, hein? Amado Batista, Quarto Negro, Homem Fogo pediu, é... Fireman, né? Eduardo Costa, com a participação de Ed Brito e Samuel, rasgando as madrugadas. Tivemos Demetrios, O Ritmo da Chuva, para recordar. Marcelo Guiar, também para recordar, Não Dá para Fazer Amor Sem Ter Você. Pablo e Filhos de Jorge, O Amor é Breca. Bala Sem Alça, Paixão Fatal. Mano a Mano, recordando Butterfly, Rick Renner, Nossa Senhora Aparecida. Matheus e Cauã, Nessas Horas. Banda Líbanos, Não Dá. Sorriso Maroto e Ferrugem. Perdas e Danos. Weldas, José, Vai. Manu Batidão, Pedido de Socorro. E hoje começamos com Guilherme Arantes. Com o grupo Balão Mágico, né? E outras atrações e outras participações também, claro. Lindo Balão Azul. Para começar diferente de tudo e de todos. Olha, hoje não teremos aí o Léo Júnior. Uma sequência legal de música sertaneja para você curtir até às 18 horas, tá bom, galera? Fique ligado, não sai daí, tem muita música boa para você curtir após o nosso intervalo. Segura a onda aí, viu? Dizer que a gente volta logo mais à noite, né? À noite a gente volta aqui na Educadora com o programa Conexão Futebol, eu e também o companheiro Mário Sena. Até lá, se Deus quiser. Tchau, galera. Um bom fim de tarde e uma noite maravilhosa. E depois vai chegar por aí com certeza. Fui!

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Realmente, não tem como ficar mais 2 anos sem isso aqui.

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1: 16 horas e 23 minutos.

agora 4:24, estamos aí em suplemento musical sertanejo, com a ausência aí do companheiro Léo Júnior, hoje por motivo de força maior, não teve condição de chegar até aqui, tá certo? Mas, na próxima segunda-feira estará de volta, já que hoje é quinta, amanhã ele não tem programa, só na próxima quinta-feira. Vamos seguindo aí, ouvindo o melhor da música sertaneja romântica.

Zé Camargo e Luciano, com participação de Marília Mendonça. Você não é mais assim. 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Agora em Frei Paulo, você confere 4:27.

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Muito bem, confira com a gente a hora certa. Você está ouvindo o Suplemento Musical Sertanejo, né? Até às 18 horas, só o melhor do sertanejão pra você. Confira agora 5:10.

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fez carne e habitou entre nós. Ave Maria, cheia de graça, o Senhor é convosco. Bendita sois vós entre as mulheres e bendito é o fruto do vosso ventre, Jesus. Santa Maria, Mãe de Deus, rogai por nós, pecadores, agora e na hora da nossa morte. Amém. Rogai por nós, Santa Mãe de Deus, para que sejamos dignos das promessas de Cristo. Oremos. Infundi, Senhor, em nossos corações a vossa graça, para que, conhecendo pela anunciação do anjo a encarnação do vosso Filho, Jesus Cristo, Senhor nosso, cheguemos por sua paixão e morte de cruz à glória da ressurreição. Por Cristo nosso Senhor. Glória ao Pai, ao Filho e ao Espírito Santo, como era no primeiro.

Ai de vós, mestres da lei, vós mesmo não entrastes e impedistes os que queriam entrar. A acusação feita por Jesus é muito grave. Condena os que pretendem ter o conhecimento das propostas de Deus, mas não as assumem e impedem a outros o caminho da salvação. Não creio que esse seja o caso de qualquer um de nós. De qualquer modo, é bom lembrar que devemos tudo fazer para facilitar a todos o caminho da salvação, sem o atravessar de barreiras inventadas. Celebramos hoje Santa Teresa de Jesus, natural de Ávila, na Espanha, nascida no ano 1515. Ela fez grandes progressos espirituais no caminho da perfeição e da mística. Peçamos a sua intercessão. Desça agora sobre você, a sua casa, a sua família, a bênção do Deus Todo-Poderoso, em nome do Pai e do Filho e do Espírito Santo. Fica com Deus. Amanhã, nesse horário, a gente se encontra aqui meditando a palavra do Senhor. Até lá.

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0: Amados irmãos e irmãs em Cristo, boa noite. Estamos iniciando mais um Momento Cristão, levando mensagens ao seu coração. 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O programa Momento Cristão de hoje, como sempre, às quintas-feiras, nós falamos para os nossos irmãos que enveredaram pelo caminho das drogas, drogas que dilaceram a vida desses nossos irmãos, pessoas que se afastaram para a escuridão. E o Momento Cristão tem o objetivo de mostrar a estes nossos irmãos o reencontro com a luz do amigo irmão Jesus. Portanto, queremos pedir ao nosso sonoplasta que possa nos brindar com uma mensagem de paz. Logo depois, ouviremos uma belíssima canção. Daqui a pouco estaremos de volta para a segunda parte do programa Momento Cristão, levando mensagens ao seu coração.
1: Oi, girassóis. Você já viu um girassol? Trata-se de uma flor amarela muito grande que gira sempre em busca do sol. E é por essa razão que é popularmente chamada de girassol. Quando uma pequena e frágil semente dessa flor brota em meio a outras plantas, procura imediatamente pela luz solar. É como se soubesse instintivamente que a claridade e o calor do sol lhe possibilitarão a vida. E o que aconteceria à flor se a colocássemos em uma redoma bem fechada e escura? Certamente, em pouco tempo, ela morreria. Assim como os girassóis, nosso corpo físico também necessita da luz e do calor solar, da chuva e da brisa para nos manter vivos. Mas não é só o corpo físico que precisa de cuidados para prosseguir firme. O espírito igualmente necessita da luz divina para manter acesa a chama da esperança. Precisa do calor do afeto, da brisa da amizade, da chuva de bênçãos que vem do alto. Todavia, é necessário que façamos esforços para respirar o ar puro, acima das circunstâncias desagradáveis que nos envolvem. Muitos de nós permitimos que os vícios abafem a nossa vontade de buscar a luz e definhamos dia a dia como uma planta mirrada e sem vida. Ou então, nos deixamos enredar nos cipoais da preguiça e do desânimo, e ficamos a reclamar da sorte sem fazer esforços para sair da situação que nos desagrada. É preciso compreender os objetivos traçados por Deus para a elevação de seus filhos, que somos todos nós. E para que possamos crescer de acordo com os planos divinos, o Criador coloca à nossa disposição tudo o de que necessitamos. É o amparo da família que nos oferece sustentação e segurança em todas as horas. A presença dos amigos nos momentos de alegria ou de tristeza, a nos amparar os passos e a nos impulsionar para frente. São as possibilidades de aprendizado que surgem a cada instante da caminhada, tornando-nos mais esclarecidos e preparados para decidir qual o melhor caminho a tomar. Mas o que acontece conosco quando nos fechamos na redoma escura da depressão ou da melancolia e assim permanecemos por vontade própria? É possível que, em pouco tempo, nossas forças esmoreçam e não nos permitam sequer gritar por socorro. Por essa razão, devemos entender que Deus tem um plano de felicidade para cada um de nós e que, para alcançá-lo, é preciso buscar os recursos disponíveis. É preciso imitar os girassóis, buscar sempre a luz, mesmo que as trevas insistam em nos envolver. É preciso buscar o apoio da família nos momentos em que nos sentimos fraquejar. É preciso rogar o socorro dos verdadeiros amigos quando sentimos as nossas forças enfraquecendo. é preciso, acima de tudo, buscar a luz divina, que consola e esclarece, ampara e anima em todas as situações.

Quando as nuvens negras dos pensamentos tormentosos cobrirem com escuro véu o horizonte de tuas esperanças, e o convite da depressão rondar-te a alma, imita os girassóis e busca respirar o ar puro acima das circunstâncias desagradáveis. Quando as dificuldades e os problemas se fizerem insuportáveis, tentando sufocar-te a disposição para a luta, lembra-te dos girassóis e busca a luz divina através da oração sincera.

0: Queremos abraçar aos nossos estimados ouvintes em Itabaiana, Etinho de Tuxal e sua esposa Maria do Carmo, Zé do Boteco e Dona Wanda, Lula e Simone, Boinho e família, Aguinaldo Sapateiro, Esquerdinha do Mercadão, Zé Luiz e Nonota, Maria e Gerino, Betinho e família no povoado Vermelho. Também abraçamos a João de Benizo e Zefa no povoado Caraíbas, Vânia e Gia em Itabaiana, e também o casal amigo Zé de Beto Mototáxi e a minha querida companheira de imprensa Célia Farias. Em Frei Paulo, abraçamos ao seu José Arinaldo de Oliveira e Dona Lucelina, esse casal maravilhoso, Zacarias da padaria e todos os demais familiares, Lurdinha Helena do sindicato e toda a família Ângelo, Fátima, Vânia, Neguinho do Café e todos os demais familiares, tia José Fabinho, Zá e seu filho Guilherme, o Gui namorador, Zé da Gata e sua esposa Creuza, Jabá e família. Em nome destes, nós abraçamos a toda a comunidade Frei Paulistana. Em Alagadiço, abraçamos ao seu Antônio Pembe, Dona Marlene, Zezito dos Porcos, Salsicha da Topique, Tiago do Terço dos Homens e todos que fazem esse segmento, estendidos aos familiares, seu Messias e família, Vicente das Bananas, também extensivos à família, em nome de toda a comunidade do Alagadiço, no Catuabe, Chiquinho Aboiador e Lisete, no Barro Branco, Sanja e seus familiares. Abraçamos também na comunidade de Pinhão ao nosso querido companheiro, o Samuel da Topique, e também o nosso querido amigo Eduardo Marques. Em nome destes, nós abraçamos a todos os familiares extensivos a toda a comunidade do Pinhão. Em Carira, nós abraçamos Abel, Cício, JR, o Raimundo, Gilberto de Marotinha, nosso querido companheiro Wilson Cunha, o 51, como é bastante conhecido, além do Preguinho, eletricista, Toninho Carteiro e todos os demais familiares. Alô, Dona Maria Dória, Valmir, da Topique e todos os seus familiares. Por falar em Topique, eu abraço a todos os nossos irmãos topiqueiros, em nome do Paixão, Paixão da Topique, também sintam-se abraçados na cidade de Carira. Família Machado, Bosco, Margarida, Diogo, Diego e Felipe, ainda abraçamos a todos, a Peninha, a Ailton, enfim, todos os nossos colegas, alô Pedro do Banco, a todos os nossos colegas aí da região do Carira. Abraçamos ainda a família do saudoso Jaconias, que também é nosso ouvinte. Carlinhos taxista, em nome de todos os demais taxistas, sintam-se também abraçados. Queremos abraçar ainda na comunidade do assentamento Santo Antônio, seu Gessília e Dona Creuza, seu Augusto e Dona Nilra e também Dona Santinha, a mãe do seu João, extensivos a todos os familiares. Alô Branco do Trator, Fernando, essa galera aí do ponto legal do Mamãozinho. Queremos abraçar em Pedra Mole ao Aloísio e todos os seus familiares, e também ao André, a sua mãe, e a todos os demais familiares em Pedra Mole. Sintam-se todos abraçados, a comunidade pedramolense, em nome do citado.
1: Ainda em Carira, abraçamos ao Célio, Célio da Arena, esse espetáculo belíssimo que Carira tem para os seus jovens, também ao Galego do Bar e o nosso querido amigo João de Gadé. Em nome destes também abraçamos a todos os carirenses.
2: Ainda em Frei Paulo, da Serra Redonda, queremos abraçar o casal amigo Bacana e sua esposa Maria, em nome de toda a comunidade da Serra Redonda. Ainda em Itabaiana, abraçamos fraterna e carinhosamente a família do saudoso Tonho de Preta. Em nome da Eliana, da Suzete, de todos os demais, nós abraçamos essa família maravilhosa desse homem de bem que nos deixou na nossa ótica prematuramente, mas que Deus tudo sabe. Em Pedra Mole, ainda queremos abraçar ao Isaqueu, filho do Zé Augusto de Loló, e a todos os seus familiares. Alô, Zé Augusto, muita paz para todos os seus munícipes. Em Pião, queremos abraçar também ao nosso querido secretário Bonfim e toda a sua família e a comunidade pionense. Em Carira, ao novo Point, o Point do Encontro dos Amigos, aí na farmácia do Aurélio, nós queremos abraçar a todos que compõem essa turma de amigos, ao seu Joãozinho, enfim, em nome do seu Joãozinho, a todos que compõem o Point do Aurélio.

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E vamos rezar juntos. Reza comigo assim: meu Deus, eu creio, adoro, espero e amo. Peço-vos perdão para aqueles que não creem, não adoram,

Amados irmãos e irmãs em Cristo, estamos de volta do programa Momento Cristão, levando mensagens ao seu coração, para que possamos nos sintonizarmos com o alto, sempre em nome da Madeireira São José, onde você encontra caibros, ripas, portas, caixões, tudo para sua construção em telhas e madeiras, você encontra na Madeireira São José. 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

Amados irmãos e irmãs, estamos de volta para agradecer a todos pela honrosa audiência. Lembrando que amanhã, às 18 horas, estaremos de volta para mais um Momento Cristão, levando mensagens ao seu coração. 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

0: Desejar um feliz dia dos professores a todos os mestres que nos ensinam e nos inspiram todos os dias. Parabéns pelo seu dia.
1: Na apresentação da Voz do Brasil, Luciano Seixas e Mariana Jungmann.
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1: A segurança nas rodovias é um dos pontos da Política Nacional de Conectividade em Rodovias, lançada hoje.
2: O projeto prevê dobrar a cobertura de telefonia móvel nas estradas federais.
1: A iniciativa busca reduzir áreas sem sinal, aumentando a segurança dos motoristas.
3: Lançada na sede da Bolsa de Valores em São Paulo, a Política Nacional de Conectividade em Rodovias. A medida prevê a conexão de internet em toda a extensão das BR-101, 116, 135, 163, 242 e 364. De acordo com o ministro das Comunicações, Frederico Filho, entre as ações para viabilizar a ampliação da conectividade nas estradas, está o compartilhamento de sinal entre as operadoras.
4: As operadoras vão abrir o sinal entre si, onde uma operadora ao longo da rodovia, não necessariamente a própria operadora vai ter a cobertura completa, tá? Então isso vai ter um acordo entre as operadoras, que representa 13 mil quilômetros essa iniciativa.
3: O ministro dos Transportes, Jorge Santoro, acredita que com a conectividade será possível reforçar a prevenção de acidentes, melhorar a logística e aumentar a segurança das cargas que transitam nas rodovias do país.
5: E isso vai gerar um mecanismo de segurança pública muito eficiente para a gente poder avançar no controle das nossas cargas pelo país.
3: Com conectividade, motoristas e passageiros também terão melhores condições de pedir ajuda em emergências, comunicar acidentes e acionar serviços de socorro como o SAMU e os bombeiros, além de facilitar a comunicação durante os deslocamentos. Reportagem Luana Karen.
2: O governo federal, em ação conjunta com vários órgãos, atua para combater os incêndios florestais no estado do Amazonas.
1: O Ministério da Justiça e Segurança Pública vai enviar até a semana que vem bombeiros da Força Nacional para reforçar a operação por conta dos efeitos do El Niño.
2: A Polícia Federal abriu investigação para apurar possível ação humana na origem dos incêndios.
6: Até 21 de outubro, o Ministério da Justiça e Segurança Pública vai enviar ao Amazonas 29 bombeiros e 9 viaturas para reforçar a equipe da Força Nacional de Segurança Pública que trabalha no enfrentamento aos incêndios florestais no estado. Com mais este apoio, chega a 160 o número de profissionais que atuam na floresta para conter o avanço dos focos de calor. Segundo o Centro Gestor e Operacional do Sistema de Proteção da Amazônia, Sensipan, o Amazonas registrou 1.380 focos de incêndio nos 10 primeiros dias de outubro. Mas, de acordo com o ministro do Meio Ambiente e Mudança do Clima, João Paulo Capobianco, o quadro já começa a mudar.
7: Houve uma redução nos eventos de queimadas e incêndios e há um indicativo de redução de novos focos. Precisamos intensificar as ações.
6: O ministro também afirmou que a Polícia Federal vai investigar possíveis ação humana na origem dos incêndios.
7: O novo passo agora é a investigação criminal para identificar quem está operando esse conjunto enorme de incêndios e verificar se há uma organização por trás disso.
6: O Ministério da Integração e do Desenvolvimento Regional reconheceu a situação de emergência decretada pelo governo do Amazonas em 36 municípios do estado. Além de Manaus, o Maitá, Lábrea e Apuí, no sul amazonense, também vão receber apoio para ações de prevenção e combate aos incêndios florestais. Os estados também estão capacitando 5 mil bombeiros, brigadistas e integrantes de povos e comunidades tradicionais com apoio do Fundo Amazônia. Reportagem Graziele Bezerra.
1: A Companhia Nacional de Abastecimento, Conab, divulgou nesta quinta-feira o primeiro levantamento da safra de grãos 2026-2027.
2: De acordo com a pesquisa, a produção brasileira pode ultrapassar 367 milhões de toneladas.
1: A projeção para o novo ciclo indica crescimento de 1,4% no volume a ser colhido.
8: A estimativa é que a produção de grãos no país seja de 367 milhões e 100 mil toneladas. Os dados foram divulgados pela Companhia Nacional de Abastecimento, a Conab. De acordo com a pesquisa, a produção de soja pode chegar a 181 milhões e 600 mil toneladas, com aumento na área semeada. Com isso, as exportações de soja em grãos estão estimadas em 117 milhões de toneladas. Fabiano Vasconcelos é gerente de acompanhamento de safras da Conab. Ele explica que as condições climáticas de outubro influenciaram no desenvolvimento dos plantios no país.
9: Em relação à temperatura, isso é importante porque a gente tem visto aí temperaturas acima da média em grande parte do país, né, de uma maneira geral, especialmente ali na região norte, nordeste, centro-oeste. E aí a previsão para outubro, a previsão do IMED também indica temperaturas médias favoráveis ali ao desenvolvimento das lavouras em grande parte do país.
8: Para o milho, o volume total da produção pode chegar a 148 milhões de toneladas. Para o ciclo 2026-2027, a Conab também prevê um aumento de 6,6% no consumo interno do cereal, impulsionado pela produção de etanol. Com locução de Thaís de Araújo, reportagem Márcia Fernandes.
2: O Dia Mundial da Alimentação é celebrado no dia 16 de outubro.
1: No Brasil, o Programa de Aquisição de Alimentos leva a produção de agricultores familiares para diversos segmentos da sociedade.
2: Entre eles, as cozinhas solidárias, que alimentam pessoas em situação de vulnerabilidade social.
10: Em Brasília, o Programa de Aquisição de Alimentos, o PAA, conecta produtores rurais a organizações comunitárias que preparam refeições para a população em situação de vulnerabilidade social. A produtora rural Rosana Alves do Nascimento, de São Sebastião, no Distrito Federal, trabalha há mais de 20 anos na atividade e relata sua experiência com o programa.
11: Tem o produtor que está lá com sua produção sem ter como escoar e tem as pessoas que estão precisando do alimento.
10: O Programa de Aquisição de Alimentos compra produtos da agricultura familiar e destina alimentos a iniciativas de atendimento à população em situação de insegurança alimentar. Entre as iniciativas estão as cozinhas solidárias. No Distrito Federal, a cozinha solidária Comidinha da Vovó participa dessa atividade. A responsável pelo espaço, Mãe Maria do Cerrado, relata as dificuldades enfrentadas antes de ter acesso aos alimentos.
12: Quantas vezes a gente ia para a feira, no final da feira, tudo que jogavam fora, a gente pegava. A gente pegava que eles chamavam de lixo.
10: No Distrito Federal, a Companhia Nacional de Abastecimento, a Conab, coordena a execução do programa em parceria com associações e cooperativas de agricultores familiares. Segundo a superintendente regional da Conab, no DF, Regina Célia Santos, cerca de 30 associações e cooperativas participam do programa que permite a comercialização da produção de agricultores familiares.
13: Estamos falando aí no público, com certeza, de mais de 1.000 agricultores familiares individuais que conseguem escoar seus alimentos.
10: A ministra do Desenvolvimento Agrário e Agricultura Familiar, Fernanda Machiavelli, destaca a importância do trabalho conjunto entre produtores rurais e organizações comunitárias.
13: Isso se deve ao trabalho integrado da sociedade civil, que se organizou e criou esses espaços das cozinhas solidárias, levando o alimento que hoje chega nas comunidades urbanas, alimentando as famílias brasileiras.
10: Entre 2023 e 2026, o Programa de Aquisição de Alimentos atendeu 140 mil agricultores. Em todo o país, mais de 2.600 cozinhas solidárias foram mapeadas. Reportagem Pablo Mundim.
1: Pois é, e as cozinhas solidárias são parte de um sistema maior que está completando 20 anos.
2: É o Sistema Nacional de Segurança Alimentar e Nutricional, o SISAM, que reúne e dá estrutura às políticas públicas de combate à fome.
1: Nós conversamos com Valéria Buriti, secretária extraordinária de combate à fome e à pobreza do governo federal, sobre o funcionamento do SISAM e a participação da sociedade civil, de estados e de municípios. Acompanhe.
2: Olá, secretária Valéria, bem-vinda à Voz do Brasil, um prazer ter a senhora conosco para a gente falar de 20 anos, né, do Sistema Nacional de Segurança Alimentar e Nutricional, o SISAM. A senhora pode começar, então, explicando para a gente o que é o SISAM, como é que ele se relaciona com a saída do Brasil do mapa da fome?
14: Claro, primeiro eu agradecer a oportunidade de estar aqui, eu sempre fico muito emocionada de estar na Voz do Brasil, um programa que eu escuto desde criança, então é sempre uma emoção estar aqui com vocês, agradecer o espaço. E o Sistema Nacional de Segurança Alimentar e Nutricional, o SISAM, assim como existe o SUS para garantir a saúde, assim como existe o SUAS, né, para garantir proteção para as pessoas mais vulneráveis, foi criado um sistema para para garantir a alimentação como direito. Então, quando a gente olha para as causas de fome, de insegurança alimentar, obesidade, as diferentes formas, né, de insegurança alimentar, a gente vê que precisa trabalhar garantia de renda para que as pessoas possam comprar comida, produção de alimentos, para a gente ter produção de alimentos e disponibilidade de alimentos, cuidar do preço dos alimentos, é passar informação para que as pessoas, quando comprem alimentos que façam bem para a saúde. Ou seja, a gente está falando de um conjunto de ações. E o sistema, ele visa justamente isso, garantir que cada ministério tenha como objetivo comum isso, todas as minhas políticas vão ter impacto para garantir o direito à alimentação, e pensar também como que essas políticas podem se integrar. E uma outra dimensão importante desse sistema é também dialogar com a sociedade civil para entender quais são os problemas que o governo tem que superar, se as políticas públicas estão sendo bem executadas, estão gerando resultado, para que a gente consiga atingir esse objetivo de garantir o direito à alimentação.
2: Pois é, vamos destrinchar tudo isso um pouco mais, porque o CISAL está estruturado em três pilares, a gente vai falar sobre todos eles, e um deles é essa coordenação governamental, né? Quais são as políticas públicas que hoje são abarcadas pelo CISAL, as políticas de governo federal?
14: Bem, eu acho que a primeira que eu acho que vale a gente destacar é justamente a gente retomar todas as pesquisas, informação, para entender como que está a situação de segurança alimentar e nutricional do nosso país, né? Onde que a gente tem mais problemas, né? Olhar também para toda a situação de produção de alimentos. Então, a primeira política é essa da gente ter um conjunto de informações para a gente se organizar como governo e trabalhar melhor. E a partir daí, a gente mobiliza os ministérios. Então, a gente tem um plano de segurança alimentar e nutricional que vai reunir aí programas como o Bolsa Família para garantir renda, vai garantir programas de fortalecimento da produção de alimentos, vai garantir alimentação escolar, o reajuste do valor repassado para alimentação escolar. Então, essas ações, elas estão reunidas num plano para que a gente consiga, juntando esse conjunto de ações do governo, garantir alimentação para todas as pessoas, considerando as diferentes realidades que a gente tem no nosso país, né?
2: E você mencionou também a questão da sociedade civil, né? A gente tem um pilar estruturado na participação social no CISAM, que quer dizer que o governo não pensa sozinho o combate à fome, né? Como é que funciona essa interação com a sociedade civil?
14: Ótimo. Então, essa pergunta é importante, porque a participação social, ela é uma parte importante desse sistema. Quando a gente olha, por exemplo, para o programa de aquisição de alimentos, que é um programa que compra da agricultura familiar e entrega para a rede de assistência social, foi um programa criado no CONSEA. Quando a gente olha para o Programa Nacional para fortalecer a agricultura familiar, quando a gente pensa no Plano Safra, ele foi criado no CONSEA, que é o Conselho de Participação da Segurança Alimentar e Nutricional. Então, a participação social, ela é fundamental para que aquilo que a gente faz seja efetivo. Por quê? A sociedade vai dizer quais são os problemas que ela está vivendo, né? E a partir dessa vivência com a sua realidade é que a gente vai construir uma política pública.
2: E aí ela traz para o governo, né?
14: Exatamente. Isso? Cisternas, por exemplo, surge da sociedade. As pessoas que viviam na região do semiárido começam a captar água da chuva para consumir água da chuva, para a produção de alimentos. E isso vira uma política pública. Agora, na pandemia, a gente teve outro exemplo, que são as cozinhas solidárias, né? Então, as comunidades que se organizaram para entregar refeições. Isso hoje também é uma política pública. Então, a participação social, ela garante que as políticas sejam mais responsivas, que ela consiga de fato enfrentar os problemas que a gente tem para garantir a alimentação em diferentes contextos.
2: Agora, a gente tem também a esfera federativa, que é o terceiro pilar, que não é menos importante, porque é lá no estado, no município, que as políticas são aplicadas na ponta, né? Queria que a senhora também falasse um pouco sobre como é essa interação.
14: Perfeito. De fato, no município que as pessoas vivem, né? Então, é lá que elas vão ter acesso a um restaurante comunitário, a uma cozinha, a uma feira, a alimentação escolar. É lá que elas são, né, encontram os centros de referência e assistência social para ter acesso ao Bolsa Família. Então, o município é onde as pessoas vivem e é onde as políticas públicas chegam, de fato, para alcançar as pessoas. O governo federal dialoga, organiza, coordena, cofinancia, financia programas. O Estado tem esse papel de coordenar os municípios e organizar políticas que são maiores, mais abrangentes, e no município a vida das pessoas acontece. Então o CISAM busca organizar essa grande conversa. Governo federal, governo estadual, governo municipal, como que a gente pode acompanhar essa situação de segurança alimentar? Que estratégias conjuntas a gente pode ter para garantir que as pessoas se alimentem bem? E agora, quando a gente fez o Plano Brasil Sem Fome, foi muito importante esse processo de mobilizar estados e municípios para que eles colocassem esse tema na agenda. E aí a gente junta esses esforços do governo federal, do governo estadual, do governo municipal, e com isso a gente consegue melhores resultados, porque é mais gente trabalhando junto para o mesmo objetivo, que é garantir a alimentação adequada.
2: E é a prefeitura também que mapeia, né, onde é que estão, a prefeitura que sabe onde é que estão as pessoas que precisam desse tipo de política também, né?
14: Exatamente. E, primeiro, a gente tem muitos recursos federais que são geridos pela prefeitura. Então, mesmo os programas que têm recurso do governo federal, a prefeitura tem essa responsabilidade de fazer a gestão desses recursos, né? Por Bolsa Família, por exemplo, que é um recurso que sai do governo federal, mas quem faz a gestão é a prefeitura. Então, é importante ter esse diálogo para que a gente consiga se organizar. E a gente tem algumas pesquisas com o nosso IBGE que mostra que tem muitas ações nos municípios de segurança alimentar, desde feiras, agricultura urbana, compra da agricultura familiar. Então, é importante esse diálogo para que essas ações estejam melhor organizadas e possam ser mais efetivas.
2: Muito bem, nós conversamos com Valéria Buriti, secretária extraordinária de combate à fome e à pobreza. Muito obrigada, secretária, pela sua entrevista à Voz do Brasil.
14: Eu que agradeço, Mariana. Um prazer poder falar dos 20 anos do CISAM aqui.
1: Hoje, 15 de outubro, é o Dia do Professor, uma data para celebrar quem dedica a vida a formar o futuro do país.
2: De acordo com dados do Censo Escolar, o Brasil tem mais de 2 milhões e 400 mil docentes na educação básica, com ampla maioria feminina.
1: O levantamento foi divulgado hoje pelo Instituto Nacional de Estudos e Pesquisas Educacionais Anísio Teixeira, o INEP.
15: O que é ser professor? É muito mais do que ensinar a ler, escrever ou fazer contas. É compartilhar conhecimento, despertar a curiosidade e ajudar a transformar vidas. É o que responderam alguns professores que conversamos.
16: Eu sou o professor Guilherme Schinzel e ser professor para mim é ajudar uma geração a pensar, a entender o universo e também ser um mediador de forma humana no mundo em que a IA está dominando, fazendo com que eles consigam resolver problemas, pensar de maneira abstrata e combater informações que são erradas através do método científico e usando a física como base para todo o procedimento de aprendizado.
17: Meu nome é Lúcia Oliveira, sou professora de português. Ser professor é ser evolução na sociedade, transformando vidas, transformando o mundo.
18: Sou Matheus Antônio, sou professor de biologia e para mim ser professor é dar voz para quem não tem voz e caminhar junto com quem trabalha junto com a gente, com quem aprende conosco. A minha percepção é que quem estrutura uma sociedade, né, desde o início, somos nós, professores.
15: O Brasil conta com mais de 2 milhões e 400 mil professores na educação básica, segundo dados do Censo Escolar relativos a 2025. Os números foram divulgados pelo INEP nesta quinta-feira. As mulheres representam a maioria dos profissionais. Em 2025, eram quase 1 milhão e 900 mil professoras, o equivalente a 78,8% do total. E neste Dia do Professor, os alunos trazem seu agradecimento aos mestres de sala de aula.
19: Meu nome é Maria Catarina e quero agradecer todos os professores do Brasil.
20: Olá, meu nome é Bruno, eu tenho 13 anos e estou no sétimo ano. Pela minha vida, já passaram muitos ótimos professores e tenho certeza de que muitos outros passarão pelo meu caminho. Por isso, quero agradecer todos os que escolheram essa bela profissão e desejar um feliz dia a todos os professores.
21: Olá, o meu nome é Eves. Hoje é dia de comemorar. Quero desejar um feliz dia dos professores a todos os mestres que nos ensinam e nos inspiram todos os dias. Parabéns pelo seu dia.
15: Mais informações sobre a pesquisa em gov.br/inep. Reportagem Thaisa Vitória.
2: E 10 novos cursos gratuitos estão disponíveis para educadores na plataforma Amazon. AvaMec.
1: As formações oferecem certificado de conclusão e abordam temas como inteligência artificial, computação, redes sociais e educação antirracista.
2: Os cursos são voltados a professores do ensino fundamental e médio e a gestores escolares.
1: Para participar, basta acessar o site avamec.mec.gov.br, fazer o cadastro ou entrar com a conta gov.br e escolher a formação desejada.
2: A plataforma também oferece cursos para quem quer ampliar os conhecimentos e utilizar novas ferramentas no dia a dia escolar.
1: As fortes chuvas que atingem grandes centros urbanos costumam deixar prejuízos, sobretudo nas comunidades periféricas.
2: Para reduzir impactos de eventos climáticos extremos, a ciência está buscando soluções práticas e econômicas.
1: Uma pesquisa da Universidade Federal de Pernambuco encontrou uma medida simples para conter as enxurradas em áreas vulneráveis.
2: Você fica sabendo mais sobre essa alternativa no quadro Ciência na Prática.
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4: As memórias das fortes chuvas que arrasaram a cidade do Recife em maio de 2022 foram cruciais para a proteção de áreas de morro em zonas periféricas da capital pernambucana. Uma pesquisa mostra como o excesso de concreto nas cidades acelera o fluxo da água e agrava inundações.
22: Meu nome é Camila Salgueiro, atualmente eu sou doutoranda de engenharia civil. Atuo bastante na área de drenagem urbana, modelagem hidrológica. Minha pesquisa, ela surgiu da minha vivência como cidadã recifense e sentiu na pele as consequências desse grande evento. E foi ainda mais delicada em áreas de morro, porque são áreas que a gente tem uma alta vulnerabilidade.
4: Após cruzar dados da Defesa Civil e analisar áreas críticas, como o Morro do Imbura de Cima, o estudo aponta que a solução não exige necessariamente grandes obras de infraestrutura. Alternativas aplicadas nas residências podem ser a chave para reter a água das chuvas.
22: Quando a gente tem mais vegetação, esse solo vai reter mais água. E quando a gente tem mais concreto, a gente tem o aumento do escoamento. Se a gente encontrou como medida adaptativa que mais estava de acordo com aquele morro específico, os reservatórios de armazenamento de água. Aquela água que antes escoava, elas começaram a ser retidas por essas caixas d'água que ficavam próximas aos telhados.
4: O objetivo da pesquisa agora é tirar a ideia do papel e aplicar as técnicas na vida concreta, diante de um clima cada vez mais imprevisível.
22: Para a gente resolver alguns problemas de drenagem, não necessariamente a gente precisa construir grandes estruturas. A gente conseguiu entender que algumas soluções atuam na água escoada antes que ela chegue no sistema de drenagem. Os eventos extremos, eles não vão parar de acontecer. E a gente está no momento de adaptar a nossa realidade para isso.
4: Acompanhe a pesquisa na página da Universidade Federal de Pernambuco. E esse foi o Ciência na Prática, com produção de Warby Calil e edição de Edinaldo Júnior. E nosso encontro com o Saber Científico volta na próxima semana. Até lá.
1: E que tal começar o ano vivendo de perto o dia a dia de um pesquisador? Estudantes do segundo ano do ensino médio e professores da rede pública estadual podem se inscrever no programa Futuras Cientistas 2027 até o dia 26 de outubro.
2: São 470 vagas gratuitas para incentivar a participação de mulheres nas áreas de ciência, tecnologia, engenharia e matemática.
1: As selecionadas vão participar de atividades de pesquisa em universidades e laboratórios, presencialmente ou pela internet, entre os dias 4 e 29 de janeiro do ano que vem.
2: Para se inscrever, é só acessar o site futurascientistas.com.br. Mas atenção, é preciso ter cadastro na plataforma Lattes do CNPq.
1: E essas foram as notícias do governo federal.
2: Uma realização da Secretaria de Comunicação Social da Presidência da República.
1: Com produção da empresa Brasil de Comunicação.
2: Fique agora com as notícias do Poder Judiciário e do Congresso Nacional. Boa noite.
1: Boa noite, até amanhã.
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25: Supremo Tribunal Federal invalida a cobrança previdenciária de empregadores rurais, pessoas físicas, no período anterior a 1º de janeiro de 2018.
26: Após decisão do presidente do Superior Tribunal de Justiça, está mantido o jogo entre Vasco e Boca Juniors no Maracanã.
25: Tribunal Superior Eleitoral aprova mudanças nas regras de propaganda eleitoral entre turnos.
26: Boa noite, eu sou Marcela Luiza.
25: E eu sou Walter Lima.
26: O plenário do Supremo Tribunal Federal decidiu nesta quinta-feira que é inconstitucional a cobrança previdenciária ao Fundo de Assistência do Trabalhador Rural, o FUNRURAL, de empregadores rurais, pessoas físicas, sobre a venda da produção no período anterior a 1º de janeiro de 2018.
25: O FUNRURAL é uma contribuição para a Previdência Social cobrada sobre a venda de produtos rurais. Marcelo Della Libera.
3: O caso chegou ao Supremo por meio de uma ação da Associação Brasileira de Frigoríficos, a Abrafrigo. A entidade questionava a cobrança da contribuição sobre o valor das vendas dos produtos rurais. Antes, o cálculo era feito com base na folha de pagamento dos funcionários. Os ministros também analisaram se as empresas que compravam os produtos rurais eram responsáveis por recolher essa contribuição em nome dos produtores. Por maioria, o Supremo seguiu o entendimento do ministro Dias Toffoli, que reajustou o voto na sessão desta quinta-feira. Para ele, a lei da época não definiu todos os elementos necessários para criar a cobrança sobre a venda da produção rural. Com isso, a contribuição foi considerada inconstitucional para o período anterior a 1º de janeiro de 2018. A modulação dos efeitos da decisão será definida posteriormente.
26: A proposta de emenda à Constituição, que reduz a jornada semanal para 40 horas e acaba com a escala 6x1, foi aprovada no Congresso Nacional.
25: Agora as mudanças serão graduais e começam 2 meses após a publicação da emenda. Breno Perrucci.
5: É isso aí. Essa aprovação dá direito a 2 dias de repouso remunerado por semana aos trabalhadores, um deles preferencialmente aos domingos, sem redução salarial. Com isso, a jornada de trabalho passa para 40 horas, limitada a 8 horas diárias, o que fortalece o cuidado com a saúde do trabalhador e a promoção do trabalho decente.
26: Após decisão do presidente do Superior Tribunal de Justiça, ministro Luiz Felipe Salomão, está mantido o jogo entre Vasco e Boca Juniors pela semifinal da Sul-Americana no Maracanã, no Rio de Janeiro.
25: A partida será terça-feira, 20 de outubro, às 21h30 da noite. Fátima Uchoa.
6: A Fla-Flu Serviços, empresa criada por Flamengo e Fluminense para a gestão do complexo do Maracanã, pediu a suspensão da decisão da Justiça do Rio que autorizou o jogo no estádio, alegando que poderia agravar o desgaste do gramado em razão do curto intervalo entre os jogos e apontou possíveis riscos à segurança. A empresa também questionou a transferência ou a remarcação da partida de basquete entre Flamengo e Botafogo prevista para o Maracanãzinho. Mas o ministro Salomão entendeu que a Fla-Flu não tem legitimidade jurídica para esse tipo de pedido no STJ, já que por se tratar de empresa privada não atua na defesa de interesse público. Além disso, não apresentou elementos concretos que demonstrassem risco grave à ordem ou à segurança públicas.
26: O Tribunal Superior Eleitoral aprovou mudanças nas regras de propaganda eleitoral entre turnos.
25: A principal mudança cria uma exceção ao prazo de 48 horas para o uso em campanha de endereços eletrônicos registrados na Justiça Eleitoral entre o primeiro e o segundo turno das eleições. Vitor Struck.
7: Com a alteração, as candidaturas poderão usar os endereços eletrônicos de campanha imediatamente após o registro na Justiça Eleitoral. Para o presidente do TSE, o ministro Cássio Nunes Marques, a mudança tem o objetivo de assegurar a utilização efetiva dos meios digitais de comunicação, favorecendo a ampla circulação de ideias e propostas, sem prejuízos à fiscalização.
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26: Uma boa noite.
25: E até amanhã.
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9: Eu sou Humberto Pinheiro e estes são os destaques de hoje do Jornal do Senado, que começa agora. Senado aprova aumento do limite de faturamento do MEI para até 140 mil reais. Aprovada MP que exige exame para exercício da medicina. PEC da Segurança Pública. Presidente do Senado adia votação devido a impasse sobre o texto. Boa noite. Quem trabalha por conta própria poderá faturar mais, sem precisar deixar a categoria de microempreendedor individual, o MEI. O Senado aprovou hoje o projeto que amplia gradualmente o limite de faturamento anual, dos atuais 80 mil para 110 mil reais e, posteriormente, para 140 mil reais. A mudança pode beneficiar milhões de pequenos empreendedores. Os detalhes com o repórter Alexandre Campos.
10: Essa mudança vai corrigir distorções geradas pela inflação, que de 2016 para cá foi de 55,4%. Sem qualquer ajuste no limite de enquadramento, muitos microempreendedores individuais passaram a faturar mais que R$ 81 mil reais por ano e, com isso, perderam os benefícios do Simples Nacional. Relator do projeto em plenário, o senador Carlos Fávaro, do PSD de Mato Grosso, destacou a importância da iniciativa para esse segmento.
11: O regime MEI frequentemente constitui a primeira etapa da trajetória empresarial. É este ambiente simplificado que trabalhadores autônomos, prestadores de serviço, pequenos comerciantes e produtores rurais iniciam a sua experiência empreendedora.
10: O projeto que segue para a sanção presidencial ainda permite que esses empresários individuais possam contratar até 2 empregados que recebam um salário mínimo mensal ou o piso da categoria. Atualmente, o limite é de apenas 1 empregado. Além disso, o texto prevê o perdão de dívidas com a União, constituídas até 13 de outubro deste ano, referentes à contribuição para a Seguridade Social do empresário, na condição de contribuinte individual, bem como os juros e multas a elas associados.
9: E o presidente do Senado, Davi Alcolumbre, anunciou hoje que o Congresso vai promulgar, nesta sexta-feira, 2 emendas à Constituição, a que acaba com a escala de 6 dias de trabalho por 1 de descanso e garante 2 folgas a cada 5 dias trabalhados, sem redução salarial, e a que assegura a aposentadoria especial e regras de estabilidade para agentes comunitários de saúde e de combate às endemias. Durante a votação da proposta sobre a jornada de trabalho, nesta quarta-feira, Alcolumbre afirmou que a mudança representa uma transformação significativa para os trabalhadores brasileiros. Os detalhes com o repórter Herman Kulitz.
12: Ao abrir a sessão deliberativa, Davi Alcolumbre destacou que cumpriu a promessa de levar o fim da escala 6-1 ao plenário logo após o primeiro turno das eleições. O presidente do Senado ressaltou que 1 dia a mais de folga representa uma mudança gigantesca para quem acorda cedo e pega transporte público, permitindo mais convivência com a família, cuidados com a saúde e tempo para o descanso.
13: À primeira vista, pode parecer uma mudança sutil, mas para quem acorda cedo, pega ônibus lotado, cumpre sua jornada e volta para casa no fim do dia, esta mudança é gigantesca. 1 dia a mais de descanso é mais tempo para a família, é mais tempo para acompanhar a vida dos seus filhos, para visitar os seus pais, para estar presente.
12: Com a nova jornada, os trabalhadores passam a ter direito a 2 dias de descanso remunerado, sendo um deles preferencialmente aos domingos. A proposição ainda proíbe a redução do salário nominal, proporcional ou de qualquer espécie.
9: A nova avaliação sobre a qualidade da formação dos futuros médicos foi aprovada pelo Senado na tarde de hoje. A medida provisória cria o ENAMED, exame que avalia a formação médica no país. Repórter Patrícia Oliveira.
14: A comissão mista do Congresso, criada para analisar a medida provisória que exige o ENAMED para o exercício da profissão de medicina, aprovou o relatório do deputado Dr. Luizinho, do Progressistas do Rio de Janeiro. O texto propõe 3 etapas de avaliação. ao final do segundo, do quarto e do sexto ano de curso.
15: Sem um estudante apresentar desempenho suficiente nas primeiras etapas, haverá tempo hábil para identificação de lacunas de aprendizado e adoção de medidas corretivas.
14: O presidente da comissão, o senador Camilo Santana, do PT do Ceará, elogiou o trabalho conjunto para a elaboração do texto.
16: Uma construção coletiva, de um consenso, para que a gente possa garantir a melhoria da qualidade dos nossos formandos na área da medicina, que é crucial para a vida do cidadão e cidadã brasileira.
14: Cursos de medicina que apresentarem desempenho insatisfatório poderão ser submetidos à supervisão pelo MEC. A legislação atual prevê sanções como redução no número de vagas autorizadas e a suspensão de vestibulares para a medicina.
17: A senadora Daniela Ribeiro, do PP da Paraíba, ressaltou a importância da educação e do pensamento crítico para o exercício da cidadania. A parlamentar também criticou a polarização política e afirmou que a divisão tem feito mal ao país. Ao citar o segundo turno das eleições, marcada para o próximo dia 25, quando serão eleitos o presidente da República e governadores de 5 estados e do Distrito Federal, Daniela Ribeiro defendeu que a população exerça o direito ao voto com consciência crítica. A senadora ainda fez um apelo para que os eleitores analisem as propostas dos candidatos e não se baseiem apenas em manchetes e publicações nas redes sociais.
18: É bom que possamos, durante esse período, fazer uma reflexão que não seja de manchetes ou de lacração em celulares, mas uma pesquisa sobre trabalho, sobre compromisso, sobre democracia.
17: Hoje, 15 de outubro, é dia do professor. No Senado, projetos em análise buscam valorizar a carreira docente. Entre as propostas, incentivos para a entrada de jovens na profissão e até a garantia de isenção do imposto de renda para professores. Os detalhes com o repórter Rodrigo Rezende.
19: O Censo Escolar de 2024 aponta que o Brasil possui cerca de 2,4 milhões de professores, sendo que 1,9 milhão de profissionais são da rede pública. Mas há um risco de um apagão de profissionais na educação básica. O Congresso discute diversos projetos para atrair jovens à carreira docente. Um deles, apresentado pelo senador Fabiano Contarato, do PT do Espírito Santo, quer isentar do imposto de renda os docentes que ganham até 10 mil reais.
20: Eu apresentei um projeto de lei para garantir isenção de imposto de renda para todo professor da rede pública privada, da educação básica ao ensino superior, e ganhar até 10 mil reais. É mais uma forma você valorizar quem transforma o sonho em realidade.
19: Também está em debate no Senado, na Comissão de Educação, uma proposta que estabelece que professores e outros profissionais da educação que trabalham em escolas públicas, estaduais, distritais e municipais tenham direito à mesma alimentação escolar oferecida aos estudantes durante o período letivo. A relatoria é do senador Paulo Paim, do PT do Rio Grande do Sul.
17: E o presidente do Senado, Davi Alcolumbre, decidiu retirar de pauta a proposta de emenda à Constituição da Segurança Pública. A proposta, que reorganiza a segurança pública no país e prevê regras mais rigorosas contra facções criminosas, milícias e autores de crimes violentos, estava na pauta da sessão desta tarde. O texto recebeu parecer favorável do senador Rogério Carvalho, do PT de Sergipe. Segundo Alcolumbre, devido ao impasse sobre pontos do texto, entre eles a inclusão da redução da maioridade penal, é preciso dar mais tempo para o consenso. A PEC prevê maior integração entre as forças de segurança da União, dos estados e dos municípios, além de mudanças no sistema prisional, na atividade de inteligência e no financiamento do setor. A proposta também determina punições mais duras para integrantes de facções e milícias, amplia os direitos das vítimas de crimes e abre caminho para a criação de polícias municipais. O texto ainda busca garantir repasses de recursos federais para a segurança pública e o sistema prisional. Música. Com edição de Paula Groba e trabalhos técnicos de Eliseu Caires, o Jornal do Senado fica por aqui. Acompanhe agora as notícias da Câmara dos Deputados. Boa noite e até amanhã.
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1: Plenário da Câmara perdoa dívidas do microempreendedor individual.
2: Avança a proposta que extingue taxa paga pelas operadoras de celulares.
1: Plenário rejeita o uso de recursos públicos para socorrer bancos em crise.
2: Boa noite. Deputados rejeitam texto apresentado pelo relator ao projeto que permite o uso de recursos públicos para salvar bancos em dificuldade. O repórter Antônio Vital tem os detalhes.
4: Por uma diferença de apenas 5 votos, o plenário da Câmara rejeitou o texto apresentado pelo relator a um projeto que criava novas regras para enfrentar crises em bancos e outras instituições financeiras. Entre outras medidas, a proposta permitia o uso de recursos públicos para socorrer bancos em situações excepcionais, como crises que ameacem a estabilidade do sistema financeiro. Nesses casos, o governo federal poderia conceder empréstimos ou realizar capitalização temporária das instituições. O projeto foi apresentado pelo governo em 2019, ainda na administração Jair Bolsonaro, e foi alterada pelo relator, deputado Marcelo Queiroz, do PSDB do Rio de Janeiro. A proposta que foi a voto mantinha o atual Fundo Garantidor de Crédito, financiado pelos próprios bancos para garantir depósitos de clientes de bancos em dificuldades. E, além disso, criava outro fundo, chamado Fundo de Resolução, destinado a ajudar os bancos por meio de empréstimos e capitalização. O projeto também previa uma sequência para o eventual socorro com dinheiro público. Primeiro, algumas dívidas deveriam ser assumidas por acionistas e determinados credores. Em seguida, seriam usados recursos do Fundo de Resolução. Se essas medidas fossem insuficientes, o governo federal poderia emprestar recursos ao fundo com anuência do Conselho Monetário Nacional e posterior análise pelo Senado. A proposta foi criticada pelo governo. O deputado Tadeu Venere, do PT do Paraná, disse que as condições para o uso de recursos públicos eram vagas.
21: Há nesse projeto uma situação que preocupa muito, que é colocar recursos públicos em caso de haver problemas com os bancos que porventura tenham dificuldade econômica. Eu lembro que o PROE, lá em 1995, já fez isso, a um custo de 16 bilhões de reais à época, por conta de 5 bancos. Agora não se fala em 5 bancos, 6 bancos, 1 banco, 2 bancos. Se fala em problema sistêmico. Mas sistêmico é muito genérico, senhor presidente.
4: O relator, deputado Marcelo Queiroz, do PSDB do Rio de Janeiro, disse que as medidas previstas no projeto já são adotadas.

0: vai depender de decisão da mesa diretora da Câmara. Após a rejeição do texto, a sessão foi encerrada. Da Rádio Câmara, de Brasília, Antônio Vital.
1: Mauro Benevides Filho, do União do Ceará, foi contra o projeto que permite ao Tesouro Nacional socorrer bancos e alerta para o uso de recursos públicos sem autorização prévia do Congresso e sem garantias suficientes de que os responsáveis respondam pelas dívidas.
2: Mauro Benevides Filho lembra que o sistema bancário já dispõe do Fundo Garantidor. Ele cita problemas dos bancos de Brasília e Master, diz que apresentou uma emenda ao projeto para reforçar a responsabilização patrimonial dos envolvidos, mas pede a rejeição imediata do texto.
3: Trabalho.
1: Leonardo Monteiro, do PT de Minas Gerais, defende a mudança na organização da jornada de trabalho com 40 horas semanais e 2 dias de descanso sem redução salarial. Segundo ele, a mudança torna as condições de trabalho mais justas, beneficiando todos os trabalhadores.
2: Leonardo Monteiro cita sua trajetória e de outros agentes públicos como trabalhadores para reforçar a importância dos sindicatos e da participação política na defesa dos direitos trabalhistas. Ele pede atenção da população à votação no Senado para o fim da escala 6x1.
3: Ciência e tecnologia.
1: Economia para empresas de telecomunicações está mais próxima com a aprovação de um projeto pela Câmara. O texto ainda precisa ser examinado pelo Senado. A reportagem é de Paula Bittar.
4: A Comissão de Constituição e Justiça da Câmara aprovou uma proposta que elimina a incidência da taxa de fiscalização de funcionamento sobre telefones celulares. A taxa é um dos itens que compõe o Fundo de Fiscalização das Telecomunicações, Fistel, utilizado para custear as atividades da Agência Nacional de Telecomunicações. De acordo com a legislação, a tarifa, cujo valor por celular é de R$ 13,00 por ano, é paga pelas concessionárias, permissionárias e autorizadas de serviços de telecomunicação e de radiofrequência. A proposta que elimina a incidência da taxa de fiscalização de funcionamento sobre telefones celulares segue agora para a análise do Senado Federal. Da Rádio Câmara, de Brasília, Paula Bittar.
3: Eleições.
2: Dandara, do PT de Minas Gerais, agradece aos mais de 100 mil eleitores que garantiram sua reeleição e reafirma seu compromisso com os trabalhadores. Ela defende o fim da escala 6x1 e alerta para possíveis articulações que, segundo afirma, poderiam prejudicar a medida.
1: Dandara também denuncia o que considera restrições à divulgação de conteúdos políticos nas redes sociais e anuncia um canal para receber relatos de possíveis casos de censura digital. Ela afirma que pretende encaminhar as denúncias a organismos internacionais de direitos humanos.
2: Carla Dixon, do PL, lamenta não ter sido reeleita. Apesar disso, ela reafirma seu compromisso com as famílias atípicas do Rio Grande do Norte e cobra do parlamento a votação de projetos de assistência e geração de renda para mães cuidadoras.
1: Entre as propostas defendidas por Carla Dixon estão a criação do MEI atípico, que permitiria o empreendedorismo sem a perda imediata do benefício de prestação continuada. Ela também reivindica simplificar a comprovação das condições de saúde de pessoas com deficiência.
2: Paulo Soares, do Podemos de São Paulo, encerra seu mandato com um balanço de suas ações pela saúde pública em Jaú e região, citando as Santas Casas, o Hospital Amaral Carvalho e a construção de um ambulatório médico de especialidades.
1: O deputado ressalta também a defesa dos setores calçadista de Jaú e Coreiro de Bocaina. Segundo Paulo Soares, ainda que ele tenha passado pouco tempo no legislativo, foi o suficiente para aprender que é possível construir um país melhor trabalhando pela população, mesmo sem mandato.
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3: Educação.

0: Soraya Santos, do PL do Rio de Janeiro, defende mais apoio nas escolas para crianças com altas habilidades e superdotação. A deputada pede ainda medidas para facilitar o acesso à avaliação especializada, principalmente para famílias que não podem pagar pelos exames.
1: Soraya Santos propõe a criação de um prêmio para reconhecer boas práticas de escolas, educadores e alunos na inclusão dessas crianças. Segundo ela, a iniciativa dá visibilidade a esses estudantes e incentiva um sistema educacional mais preparado para atender às suas necessidades.
2: Homenagem.
0: Piso salarial e plano de cargos e salários são algumas conquistas dos professores nos últimos anos. O presidente da Comissão de Educação da Câmara destacou esses e outros avanços para a categoria em entrevista ao repórter Luiz Cláudio Canuto.
3: 15 de outubro é Dia do Professor, uma comemoração estabelecida em 63, durante o governo João Goulart. O Brasil tem 2 milhões e 400 mil professores, que ensinam 47 milhões de estudantes. O presidente da Comissão de Educação da Câmara, deputado Benes Leocádio, do União do Rio Grande do Norte, em entrevista ao programa Painel Eletrônico da Rádio Câmara, afirmou que um dos desafios da educação hoje é a inteligência artificial. Ele, que morava na zona rural, tinha como grande barreira pesquisar em bibliotecas ou procurar um livro necessário para pesquisa. A passagem das décadas melhorou as condições dos alunos e também as dos professores.
4: A carreira passou a ter um reconhecimento e um respeito com plano de cargos, carreira e salário, com a lei que introduziu o piso do professor, a 11.738/2008, né, que foi um avanço muito grande, e agora com a decisão do Supremo Tribunal Federal, que garante também essa paridade para os professores contratados, porque antigamente a gente via muito na gestão pública contratação precária de profissionais ou de professores que ao término do período letivo eram dispensados.
3: Neste ano houve aumento do piso salarial em 5,4%. O valor passou a ser de R$ 5.130 para uma jornada de 40 horas semanais. O presidente da Comissão de Educação lembrou a previsão constitucional que obriga os entes federados a investirem 25% da receita de impostos e transferências em educação. O deputado Benes Leocádio destaca que o papel do legislativo tem sido cumprido por meio de avanços no setor, como a aprovação do novo Plano Nacional de Educação.
4: Que é uma das metas a serem alcançadas é essa formação ao máximo possível. É verdade que a gente tem pessoas que entraram há algumas décadas na carreira do magistério que ainda não tiveram essa condição, mas hoje a oferta, as condições que são colocadas para os profissionais são muito melhores e muito mais amplos. Eu acho que não é mais desculpa dizer que o poder público não cria essas condições. Hoje a gente vê as parcerias com as universidades públicas, com universidades privadas, com cursos de formação, para preparar esse professor.
3: O novo Plano Nacional de Educação para o período até 2036 foi sancionado em abril. Ele prevê aumento progressivo de investimento público em educação para 7,5% do Produto Interno Bruto em 2033 e de 10% do PIB em 2036. O plano também cria o Programa Nacional de Infraestrutura Escolar, destinando no mínimo 85% dos recursos para a educação básica. A origem do Dia do Professor remonta ao dia 15 de outubro de 1827, quando o imperador Dom Pedro I assinou um decreto que criou as escolas de primeiras letras no Brasil. Da Rádio Câmara de Brasília, Luiz Cláudio Canuto.
2: Esporte.
1: Júlio César Ribeiro, do Republicanos do Distrito Federal, reafirma o empenho pelo fortalecimento do esporte como instrumento de inclusão social. O deputado aponta a área entre as prioridades de seu mandato, ao lado da educação e da proteção de crianças, idosos e pessoas com deficiência.
0: Júlio César Ribeiro agradece aos mais de 90 mil eleitores que o reconduziram à Câmara dos Deputados nesta eleição. O parlamentar ressalta a trajetória de 14 anos de vida pública e se compromete a manter o diálogo com as comunidades do Distrito Federal para atender às demandas da população.
2: Saúde.
1: Ismael, do PL de Santa Catarina, manifesta preocupação com uma possível revogação da resolução que estabelece regras para o funcionamento das comunidades terapêuticas. Ele pede esclarecimentos ao governo e defende mais discussões sobre mudanças na regulamentação.
0: Ismael alega que a revogação compromete critérios de acolhimento e tratamento de pessoas com dependência química. Ele cita um levantamento sobre 513 comunidades terapêuticas que, segundo afirma, aponta resultados positivos na reabilitação de pessoas que concluíram o programa.
1: Economia. O plenário da Câmara aprovou o projeto do governo que reajusta o limite de faturamento e perdoa dívidas de microempreendedores individuais. Quem acompanhou e tem os detalhes é o repórter Antônio Vital.
2: A Câmara dos Deputados aprovou o projeto do governo que aumenta o limite de receita bruta anual para os microempreendedores individuais, os MEIs. O projeto também perdoa dívidas dos microempreendedores com o governo federal. A medida beneficia aqueles que estão inscritos na dívida ativa até 13 de outubro de 2026, por conta de débitos com a Previdência. Hoje, podem ser enquadrados como MEI, pagando menos impostos, microempreendedores que faturem até R$ 81 mil reais por ano. O projeto aprovado aumenta esse limite para R$ 140 mil reais a partir de 2028. No ano que vem, regras de transição estabelece receita bruta de R$ 110 mil reais. O projeto também permite que o MEI contrate até 2 empregados. Hoje, pode contratar apenas 1. O texto aprovado concede ainda mais facilidades para os MEIs nas licitações públicas. A proposta atualiza para aproximadamente R$ 100 mil o valor das compras do governo destinadas exclusivamente a fornecedores que são microempreendedores individuais, no lugar dos atuais R$ 80 mil. Também permite que sejam realizadas licitações exclusivas para microempreendedores individuais em contratações de até R$ 25 mil. Ao apresentar a proposta, o governo argumentou que o limite de enquadramento como MEI está desatualizado desde 2018 e que o reajuste vai permitir o incremento dessas atividades. O impacto da medida é estimado em R$ 1,57 bilhão de reais em 2027, R$ 3,15 bilhões em 2028 e R$ 3,38 bilhões em 2029. Já o benefício de perdão de dívidas abrange débitos que estão em cobrança administrativa ou judicial, parceladas ou não, inclusive aquelas objeto de acordos. A condição é que o microempreendedor abra mão de ações judiciais. A votação da proposta foi criticada pela oposição. Deputados do Novo e do PL cobraram cumprimento de acordo que teria sido feito com o governo quando a Câmara aprovou a proposta de emenda à Constituição que prevê o fim da escala 6x1. Esse acordo envolvia a aprovação da proposta em troca do reajuste do MEI e dos limites de faturamento para que uma pequena empresa seja enquadrada no Simples, o que ficou de fora do texto. O deputado Cabo Gilberto Silva, do PL da Paraíba, líder da oposição, disse que o texto aprovado tem objetivos eleitorais e criticou o presidente Lula.
5: Ele passa 4 anos aumentando imposto, criando novos impostos, prejudicando a classe produtiva, aumentando o preço dos produtos. O país bate recorde de empresas quebradas literalmente. Aí, senhor presidente, chegando 12 dias das eleições, ele vem com pacote de bondade, achando que o povo brasileiro é idiota ou é burro que vai acreditar nele mais uma vez.
2: O relator da proposta, deputado Rubens Pereira Júnior, do PT do Maranhão, reuniu em uma mesma proposta 2 projetos do governo, um sobre o reajuste do MEI e o outro sobre o perdão das dívidas. Ele disse que as medidas previstas vão gerar empregos e aquecer a economia.
6: Na hora que é pra gente perdoar as dívidas dos pequenos, aí todo mundo vem reclamar. O que nós queremos é aliviar para esse microempreendedor individual para que ele possa retornar suas atividades no mercado, que dessa forma aquece a economia, gera mais emprego e, mais do que isso, a ampliação da faixa do MEI, essa é a medida mais importante. Hoje a faixa é de R$ 80 mil. Não tem reajuste há 8 anos.
2: O projeto que aumenta o limite de receita bruta anual, perdoa dívidas e facilita a participação de MEIs em licitações públicas, seguiu para análise do Senado. Da Rádio Câmara, de Brasília, Antônio Vital.
0: Merlon Solano, do PT do Piauí, celebra ações do governo federal para fortalecer os MEIs, oferecendo o perdão de dívidas tributárias e ampliando sua capacidade de investimento, defendendo essas medidas diante de críticas relacionadas ao ajuste fiscal e ao período eleitoral.
1: Merlon Solano compara o apoio aos microempreendedores que, segundo ele, geram emprego e renda à anistia ao agronegócio aprovada pelo Congresso e rebate a crítica de que as ações são populistas, alegando que o governo ainda está empossado e defende os trabalhadores do país.
7: Segurança Pública.
0: Para Maurício Carvalho, do União de Rondônia, é indiscutível a vulnerabilidade de menores de 14 anos em casos de estupro. Por isso, o deputado é autor de uma proposta para impedir que alegados vínculos afetivos ou o aval de pais irresponsáveis sejam usados para afastar o crime.
1: Maurício Carvalho argumenta que a medida fecha brechas interpretativas que tentam justificar abusos como união familiar. Ele acrescenta que o texto aumenta as penas para os agressores, pune responsáveis coniventes e prevê a perda do poder familiar para blindar as vítimas.
0: Neto Carleto, do Avante da Bahia, quer criar o Cadastro Nacional de Agressores de Crianças e Adolescentes. O projeto, de autoria do deputado, obriga escolas, creches e entidades sociais a consultarem o banco de dados antes de contratarem funcionários ou voluntários.
1: Neto Carleto argumenta que a falta de um cadastro unificado permite que condenados voltem a trabalhar perto de menores. Ele ressalta que o sistema seria gerido pelo Ministério da Justiça com acesso restrito e checagem preventiva de antecedentes, respeitando as normas de proteção de dados.
0: O projeto endurece a punição para o feminicídio quando houver histórico de agressão contra a vítima. A autora, Alessandra Haber, do Podemos do Pará, incluiu no texto o aumento da pena nos casos em que o agressor já possuir registros policiais, processos judiciais ou condenações anteriores.
1: Doutora Alessandra Haber pontua que o feminicídio é o desfecho de um ciclo contínuo de abusos e ameaças no ambiente familiar. Ela destaca que a comprovação de agressões prévias demonstra maior gravidade na conduta do criminoso, justificando uma resposta penal mais severa do Estado.
0: Termina agora o Jornal Câmara dos Deputados, produzido pela Rádio Câmara, com trabalhos técnicos de José Adilson e apresentação de José Carlos Andrade e Márcio Aquilissardi. Uma boa noite para você.
1: Uma ótima noite. A Voz do Brasil volta amanhã. Você ouviu A Voz do Brasil. Boa noite.
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0: Salve, salve, felicidades no embalo do tempo e no pique da informação. De agora até as 9 horas está no ar.
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0: Rádio Educadora de Frei Paulo, no ar, o Conexão Futebol, a resenha esportiva mais completa do rádio, com futebol sergipano em evidência. Hoje tem bola rolando, hoje tem Taça Libertadores da América e a expectativa de vitória brasileira. Eu sou Mário Sena.
1: E eu sou Fernando Barbosa. Boa noite, Mário. Boa noite você que nos acompanha. Quinta-feira, galera. 15 de outubro de 2026. Estamos chegando para mais uma resenha esportiva, a melhor, a mais informativa do rádio aqui em Sergipe. É o programa que deixa você na cara do gol.
0: 89.5 Rádio Educadora de Frei Paulo. É o prefixo da emoção no esporte e no futebol. Claro que a gente destaca principalmente o futebol sergipano. Então vamos aqui aos destaques do dia.
2: Manchetes.

0: No Dragão do Bairro Industrial, SAF já apresentou o 8º nome como reforço para a próxima temporada.
1: Sidoff pede primeiras mudanças no timão. Chegou querendo botar ordem na casa e tem que ser assim.
0: O Dragão do Bairro Industrial, meia atacante, Vidamar, com 24 anos, é o mais novo contratado. O time tá de cara nova.
1: Libertadores Feminina, Corinthians vence o Colo-Colo na estreia.
0: Novo Sergipe, entre a crise e a desconfiança do torcedor, continua montando elenco para 2027.
1: São Paulo, tricolor paulista, oficializa a rescisão de Luan, que recebe homenagem.
0: Federação Sergipana de Futebol, segundona, com data definida, dia 28 de outubro, início da jornada.
1: STJ não atende pedido de Flamengo e Fluminense e mantém Vasco e Boca Juniors no Maraca.
0: No Itabaiana, Wilson Mendonça, o galego presidente, deve sim explicações e fala das dificuldades do tricolor.
1: Confederação Brasileira de Futebol negocia amistosos da seleção só no Brasil antes da Copa de 27 e planeja despedida.
0: O moleque travesso, nosso Frei Paulistano, segue treinando firme em Nossa Senhora das Dores, de olho na grande competição que se avizinha.
1: Flamengo e Fluminense decidem o título carioca de basquete masculino.
0: Na Federação Sergipana de Futebol, para 2027, a expectativa é que o futebol sergipano revele novos talentos.
1: Às 9:30 tem duelo, tem brasileiro em campo. Flamengo vai enfrentar em Del Plata a equipe do Estudiantes. Daqui a pouquinho as escalações, quem tá fora desse jogão, a gente informa já já.
0: E a Mega Sena Milionária, ninguém acertou as 6 dezenas milionárias e o prêmio está acumulado para 170 milhões de reais, prêmio do sábado.
1: E Pulgar e presidente do Fluminense são absolvidos pelo STJD.
0: Tudo isso e muito mais a partir de agora no Conexão Futebol, a resenha esportiva mais completa do rádio no interior do estado do Sergipe. Detalhes do futebol sergipano, já já tem notícias do futebol alagoano com nosso amigo, repórter, correspondente Meru, já está posto, claro, com todo o panorama do futebol alagoano para você. A partir de agora você ligando pra gente, participe, amigo. A nossa resenha só está começando. É claro que a gente já traz aqui informação para você. Campeonato Brasileiro Série B. Compromisso marcado para amanhã, sexta-feira, com 2 jogos, Ponte Preta e Atlético Goianiense, além de Esporte Fortaleza, são os 2 jogos de amanhã, sexta-feira. No sábado tem Ceará Sporting e Juventude de Caxias do Sul, América Mineiro enfrenta o Operário. Já no domingo tem São Bernardo e Criciúma, Avaí e Atlético de Minas, CRB e Botafogo de São Paulo, Vila Nova e Novo Horizontino. Jogos da segunda-feira. Tem Goiás, Náutico, Londrina e Cuiabá. São detalhes do Campeonato Brasileiro da Série B.
1: Olha aí, daqui a pouco, às 9:30, Flamengo e Estudiantes da Argentina estarão duelando, fazendo um grande duelo para ver quem passa, né? Claro que é a primeira partida ainda, a primeira partida lá na Argentina. Flamengo e Estudiantes começa uma disputa na semifinal da Conmebol Libertadores. Daqui a pouco, né? Quinta-feira, às 21:30, horário de Brasília, no estádio José Luiz Araque, né? Mais conhecido como Estádio Uno, em La Plata, na Argentina. Quem passar vai encarar o vencedor de Palmeiras e Fluminense na grande decisão. O jogo de volta vai acontecer no dia 22 no Maracanã. As equipes se enfrentarão, né, na fase de grupos desta edição da Libertadores, com o empate de La Plata e vitória do Flamengo no Rio de Janeiro. O time carioca termina a Libertadores do Grupo A com 16 pontos, enquanto os argentinos ficaram em segundo com 9. O Estudiantes começou bem, né, a temporada e terminou, né, na liderança do Grupo A da Apertura, né? mas enfrenta uma queda de rendimento. Atualmente é o nono colocado no campeonato argentino, fora inclusive da zona de classificação para o mata-mata local. Desde que eliminou o Corinthians nas quartas de final da Libertadores, a equipe perdeu 3 jogos, né? Venceu apenas um e empatou outro, incluindo a derrota na Supercopa e a queda na Copa Argentina. Portanto, vive um momento delicado a equipe do Estudiantes da Argentina. Já o Flamengo, por sua vez, chega em alta, né? São 7 jogos de invencibilidade, sendo 6 vitórias e 1 empate. A equipe que deixou para trás Cruzeiro e Independiente del Valle nas fases anteriores do mata-mata. Venceu o clássico do último domingo diante do Fluminense por 1-0 no final de semana. O time rubro-negro está invicto na Libertadores e na liderança do Campeonato Brasileiro. A equipe vem com alguns desfalques, né? O Estudiantes da Argentina tem os titulares Tomás Palacios, lateral Gonzalez Pires, suspensos pelo acúmulo de cartões amarelos. O técnico Alexander Medina, né, também não contará com Gabriel Neves, lesionado. A boa notícia para os argentinos é que o ex-Botafogo Joaquim Correa, que se machucou contra o Corinthians, está recuperado, mas deve começar no banco de reservas. E o meia Thiago Palacios também fica à disposição após lesão. Para suprir esses problemas, né, na defesa, o clube foi ao mercado contratar o zagueiro. Deixa eu pegar aqui rapidinho, um zagueiro, né? Cadê o nome dele aqui? Marcos Rojo. Mas recebeu notícia de que a Conmebol rejeitou a inscrição, né? Na última partida, os principais jogadores foram poupados. Então, o Estudiantes da Argentina vem com Moslera no gol, Mancuso, Santiago Nunes, Funes Mori e Benedetti, Piovi, Castro Rodrigues, Thiago Palacios, Guido Carrídio e Joaquim Tóbio Burgos, né? Ou então o C3. Tá aí então a equipe. Já o Flamengo vai a campo com alguns desfalques também, né? Rossi é o goleiro, a dupla de zaga, Léo Pereira pela direita, Léo Ortiz pela direita, Léo Pereira pela esquerda, o Alexandro será o lateral esquerdo e o direito, Emerson Royal. Protegendo a zaga, os dois cabeças de área, Eric Pulgar, primeiro volante, e o segundo, Saúl. Lucas Paquetá será o armador da equipe da noite de hoje. Na frente, Carrascal, que vive um bom momento, pela direita, Samuel Lino pela esquerda e Bruno Henrique jogará mais avançado. Aí então, a arbitragem ficará por conta do todo paraguaio, viu? Será o Juan Gabriel Benetes, assistido por Eduardo Cardoso, e também o Melcíades, né? Também do Paraguai, o VAR Ulisses Meirelles. Aí então, todas as informações para o jogão que começa daqui a pouco às 9:30 para ver quem vai enfrentar Palmeiras ou Fluminense. Ontem deu Palmeiras no Maracanã 2-1. Há quem diga que o jogo está aberto ainda. Vamos ver o que acontece na próxima semana lá em São Paulo, Mário.
0: No time do Itabaiana, momento crítico que vive o tricolor da Serra, inclusive Wilson Mendonça, o presidente do time, o galego, o presidente, falou sobre as dificuldades que está enfrentando e agora, todo mundo abandonando o barco. Tá afundando, o time ali que tá afundando. 3 diretores pediram afastamento de suas funções e o Wilson Mendonça, o galego, ele concedeu, a sua participação em um podcast. Nós vamos ouvir só um pedacinho da fala dele, porque o time do Itabaiana Sub-20, conseguiu, a vaga para a grande final do Campeonato Sergipano Sub-20, mas se envolveu em uma confusão contra o Desportivo Aracaju e 7 jogadores de cada lado foram expulsos. Um prejuízo enorme para o tricolor, que perdeu 7 peças do seu elenco para a grande decisão. Vamos ouvir o Wilson Mendonça aqui um pedacinho aqui.
2: Boa tarde a todos, muito obrigado, eu vi você
3: tentando se defender ali, você é louco, né? Porque pra se meter numa daquela...
2: Verdade, depois a ficha, né?

0: passou do ponto, a verdade é essa, né? Passou do ponto, agora isso não pode acontecer. Quem perdeu, primeiramente, foi eles mesmos. É, você trabalha uma competição toda pensando em chegar numa final. E chegar numa final, você conseguir a vaga pra final e ficar de fora por não ter pensado direito, né? Eu sei que no momento é complicado, né? Os ânimos esquentam mesmo, principalmente jovem, né? Mas tem que ter sabedoria.
1: Danilão, bota ele na tela. A gente tem ainda até material.
2: Ainda não tá no ponto.
3: Não, mas tá perguntando aqui.
1: Tava?
3: Tá.
1: É. Ó, o homem aí. Esse no meio aqui.
0: Eu tava com o chapéu e perdi o chapéu. É,
1: eu já ia dizer estranhamente que tá sem chapéu, mas já que você esclareceu, esse no meio do papadinho de bobo é só goleiro. Agora veja, eu fico imaginando a filha dele olhando essa cena, que está aqui conosco nos bastidores, vendo assim, onde é que meu pai foi
0: se meter,
1: pelo amor de Deus. E aí nessa brincadeirinha, perdeu o quê? 5, 6 jogadores para final?
0: 6, 7 jogadores.
1: 7 jogadores para final.
0: Certo. É verdade. De longe, bem de longe. É, ela então ela e mais dois atletas que estavam bem de longe também, que... curiosamente, tá na relação também.
1: Ela tá na relação?
0: Não, esses dois que não tava na briga, não tava na confusão, tava do outro lado.
1: Eles se expulsaram a assessoria de imprensa. Aí eu já vi muita coisa, mas...
0: Jackson botou. Não entendi, não entendi até agora. Volto a dizer. É, tinha vários jogadores da América, como a imagem mostra. Mas teve dois que ele botou do 7, que nem na confusão tava.
1: É. Temos matéria lá no GE, tá lá no nosso GE Sergipe. A matéria explicando lá, 14 expulsões... após a briga. E Galego não foi expulso, tá? Só pra deixar claro.
0: Ele estava falando
1: que ele estava
0: tentando ficar mais ânimo.
1: Por isso é candidato ao prêmio Nobel de Paz do próximo ano aí. Ele brigando contra o Donald Trump. É uma briga só de gente grande aí. Galegão, meu filho, me diga aí. O que aconteceu nesse ano, rapaz? Aí tava tão animado com o Itabaiana. Itabaiana, como a gente disse, mal acostumado, ganhando sempre alguma coisa todo ano. E aí, de repente... Inclusive, eu vou até exagerar. Eu acho que a gente chegou quase ao final da competição, embora o Itabaiana estivesse ali namorando com a Série D, mas eu acho que a gente, firmemente, a gente não acreditava que isso ia acontecer. A gente estava até mais preocupado com Confiança do que com o Itabaiana.
3: É, aproveitando o gancho da sua fala, o que você acha que aconteceu? Porque assim, quando o Chamusca chegou, o Itabaiana teve uma melhora imediata, conseguiu reagir, subiu, somou pontos, teve uma defesa mais segura, conseguiu ser mais produtivo ofensivamente, tanto que o Itabaiana estava muito próximo já de assegurar a sua permanência, mas... acabou não acontecendo. A que você atribui esse vacilo na reta final ali?
0: Não, né? Foi um ano muito complicado, né? Se você analisar o ano mesmo do Itabaiana, né? A gente teve complicação no estadual. Chegamos numa semifinal onde a gente ganhou do Confiança aqui em Aracaju, e perdemos a classificação da final dentro de casa. Uma final irreconhecível, onde você não tirou um jogador. Aproveitou um jogador daquele jogo que jogou, não, esse jogou bem, não, o time todo jogou mal. Então, e aí você já entra numa Série C, demoramos um pouco a escolha do técnico. Eu acho que não vou fugir dessa responsabilidade, atrapalhou um pouco, né? Até no próprio estadual mesmo, a gente já devia ter imediatamente, quando ter tirado o técnico, ter já buscado outro, né? A gente ficou esperando muito o Gilson, né? Ele veio, mas correto era ter vindo antes. Eu acho que a gente tem nesse sentido, somos culpados. E a competição começou até o time bem, fizemos uma boa estreia em Recife, perdemos de 1-0 pro Santa Cruz, mas jogando bem, né? De igual para igual. Muitos jogos que a gente perdeu com o Gilson, a gente perdeu, mas se você assistir o jogo todinho, o resultado não diz o que foi o jogo. Não diz o que foi o jogo. Zé Tado não veio, mudamos de treinador. Começou a encaixar uma sequência de vitória, onde todos nós, vocês falaram que não acreditavam, nós também passou a sonhar alto, né? A sonhar alto. E tivemos 5 jogos finais para ganhar um.
1: Para ganhar um.
0: E infelizmente, não tivemos competência dentro de campo, para reverter isso em vitória. Lutamos, fizemos o que ia fazer. O clube fez, pode ter certeza disso, em

0: todos os sentidos, em todos os sentidos, mas infelizmente lá dentro o resultado não veio, não veio. A gente tomou um gol aos 49 do Barra lá. Se você analisar os jogos nossos, a gente não ganhou um jogo do time de baixo, não ganhou um jogo, ganhou do de cima e não ganhou nos confrontos diretos, que eu acho que se a gente tivesse ganhado um, a gente tinha saído disso tranquilo. Infelizmente não tivemos competência para isso. Aí o que foi? E eu acho que é futebol, é coisa do futebol, porque como eu disse, o time trabalhou, o time treinou, o time fez dentro de campo chances de ganhar o jogo, não teve competência para botar a bola para dentro. E aí não sou eu, não é o torcedor, não é o treinador, é os atletas que tem que resolver. É os atletas. E olha que tiveram chance. Então, é complicado, é muito complicado mesmo. É um rebaixamento. Sou consciente que em termos de estrutura, Itabaiana não tem para uma Série C. Sou consciente, tranquilo nisso. Mas foi isso? Não. Não foi isso. Em dias, grupo todo em dias, trabalhando todo dia, todo mundo feliz, bicho em dia. Então, o que faltou? Eles botaram a bola pra dentro. Simplesmente isso, na minha opinião. Agora, como eu disse, do estadual pra Série C, a gente pecou um pouquinho em ter demorado fazer o treinador, independente que eles quem seja.
1: Eu ligo,
2: Muito bem. Aí um pequeno trecho da fala do Wilson Mendonça com relação à participação do Itabaiana este ano em 2026, culminando com seu rebaixamento para a Série D. E, lamentavelmente, ele assume a culpa, somente ele como presidente e toda a diretoria, de ter demorado no sentido de montar o elenco e trazer um comandante. Lamentavelmente, pagou um preço e esse preço foi alto com o rebaixamento.
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0: 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Vamos ao rápido intervalo, Mário. Daqui a pouquinho a gente volta, daqui a pouquinho tem Meru trazendo as informações, né, do futebol alagoano. Daqui a pouquinho tem mais, aguarde aí.
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0: Muito bem, já de volta com Conexão Futebol, a resenha esportiva mais completa do rádio no interior, aqui pela Rádio Educadora de Frei Paulo, emissora do Grupo José Arinaldo Oliveira. E a Federação Sergipana de Futebol definiu data de início do Campeonato Sergipano da Série A2, a segunda divisão, dia 28 de outubro, início previsto. E é claro que o Frei Paulistano vai estar nessa, né? O nosso moleque travesso vai tentar retornar à divisão de elite do futebol sergipano. Jogos que terão transmissões das emissoras do Grupo José Arinaldo Oliveira, Rádio Educadora, Rádio Jordão, estarão lado a lado com o moleque travesso no Campeonato Sergipano da segunda divisão. Vou falar em futebol, eu vou até a cidade de Pão de Açúcar, no estado de Alagoas. Do outro lado do rio, São Francisco, existe uma cidade que tem um repórter chamado Meru. É o nosso correspondente. Alô, alô, Meru, boa noite.
3: Boa noite, Mário, boa noite, Fernando, boa noite aos ouvintes que estão ligados no programa Conexão com o Futebol. Primeiro, antes de falar de futebol, como é que tá os amigos? Tão bem?
0: Graças a Deus, eu estou bem, estou vendendo saúde, viu? Não sei, Fernando.
4: Beleza, tá tudo certo por aqui, Miru. Aqui só tá muito quente, cara.
3: Então, graças a Deus que vocês estão bem. É, eu quero desde já abraçando o meu grande amigo Francisco Pereira, lá em Pão de Açúcar, no povoado Meruz, mais conhecido como Tico, esse homem que jogou muita bola. Tipo, a bola que Tico jogou no passado, se fosse no tempo de hoje, ele estaria jogando no, teria jogado no Real Madrid, no Barcelona, Flamengo, Vasco e assim sucessivamente. Naquela época do Internacional de Pão de Açúcar, era conhecido como o Galo do Sertão. Tinha o Galo do Sertão, tinha o Galo de Alagoas, que era o CRB, né, o Galo da Pajuçara, e em Pão de Açúcar era o Galo do Sertão. Na época o Lagarto ia pra lá, tomava cacete, Itabaiana, Estanciano, na época o Estanciano era Estanciano, porque hoje é um timezinho de botão, com todo respeito ao Estanciano, porque é um time do Estanciano. E pra Série D, conseguiu agora o acesso, né, para a Série A de volta do Campeonato Sergipano. Mas vamos falar de futebol, né? Pão de Açúcar, o calor no decorrer do dia 36 graus, neste momento agora 29 graus, o calor da gente, 29 graus é a gente aí na capital sergipana, né? No decorrer do dia, na semana, e aqui em Pão de Açúcar não, meu irmão. Neste momento agora, 29 graus. Mas vamos falar de futebol, eu começo falando da equipe do Coruripe. Coruripe que no dia de ontem anunciou a contratação do treinador Jaércio Marcelino. Jaércio Marcelino é um treinador já bastante conhecido também aqui no futebol sergipano, já esteve no Itabaiana, no Sergipe, no Falso, e em Alagoas vários clubes, Jairson Marcelino trabalhou, ele é considerado em Alagoas o rei do acesso. Nas primeiras divisões, o Jairson Marcelino não faz muito sucesso não. Agora, na segunda divisão, o homem é considerado o rei do acesso. Jairson Marcelino tem 51 anos de idade, nasceu na cidade de União dos Palmares, nasceu no dia 15 de julho de 1975. 51 anos de idade. Depois, Jairson Marcelino, com 18 anos, foi para a cidade de Coruripe, lá se casou em Coruripe e mora na cidade até hoje. Era a segunda vez que Jairson Marcelino vai conduzir a equipe de Coruripe. Coruripe que deu a oportunidade praticamente à Praça da Casa. Jairson Marcelino também foi jogador de futebol, o Asa, que foi bicampeão em 2000 e 2001. Jairson Marcelino era um dos jogadores principais da equipe do Asa. E teve no Jaciobá, treinou o Jaciobá no ano de 2018, ele trouxe o Jaciobá para a Série A do Campeonato Alagoano, depois começou no meio da competição, foi embora para outra equipe e está aí treinando a equipe do Coruripe no ano de 2026. Ele esteve no Falco, né? Esse ano esteve no Falco, depois a equipe do 13 do Piauí, Flamengo do Piauí, e agora está de volta no seu estádio. Já a equipe do CSA até agora, nada. O CSA até agora não contratou ninguém, nem comissão técnica. O CSA está aí. Segundo a galera lá de Maceió, diz que o CSA está em uma vela, né? Se apaga, se acende. Eu creio que o CSA é um grande time do futebol alagoano. Vamos ter mais uma vez confronto o Alagipe, Alagoas com Sergipe, porque eu chamo assim, é Alagoas com Sergipe. Vamos ter, eu pensei que não ia ter confronto do futebol sergipano com o futebol alagoano, mas o CSA permaneceu na Série D e temos quatro clubes aqui na Série D, né? O Confiança, Desportivo Aracaju, Itabaiana e a equipe do Sergipe. E com certeza vai pegar a equipe do CSA e a equipe do Muricy. O Muricy que também já tem o seu professor, o seu treinador, mas é o mesmo que conduziu a equipe na competição 2026. O Gabriel Teixeira. Gabriel Teixeira foi para sua cidade natal, mas deixou já tudo certo. E volta à cidade de Muricy na segunda quinzena de novembro, quando o Muricy começa a sua pré-temporada. O Muricy que também tem a Série D do Campeonato Brasileiro. O Campeonato Alagoano que é composto por CRB, CSA, Asa, Penedense, Cruzeiro de Arapiraca, Coruripe, Muricy e o Sport de Otônio. O Sport de Otônio é a primeira vez que vai jogar o Campeonato Alagoano, que vai disputar uma competição de elite. Vale ressaltar que o Sport de Otônio é da cidade de Otônio Vilela e é um time de empresário. O Campeonato Alagoano já tem previsão. Não tivemos ainda o arbitral, mas segundo um dirigente da Federação Alagoana, eu conversava com ele e ele me passou que já tem previsão. Ou dia 7 de janeiro ou dia 10. Só sabe, ele disse que daí não passa para a bola rolar no Campeonato Alagoano 2027. A Copa Alagoas, que é paralela com o Campeonato Alagoano, inicia também 8 dias depois. No caso, dia 18 ou dia 20, começa a Copa Alagoas. Copa Alagoas, que o campeão da Copa Alagoas também tem acesso à Série D do Campeonato Brasileiro. Mário, você falou uma coisa aí agora, pegando o seu gancho, você falou na segunda divisão sergipana. Já está tudo certo para a bola rolar no dia 28. Com certeza, Mário Sena vai correr atrás da bola, emocionando com muitos gols. E vai estar a educadora, também a Rádio Jornal. Campeonato da segunda divisão, pelo Grupo A, vamos ter América de Pedrinhas, Canindé, Carmópolis, Flamengo de Sergipe, Olímpico de Itabaianinha, Socorrense pelo Grupo A. Pelo Grupo B, Barra, Estanciano, que está de volta à segunda, à Série A2 do Campeonato Sergipano. Olha ele aí, moleque travesso, o Frei Paulistano, vem com força, viu? Frei Paulistano, Independente de Simão Dias, Maruinense e Socorro Esporte, já que a cidade de Socorro tem dois clubes, duas equipes. É o Socorrense, do meu amigo Sauro, e o Socorro Esporte, a segunda divisão segripana, que começa no dia 28 do mês 10, esse mês de outubro agora. Agora eu vou falar dos cinquentões, campeonato cinquentões, tem aqueles atletas que marcam época, o nosso futebol segripano, né? Onde Rubens Santos, volta a pisar, foi campeão 10 vezes. Rubens Santos foi campeão 10 vezes. Na 11ª foi vice, acabou o time. Ele queria ganhar sozinho, mas é isso mesmo, é que o Rubens foi um caracá de bom acostumado a ganhar, ele não quer perder. Mas no campeonato 60, ele está muito mal, Mário e Fernandes, porque só faz time bom. Para você ter uma ideia, o time dele no campeonato 60 tem 14 pontos do primeiro e 10 do segundo. Mas vamos no campeonato 52, que tem a organização do seu Edson Papai e Almir Trelvani. Campeonato 50, versão 2026. Vale ressaltar, o campeonato 50 começa em um ano, termina no

Vinha com 15. Terceiro, Flamengo de Tobias também com 15. Quarto, Independente com 10. Quinto, Propiá com 9. Sexto, Buquim com 7. Sétimo, Flamengo de Socorro com 6. Oitavo, União Salvadense com 3. Nono, Atlético Socorrense também com 3. E com apenas um ponto na décima colocação, a equipe de Ribeirão. Vale ressaltar que a equipe de Ribeirão, em toda a competição, só termina por último. Ô, Ribeirópolis ruim, meu Deus do céu. Toda a competição, meus amigos, ele só termina na última colocação. Foi assim em 2025 e também em 2026 continua do mesmo jeito. Já o campeonato de 60ão, a organização do senhor Rubens Santos, tivemos no final de semana Craque 60, 0. Santo Amaro também 0. Areia Branca, 4. Jardim Sessentão, 0. Lagarto, 7. Socorro, 1. E fechando a rodada, São Cristóvão, 0. Santos Dumont, também 0. Campeonato de Sessentão. A organização é do cracaço que marcou época no futebol do passado, Rubens Santos. Também, agora, a classificação do Campeonato de Sessentão. Lagarto lidera com 34. Segundo, Areia Branca com 30. Terceiro, Craque 60 com 20, tá aí o que eu falei, ó. O Lagarto é o primeiro, tem 34. Areia Branca, segundo, tem 30. O Craque 60, que é de Rubens, tem apenas 20. Do primeiro para o terceiro, que é o Craque 60, 14 pontos. Para o segundo, que é o Areia Branca, 10 pontos. Mas dando sequência, quarto colocado, Santo Amaro, com 15. Quinto, Santos Dumont, com 14. Sexto, São Cristóvão, com 12. Sétimo, Jardim Sessentão, com 10. Oitavo, Socorrense, com apenas 6 pontos na tabela de classificação. Daí, agora eu vou mandar o abraço dessa galera boa lá em Pão de Açúcar, curtindo e ouvindo. Que eu tô no interior, né, de Pão de Açúcar, e a galera tá na cidade, né? Um abraço ao meu cunhado Clay Regazzoni, o aniversariante da semana. Na última segunda-feira, o Clay Regazzoni completou mais um ano de vida. O meu cunhado, qual eu mando agora meus parabéns e um abraço a esse cunhado que eu gosto tanto dele. Meu sobrinho Mão, que fez uma brilhante festa agora no Dia das Crianças, aí na cidade de Pão de Açúcar, né? Ele que foi jogador, mas depois sofreu umas contusões, parou de jogar e agora trabalha no Banco do Brasil e fez uma festa fazendo a alegria das crianças no último Dia da Criança, na última segunda-feira. Também um abraço aqui no interior, o Cícero Tamanco, Zé da Caixa, Francisco, o Teroco, popular Cícero, pessoas que jogavam muita bola, mas hoje amante do futebol e curtindo e ouvindo o programa Conexão com o Futebol. Também o meu primo Neguinho, aí já próximo a Pão de Açúcar, aí no povoado chamado Benedito. E em Meruiz, mais uma vez, o meu amigo Francisco, popular Tico, esse craque que marcou época no passado. Gente, a pessoa não só é craque, porque jogou no Flamengo, jogou no Internacional, jogou no Corinthians, e enfim, não. Nós tivemos craque no passado. Às vezes hoje eu vejo aí no Batistão, o lateral jogando, eu digo, oh, meu Deus, que lembrança de Tico. Era um lateral todo completo. Na hora de bater, ele batia. De morder, ele mordia. Na hora de sair jogando o clássico, ele saía. Na hora de dar aquele chutão, Tico era completo. Mas é isso mesmo, isso foi coisa do passado, né? Temos que se conformar com o que temos hoje. Eu sinto honrado em fazer parte desta equipe. Mário Sena, Fernando Barbosa e todos que fazem esta linda emissora, a Educadora de Frei Paulo, com este grande comunicador e também este grande empreendedor, seu José Arinaldo de Oliveira Filho, este homem que dispensa comentário, um cidadão gente boa, quando nos encontramos é aquela alegria, e é isso que o homem tem que ser, ele tem humildade, ele pode ter ouro em pó, se ele não tiver humildade, para mim, ele não vale nada. Seu José Arinaldo é a pessoa que ele é, mas isso ele tem muito, a humildade, assim como você, Mário, e nem você, e também, e nem o amigo Fernando aí. Um dia iremos nos encontrar para sentar, tomar uma água de coco. Mário não, que Mário a gente sempre nós estamos se encontrando nos caminhos do esporte. Mas Fernando, né, um dia iremos nos encontrar para sentar, tomar uma água de coco e falar de futebol
e falar da nossa vida na comunicação. Um forte abraço a todos, que Deus abençoe, abraçando também aí

0: Paulo, o amigo Gustavo, esse engenheiro, gente boa, um cara novo, mas realmente é um engenheiro de mão cheia e um cara muito humilde. Também esse cidadão, eu tiro o meu chapéu para ele. É, Deus abençoe a todos. Se houve algum erro, não foi de Mário Sena, não foi de Fernando, nem tampouco também da educadora. E sim, desse aqui que nos fala. Ninguém é perfeito, todo mundo erra. O importante é, na hora que errar, admitir que errou, que o erro é perdoado. Um forte abraço a todos vocês, que Deus abençoe e fiquem todos com Deus. Porque nós sem Deus não somos nada. Mas Deus sem nós, ele vai ser sempre Deus. E eu volto terça-feira, mais uma vez no Conexão com Futebol, com tudo do futebol alagoano e também do futebol amador aqui da nossa região, aqui de Pão de Açúcar. Um forte abraço e uma boa noite.
1: Valeu, Meru. Um abraço, boa noite, bom descanso e, se Deus permitir, na próxima terça-feira estaremos juntos. Valeu?
0: Se Deus quiser. Um abraço.
1: Tá então, nosso grande amigo, repórter, correspondente, Meru, diretamente de Pão de Açúcar, a cidade mais doce do estado de Alagoas, outro lado do Rio, né? Existe uma cidade com o nome, né, Pão de Açúcar, que tem o nosso grande repórter Meru, trazendo informações de futebol alagoano, futebol amador, e a gente destaca na sequência do programa para você de que o Confiança apresentou o 8º nome de contratações novas caras do Dragão. Desta feita foi o Vidmar. Vidmar é um meia atacante de 24 anos de idade, e chega com o status de bom jogador. Vamos estar acompanhando o Vidmar na sequência aí, né, no início da temporada de 2027. Além do Vidmar, já foram contratados Thomas, Luciano e Rubinho, né? Rubinho são alas do direito, Lucas Rocha, zagueiro, Pedro Colina, volante, Igor Leite, meia, Cléo Silva, atacante, e o Renan Siqueira, ala esquerda. São 8 nomes que já foram apresentados, se juntando aos remanescentes, entre eles o PK. Eu não sei como a Confiança insiste em manter o PK, porque foi um fiasco, jogador meia boca não, jogador horrível, cara, né? Fez nada Confiança, arrebentou com o Dragão do Bairro Industrial, mas manda quem pode, obedece quem tem juízo, o PK continua, é um dos remanescentes, e aí se juntando a ele já 8 novos nomes que já foram contratados para a próxima temporada.
2: Olha aí, o Campeonato Brasileiro, né? Vamos trazer os próximos jogos aqui, tá indo pro final, né? São 38 rodadas, vamos aí pra 31ª rodada, um jogo isolado amanhã entre Mirassol e Internacional, jogo lá em São Paulo. No sábado teremos aí Botafogo e Chapecoense, às 18 horas, né, lá no Engenhão. Na Atlético Mineiro, também no sábado, vai enfrentar o Curitiba, né, lá na Arena MRV. Também no sábado, anote aí, Clube Atlético Paranaense contra o Palmeiras, jogo difícil, né, para as duas equipes. Vem muito bem o Atlético do Paraná, mas tá muito bem também o Palmeiras, né? Esse jogo acontecerá às 19h30 na Arena da Baixada. Também no sábado, São Paulo vai enfrentar o Vasco da Gama, jogo das 21 horas, tá certo? Lá no Morumbis, no Maracanã, no domingo, às 16h. Deixa eu ver se é isso aqui, exatamente, no Maracanã, tem Fluminense e Santos. O Grêmio vai enfrentar o Cruzeiro, também no domingo, às 16h, Bahia e Flamengo, também no domingo, às 18h30, na Arena Fonte Nova. Também no domingo, Remo enfrentando o RB Bragantino, jogo das 19h30, e fechando a rodada, só na segunda-feira, às 20 horas, Corinthians contra o Vitória da Bahia, o Corinthians de treinador novo na Neoquímica Arena, o Sidoff, né? Vamos ver o que o Corinthians vai jogar. Se perder pro Vitória, aí pode colocar a tampa do caixão. Agora 8h53, mais uma informação, Mário.
1: Olha, o resultado do último sorteio da Mega Sena, da última terça-feira, que foram dezenas milionárias, 130 milhões, né? 150 milhões, melhorzinho, 150 milhões. Era o prêmio estimado a ser rateado entre os acertadores das 6 dezenas milionárias. E ninguém acertou as 6 dezenas. 19, 27, 29, 43, 54 e 60. 19, 27, 29, 43, 54 e 60. Ninguém acertou as 6 dezenas milionárias. O prêmio passou de 150 para 170 milhões de reais para o próximo sábado.
2: 8h54, 8h54, alô Adailton Arte Porcelanato, fanzaço desse nosso quadro, nosso eterno ídolo. A partir de agora aqui no Conexão Futebol.

0: estádio vazio.
1: Meus amigos, minhas amigas, hoje nós vamos falar de um cara que não tinha nada a ver com futebol, não tinha nada a ver com esporte. Teve sim um irmão que jogou muito futebol, mas nós vamos falar hoje de Henrique. Henrique foi um cidadão freipaulistano que passou por este plano, felizmente nos deixou ainda novo. Filho de Dona Neildes e do Mudo, nós conhecemos muito bem, seus irmãos Maria de Neildes e Dudu. Ele que teve no seu casamento 4 filhos, né? O Paulo, o João Paulo e 2 belas garotas,

0: A Maria foi uma professora, servidora pública, e já ele tinha aptidão para a mecânica, para o campo, para a roça. A prova disso é que adquiriu uma pequena propriedade na zona rural de nossa cidade, muita disposição para o trabalho. Henrique não tinha afinidades nenhuma com esporte, com futebol, mas o seu irmão sim. Dudu foi um ótimo jogador, inclusive foi cabeça de área de alto nível do nosso paulistano. Henrique dividia o tempo com a sua família e com o trabalho. Era um verdadeiro cidadão padrão. Aptidão e inteligência para a mecânica, para o campo, e sempre trabalhou para si mesmo. Incansável. Era um cara de pouco papo, porém prestativo e de bons objetivos. Henrique sempre trabalhou para ajudar os seus pais e por tabela para criar sua família. Seus filhos, dois, se tornaram funcionários públicos, Paulo e o João Paulo. O Paulo continua tocando em frente à propriedade que o seu pai tinha como ofício, um profissional e do segmento de vida. Henrique não foi um desportista, mas produziu um filho que adora futebol. Inclusive é um torcedor São Paulino roxo, o Paulo. Quem o conheceu lembra muito bem. Aquela figura calma, tranquila, em sua moto, sempre a caminho do trabalho. Felizmente, com um sério problema de saúde, faleceu ainda muito novo. Tinha muita lenha ainda para queimar, mas partiu antes do combinado. Deixou a dor, a saudade para os amigos, para a família, mas ficou uma história. Uma história que às vezes toca muito na gente, para a gente estar relatando aqui, mas é a pura verdade. Foi um cidadão que chegou no silêncio e partiu sem fazer barulho. Mas por tudo que fez, como cidadão frei paulistano, chefe de família, profissional da área da mecânica, profissional do homem como homem do campo, é que nós também no dia de hoje, mesmo sem ter muita afinidade com futebol, com esporte, que nós também temos esta grata satisfação de também reconhecê-lo como um frei paulistano de grande nível e também como um grande ídolo.
1: No campeonato da recordação.
2: Pois é, né? Hoje foi o Paulo, filho do saudoso Mudo e da saudosa Dona Neildes.
0: O Henrique.
2: Henrique, aliás, desculpa, né? Os nossos sentimentos aí a toda a família, que Deus continue confortando os familiares e amigos também. Vamos embora, Mário.
0: Um abraço, tá na hora de dizer adeus, vida e saúde, se Deus permitir, a gente volta na próxima terça-feira com mais um Conexão Futebol, a resenha esportiva mais completa do rádio. Um abraço, vida para todo mundo. Boa noite, Fernando.
2: Boa noite, grande Mário. A gente volta então na próxima terça-feira. Vem aí Carlos Alberto com seu programa. Tá na hora de dizer, galera. Tchau, Brasil!

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